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tu mudas ou tudo se repete de novo. Velhas estradas não levam a novos caminhos. Olha que verdade. A vida é um ciclo de escolhas e a cada dia temos a oportunidade de decidir o nosso rumo. Se continuas a trilhar os mesmos caminhos, é natural que as mesmas situações se voltem a repetir. A mudança sei que é assustadora, mas também é libertadora. Exige uma coragem enorme para deixarmos para trás o que já não nos serve mais. A transformação começa dentro de nós e ela é um convite para olharmos para a nossa rotina, para as nossas crenças e hábitos, de uma forma muito crítica. Quando decidimos mudar, queremos espaço para as novas experiências, para novas aprendizagens e conexões.

0: Cada passo que damos fora da nossa zona de conforto é um passo em direção à nossa vida mais rica e com mais sentido. Por isso, se desejas algo diferente, não tenhas medo de explorar novos caminhos. Aquele futuro lindo que desejas começa com a tua decisão de mudares hoje. Pensa nisto e seja feliz. A vida é uma corda bamba. Ninguém prometeu que seria fácil viver e que estaríamos isentos de problemas. Ninguém prometeu que estaríamos sempre acompanhados por pessoas que gostam de nós. A vida é construção, é um desenrolar de emoções, um ultrapassar de obstáculos, um tropeço de loucura. Mas por maiores que sejam os nossos problemas, todos temos algo de positivo nas nossas vidas, algo pelo qual vale a pena viver, algo por que vale a pena lutar, apesar de todos os desafios, incompreensões e períodos de crise. Então, luta por aquilo que acreditas, não esperes, porque a única pessoa que pode fazer a vida valer a pena és tu mesmo. Pensa nisto e seja feliz. Amanhã pode já não dar mais tempo. Pode ser tarde demais. Vivemos como se fôssemos eternos, como se tivéssemos todo o tempo do mundo, mas sem avisar, como um sopro, o tempo leva-nos a pessoa que mais amávamos. Depois, só nos resta chorar pela partida. De quantas pessoas hoje temos saudades e não procuramos? Às vezes, essas pessoas não morreram, só estão numa outra cidade ou numa outra rua distante da nossa. Muitas vezes, até estão dentro da nossa própria casa. Mas a distância dos corações é tão grande que os nossos olhos ficam cegos. É fácil cruzar oceanos, mas por orgulho, por ressentimento, por raiva, por uma troca de palavras mais acesa, é tão difícil conseguirmos cruzar a mesa para olhar nos olhos quem mais amamos. Pense nisto e seja feliz. Hoje, decida ser feliz. Decida dar prioridade a si mesmo, cuidar-se e querer-se um pouco mais. Hoje, pense de uma forma positiva, para que tudo o que chegue até si seja bom. Decida ser corajoso e saber dar alegrias a si próprio. Nunca é tarde demais para tomar qualquer decisão positiva em relação à sua vida. Assim como nunca é tarde demais para nos darmos conta de que talvez merecemos mais e que somos nós mesmos os primeiros que devemos ser convencidos a tomar uma atitude positiva para ajustar a direção das nossas vidas e dar, por que não, um pouco mais de ar às nossas velas para alcançarmos a felicidade que tanto buscamos. Pense nisto. Em alguns momentos da nossa vida, quase sem nos darmos conta, estamos constantemente a adiar a nossa felicidade, a nossa vida. Criamos um limite e apenas existimos, mas sem viver. E não estamos a falar da falta de oportunidades por problemas económicos. Há quem leve uma vida autêntica, plena e feliz, tendo apenas o mínimo. Falamos dessa vida na qual o ser está em equilíbrio consigo mesmo, fazendo o que mais ama, procurando estar rodeado por pessoas com as quais há uma autêntica cumplicidade. Algumas vezes, ficamos presos em salas de espera eternas, esperando a passagem para a vida real e autêntica, porque apegamos-nos a coisas, situações e a pessoas que impedem por completo o nosso crescimento pessoal. Pense nisto e seja feliz.
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0: São 3 da manhã.
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1: Mas como tinha anunciado, já temos aqui connosco a doutora Rita Neves para a rubrica Para Além da Fala, é assim que se chama. Hoje o tema vai ser o impacto dos ecrãs no desenvolvimento da fala das crianças, uma vez que a doutora Rita, entre muitas outras coisas, é especialista e licenciada em terapia da fala. Antes de mais, doutora Rita, seja muito bem-vinda aqui à segunda edição da rubrica. Muito boa tarde.
2: Muito boa tarde a todos.
1: Então, doutora... Vamos, tinha aqui ficar sem microfone. Doutora, vamos então iniciar e começava por lhe perguntar qual o impacto da exposição precoce a ecrãs, nomeadamente a telemóveis, ou tablet, à televisão, a todo o tipo de ecrãs.
2: Pronto, eu trouxe aqui este tema porque realmente os telemóveis, os tablets, portanto os ecrãs estão presentes cada vez mais na casa de toda a gente, não é? Qual é que é o impacto? Portanto, isto afeta o desenvolvimento quer da fala, da linguagem, da atenção, da interação social, não é? Porque a linguagem não se desenvolve sozinha, não é? Nasce do quê? Da interação, do olhar, da troca, da resposta, não é? Do brincar com o outro. Ora, quando uma criança está muito tempo, por exemplo, aos ecrãs, mesmo que seja com conteúdos educativos, digamos assim, há uma coisa que falha, não é? Que é a interação humana. Porque um vídeo, não é? Não vai responder à criança, não vai responder, não espera pela vez dela, não adapta a linguagem ao que ela está a tentar dizer, não é? E é exatamente isso que... É exatamente nessa troca que o cérebro aprende a parte da linguagem, da fala, da comunicação.
1: Doutora, quero dizer, nos primeiros anos de vida o cérebro está especialmente preparado para aprender a linguagem, é assim?
2: Exatamente, é isso mesmo. Ou seja, quanto mais conversas reais, melhor. E que não precisam de ser muito complexas. Conversas simples, como por exemplo, olha, está ali um avião, ou olha, um cão, ou vamos calçar os sapatos, vamos vestir o teu casaco porque está muito frio. Portanto, toda esta descrição é estimulação da linguagem e é assim que se constrói a linguagem, a fala e a interação.
1: Muito bem. Doutora, e já agora, quais são os sinais de alerta a que os pais devem estar atentos?
2: Por exemplo, crianças que não falam muito, que falam pouco para a sua idade, crianças que tenham dificuldade em imitar sons ou palavras, que tenham pouco contacto visual e que tenham maior interesse por ecrãs do que por pessoas, não é? Porque...

0: a atenção, portanto, é cada vez mais importante esta questão do brincar, da interação. E atenção que cada criança tem o seu próprio ritmo de desenvolvimento, mas isso não implica que devemos estar à espera sem agir, não é?
1: Bem. Doutora, mas há pais que dizem, já deve ter ouvido com certeza, não é? Que os meninos também aprendem com vídeos educativos. Aprendem mesmo? É assim?
0: É assim, eu diria que é um mito muito comum, porque a verdade é que nenhum ecrã substitui a interação humana, não é? Pode sim complementar em idades mais avançadas e com certos limites, mas nunca substituir, porque é verdade que há muita coisa educativa. Depois também há aqui o risco que hoje em dia há muita coisa em português do Brasil, não é? E basta uma criança estar a ver algo em português, de repente já vai aparecer algo do português do Brasil, e como é uma língua muito melódica, as nossas crianças rapidamente apanham esse sotaque. Pronto, e parecendo que não, tem impacto na comunicação, não é? E muito depois no processo de leitura e escrita.
1: É verdade. Então, doutora, o que é que os pais podem fazer na prática?
0: É assim, isto pode ser assim um bocadinho polémico, mas realmente isto deveria ser aquilo que conseguimos fazer, porque é o mais aconselhado para as nossas crianças e jovens. Portanto, ali até aos 3 anos não deveriam ser expostas a ecrãs, portanto zero ecrãs, no máximo estarem expostos a cerca de 30 minutos diários de televisão, mas sempre com a monitorização dos pais, ou seja, estão a ver e os pais estão a comentar aquilo que estão a ver, estão a estimular aqui a parte da linguagem. Ou, por exemplo, em pequenas videochamadas também poderá ser. Depois ali dos 4 aos 7 anos, cerca de 30 minutos de ecrãs, desde que não implique, não sejam momentos, por exemplo, das refeições, portanto, para estarem a comer, ou, por exemplo, para estarem entretidos, ou para colmatar aqui uma birra, portanto, não deve ser usada aí. Depois dos 7 aos 11 anos, cerca de uma hora por dia. Depois dos 12 aos 16 anos, 2 horas por dia, e depois, isto seria o mais recomendado, os jovens só a partir dos 16 anos terem aqui acesso à parte das redes sociais, não é? Estamos numa era tecnológica, mas efetivamente isto tem um grande impacto para as nossas crianças e jovens, e temos que tentar fazer o melhor por eles, não é? Depois, por exemplo, falar mais com a criança ao longo do dia. Brincar mais, brincar cara a cara, brincar ao faz de conta, dar tempo também para a criança responder, porque nós muitas das vezes estamos a brincar, fazemos a pergunta e depois já estamos a responder pela vez da criança, não é? E uma criança precisa de tempo também para responder. E muito importante é estar presente, não é? Não estarmos, por exemplo, a brincar, nós estarmos a brincar e estarmos com os nossos telemóveis, não é? Portanto, estarmos mesmo de cara a cara, estarmos, porque lá está, não é sobre perfeição, é sobre consciência de estar, de darmos o nosso tempo, a nossa atenção e esta ligação com eles, não é? Porque tudo isto vai estimular quer a fala, a linguagem e acima de tudo esta interação.
1: A doutora, de facto, focou que em tenra idade os meninos devem ser expostos muito pouco tempo aos ecrãs e devem interagir mais com a família. E naqueles casos, hoje em dia já não será assim tão comum, mas ainda haverá pais que optam por ficar com as crianças até aos 3 ou até mesmo até aos 6 anos de idade. Aconselha, ou seja, aí eles convivem com muito menos gente, não é? Às vezes só mesmo com a família. Aconselha esse tipo de prática ou aconselha aquele eles interajam logo desde bebés com outros meninos? Acha que a aprendizagem evolui mais se for assim?
0: É assim, o ideal é sempre haver a questão da interação humana, não é? Claro que, por exemplo, pais que consigam estar com as crianças até aos 3 anos, há certas competências que são estimuladas e é possível haver essa estimulação, ainda assim é sempre necessário haver esta interação com outros adultos, com outras crianças, porque senão vai estar sempre alguma área prejudicada. A curto, médio prazo, a grande maioria das situações é assim. Ou seja, a parte da tecnologia é a mesma coisa. Aqui até aos 3 anos pode não convém ser exposta, não é? Naqueles moldes que disse, a não ser que, não é? Uma criança pode estar a ver a televisão e podemos estar a ver uns desenhos animados e estar a comentar aquilo que está a acontecer. Olha, ele foi à rua, viu um cão, olha um cão, e olha ali ao lado, está ali um gato, tantos animais, não é? Portanto, comentarmos com a criança aquilo que nós estamos a ver.
1: Ou seja, não há problema algum no que concerne estas situações que eu acabei de mencionar, não é? Dos pais ficarem com as crianças. No entanto, é importante que as estimulem e, se possível, que lhes permitam a interação com outras crianças, ainda que não seja na creche ou no infantário. Mas essa parte também é muito importante, não é, doutora?
0: Exatamente.
1: Que não se concentrem só entre, por exemplo, pais, avós, um círculo restrito. Isso não é bom para eles, não é?
0: Exatamente, exatamente. É sempre importante haver essa interação também com outras crianças fora do círculo, não é? Porque vão aprender em como comunicar, em como iniciar uma interação, também vão puxar uns pelos outros, vão aprender a brincar com o outro, a respeitar, não é? Ou a saber brincar, não é? Porque o que eu vejo é que, por exemplo, muitos pais às vezes acabam por estar a brincar com a criança e entendem, porque todos os pais entendem o que os filhos estão a dizer, portanto entendem, e depois a criança não tem que se esforçar tanto para ser entendida, enquanto que se for alguém fora do círculo dele, não é? Ele tem que realmente expressar-se bem, interagir bem, porque o outro não o vai conhecer, portanto tem sempre muitos benefícios.
1: Eu julgo que, para finalizar, a doutora queria deixar aí uma pergunta retórica, não é? Para os nossos ouvintes, para que eles reflitam lá em casa sobre isso, não é?
0: Exatamente. Termino esta rúbrica com uma questão lá para casa, para pensar em quanto tempo por dia é que as crianças em casa passam em frente aos ecrãs, para refletirem sobre isto, que é um tema bastante atual, cria muita discórdia, eu sei, há muitas pessoas que concordam, outras que discordam, mas efetivamente, cientificamente...
1: A doutora também não discorda, só tem que ser com conta, peso e medida, claro, não é? Como acabou de dizer.
0: Exatamente, exatamente. Cientificamente são estes os danos que a exposição aos ecrãs tem nas nossas crianças, e é isso mesmo, estabelecer sempre limites, não proibir, mas estabelecer os limites para cada faixa etária.
1: Doutora, não sei se quer acrescentar algo mais, pode sempre recordar onde é que se encontra e que especialidades é que tem na sua clínica, porque são, de facto, inúmeras especialidades, não é? Além da terapia da fala, há muitas mais.
0: Exatamente, pronto, eu estou aqui na clínica, na Argoterapias, aqui junto ao serviço de finanças, também faço domicílios, e depois lá também temos outras especialidades, como a terapia ocupacional, a psicomotricidade, a psicologia, a nutrição, a medicina geral familiar, a fisioterapia, temos também o nosso baby spa, temos as consultas de amamentação, a preparação para o parto e para o nascimento, também temos a massagem shiatsu, que é um serviço recente, temos também o pilates, e pronto, julgo que não me estou a esquecer de nenhum serviço.
1: Portanto, isto também estão nas redes sociais, não
0: Exatamente.
1: É?
0: Exatamente, podem sempre ver as nossas páginas, quer no Instagram, quer no Facebook. Vamos sempre publicando algum conteúdo, também das especialidades e também acerca destas áreas, destas especialidades.
1: Muito bem. Doutora, é sempre um gosto. Muito obrigada.
0: Muito obrigada e eu até à próxima.

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0: São 5 da manhã.
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2: Eu, para além destes programas aqui na rádio, costumo dar também palestras a jovens e lembrei-me de hoje ter aqui uma conversinha mais motivadora neste programa, que eu sei que tem por título Emoções, Saúde e Felicidade, mas a verdade é que as emoções têm muito a ver também com, é verdade, têm a ver com a saúde e com a felicidade, mas também têm a ver com o sucesso ou com o insucesso pessoal. E eu, enfim, eu sei do que falo, porque também eu vim de famílias, não direi pobres, mas de poucas posses, e só com muita resiliência, através do controle das emoções, enfim, também de alguma inteligência e sorte, acabei por fazer uma carreira profissional de que me orgulho. E por isso, parece-me bem falar-vos hoje de motivação, que é o que costumo falar aos jovens nas minhas conferências, mas afinal, podemos todos ser jovens de espírito, e esta conversa de hoje pode interessar também aos mais idosos ou menos jovens e continuar a interessar aos jovens. Então, vamos lá começar com uma afirmação de um grande filósofo que morreu há relativamente pouco tempo, Jean-Paul Sartre, e que é esta: não importa o que a vida fez de si, ponto. Importa sim o que você faz com o que a vida fez de si. Ora bem, à volta deste tema eu vou tentar então uma reflexão com todos os ouvintes e verem em que medida temos ou não temos sucesso e somos ou não somos felizes e saudáveis. Mas antes de começar, vamos aqui tentar que façamos todos uma reflexão conjunta através destas perguntas. O que é que nós queremos fazer da vida? Quais são os nossos objetivos da vida? Onde é que nós queremos chegar e com quem? Onde é que nós queremos estar daqui a 5 ou 10 anos? Enfim, quem é que quer ter sucesso na vida e quem é que quer ser saudável e feliz? Eu sei que todos queremos. Eu sei que estas questões às vezes são difíceis de responder e que muitos de nós não gostamos de as fazer, outros não gostamos sequer de as ouvir ou até que nos façam estas perguntas, mas o objetivo... O objetivo aqui é dar algumas pistas ou sugestões ou conselhos, como queiram, para podermos responder àquelas perguntas. Então, vamos lá começar. Primeiro grande conselho ou sugestão, que, como eu aqui repito constantemente, não são minhas, mas dos sábios que eu vou lendo e que vou estudando. Primeiro grande conselho: quer sejam novos ou menos novos, todos devemos definir os nossos objetivos de vida e lutar por eles. Ou melhor ainda, devemos ver quais são as nossas possibilidades, quer de carreira, quer de futuro, quer de família, etc, etc, etc. Definidos esses objetivos e sabendo das nossas possibilidades, devemos lutar pelos nossos valores todos os dias e insistentemente todos os dias. Eu, por mim, ouvi dizer que estudar era difícil e que trabalhar também não era fácil, mas eu não acreditei nisso. Fui em frente e lutei até hoje. E disse cá para comigo, enfim, até por vaidoso que possa parecer, eu quero ser o melhor naquilo em que me meter. Mas na vossa vida, não façam como fez Cristóvão Colombo, que quando partiu para a Índia não sabia bem para onde ia. E quando chegou à América também não sabia onde estava, isto é, chegou à América por engano, pensando ter chegado à Índia. Mas também não façam como Alice no País das Maravilhas, uma história que todos conhecem. Mas quando lhe perguntaram para onde é que ela ia, ela disse que não sabia para onde ia. Ora, se não sabia para onde ia, qualquer caminho lhe servia. Mas depois não se podia queixar se fosse parar a um lugar onde não

0: podia chegar. E neste mundo acontece isto à grande maioria das pessoas que procuram a infelicidade e quando a encontram ficam admiradas. Aqui ocorre perguntar: quem é que nos leva até ao destino que nós encontramos? A grande maioria fomos nós mesmos, mas às vezes não admitimos. Portanto, caros ouvintes, definam bem os vossos objetivos de vida, ainda que sejam ou não jovens, e lutem por eles todos os dias da vossa vida. Mas, claro, não definam objetivos fúteis, como, por exemplo, beber mais umas cervejas, ir a mais uns festivais ou umas festas de verão, etc, etc. Isto não são objetivos de vida, como bem perceberão. Segundo conselho ou sugestão: tentem chegar o mais longe que puderem na vida. Façam por ser os melhores em tudo o que puderem. E agora eu vou dizer uma coisa que eventualmente não vão acreditar, mas é verdade. Se apontarem longe e alto, isto é, se tiverem pretensões, digamos assim, relativamente ambiciosas, uma coisa é certa, serão sempre um pouco menos. Mas se apontarem médio, serão médiozinhos. Se apontarem pequenino ou não aspirarem a nada, seremos como Alice no País das Maravilhas. Iremos parar onde calhar ou onde a vida nos levar. Ou então seremos como a canção da Gabriela, que os mais velhos se lembram, a canção da Gabriela Cravo e Canela, que dizia: eu nasci assim, eu cresci assim, eu sou sempre assim, é assim que eu sou. Ora bem, nós não devemos ter este sentido da vida. Agora, outra coisa. Tentem chegar o mais alto todos os dias, todas as horas, e começar agora. Não é aguardar para o início do ano ou para o fim das férias. E há milhares de exemplos de que deve ser assim. Por exemplo, Henry Ford, o homem que começou a produzir os primeiros automóveis em série, já lá vão praticamente 100 anos, disse uma vez: se achas que podes, tens razão. Mas se achas que não podes, também tens razão. Portanto, tudo depende da tua determinação e vontade. Portanto, aqui fica a dica para seguirem ou não seguirem aquilo que quiserem. Bom, vamos ao terceiro conselho ou sugestão, que também é um conselho para evitarmos perdermos no caminho da vida. E o conselho é este: evitem o pessimismo dominante. Que todos nós ouvimos aí no nosso dia a dia. Este pessimismo pode nascer até dentro da nossa cabeça, mas convém dominá-lo. Tudo o que o pessimista diz pode estar certo, é verdade, mas só se lhe derem ouvido, só se ouvirem o pessimista. Ora bem, o pessimista mostra as dificuldades. Aliás, os pessimistas são muito bons a levantar problemas, mas não dão um único passo para os resolver. Portanto, caros amigos, afastem-se dos pessimistas como o diabo da cruz. Até podem ter um amigo pessimista, mas eu aconselho que tenham só um. Se for mais que um, ou pior, se o pessimista for o ouvinte, deixe de ser pessimista ou afaste-se dos pessimistas. Sejam otimistas todos os dias. Nós temos que ir atrás do sucesso, se for o caso, ou da saúde, se estivermos doentes, ou da felicidade. E não devemos esperar que tudo isso caia do céu. Agradeçam, agradeçam e sejam gratos pelo que têm, em vez de invejarem o que têm no outro. E se por acaso invejarem, lutem para terem o que o outro tem. E porquê? Porque salvo raras exceções, o que o outro tem deu muito trabalho. Eu digo até, podem rezar, como diz um provérbio de sabedoria. Ou então, rezem como se tudo dependesse de Deus, mas trabalhem como se tudo dependesse de vocês. Agora, outro aviso que é também uma certeza: quem porventura ler mais, trabalhar mais e melhor, for mais otimista e mais metódico, estará melhor daqui a 10 ou 20 anos. Isso é uma certeza. Eu disse, não tenho dúvidas, porque tenho provas disso. Outro obstáculo que convém evitar, e este é também o quarto conselho que deixo aqui hoje: não acreditem nos que falam em crise, ou desemprego, ou até salários baixos. A crise, o desemprego e os salários baixos vem para todos, porém, alguns afundam-se, nomeadamente em cerveja, outros vão-se mantendo à tona, mas outros vingam e têm sucesso na vida, e têm saúde e são felizes. A vida difícil é que separa o amador do profissional. Vejam bem, todos sabem conduzir bem em dias de sol. O problema é quando chove, ou quando está nevoeiro, ou quando está neve, ou quando neva. A chuva vem para todos, mas quem tem chapéu fica melhor. O que faz a diferença não é a crise ou os salários baixos, é a nossa reação perante a crise, perante o desemprego ou perante os salários baixos. E já agora outra coisa que eu quero dizer hoje, e que é esta. Não acreditem no ditado popular que diz: quem espera sempre alcança, porque isto não é verdade. Quem espera nunca alcança, ou então alcança o que calhar, quase sempre não é nada de jeito. Outro conselho ou sugestão, que é capaz de ser a última, que quero deixar hoje, já não sei se é a quinta, se é a sexta, mas isto também não tem interesse. E o conselho é este: não acreditem na ideia de sorte, destino, karma ou cunha. Nada disto ajuda se não se empenharem. Talvez estudarem ou trabalharem muito e bem. Eu digo-vos, é pensamento mágico que nada ajuda a pensar que a vida é determinada pelos astros, ou pela sorte, ou pelos búzios, ou pelas cartas, ou pelo destino. A menos que nos saia o Euromilhões, só a nós, claro. E mesmo assim, há casos de pessoas a quem saiu o Euromilhões e passados 5 anos tinham derretido tudo. Portanto, a vida é feita por nós. A vida é feita por si, caro ouvinte. E relembro-lhe outra vez o que disse Sartre, um dos grandes filósofos que morreu em 1980, como eu disse há pouco, e que antes de morrer já tinha dito: não importa o que a vida fez de si, ponto. Importa sim o que você faz ou fez com o que a vida fez de si. Nasceu pobre? Ótimo. Vá à luta. Não perca um minuto nessas modernices que hoje se vêem por aí. Cervejas a rodos, festivais, encontros de motas e de carros, etc, etc. Isso, por acaso, contribui a alguma coisa para lhe dar saúde e sucesso e ser feliz? Contribui? Claro que não. Conclusão: nós somos muito mais do que aquilo que fizeram de nós, exceto se nos deixarmos dominar pelo chamado destino ou nos entregarmos só aos prazeres da vida. Dentro do que é humano, o destino somos nós que o fazemos. É óbvio que se comermos, enfim, muita gordura, fumarmos, bebermos, sobretudo se bebermos muito álcool, até se tomarmos droga, ou até mesmo passarmos a vida a enviar mensagens no telemóvel, então assim não há futuro de jeito, nem para nós, nem para ninguém. Porque já estamos hoje a trocar o nosso destino para amanhã. Destino esse que é ir de derrota em derrota até à derrota final, isto é, se tivermos aqueles comportamentos. A este propósito, e mesmo para acabar, vou contar um segredo que fica aqui entre nós e espero que não o contem a ninguém. Sabem o que é que muitas pessoas vão fazer ao médico? Muitas pessoas vão ao médico para que o médico as cure, porque elas não querem mudar de vida. E sabem o que é que outras pessoas vão fazer ao nutricionista? Vão ao nutricionista para que elas emagreçam, porque elas não querem abdicar da comidinha boa que as engorda. Enfim. Estas pessoas, de uma maneira geral, são as tais que acreditam na sorte, no destino, no azar, na genética, etc., e não fazem nada para mudar. Portanto, são tudo desculpas para a falta de vontade. Agora, para acabar mesmo, vou deixá-los com uma citação de um grande conferencista que é Leandro Carnal, diz ele: sorte é o nome que o calaceiro dá à vida daquele que trabalha ou trabalhou no duro. Bom, portanto, Isabel, eu esta sessão de hoje afastou-se um bocadinho do nosso tema, mas parece-me que também é útil de vez em quando dar alguma motivação, porque nem todos os nossos ouvintes são já de alguma idade, alguns são de meia idade, outros
1: É
0: são
1: verdade,
0: jovens, e
1: doutor.
0: é bom que percebam que algumas medidas têm que tomar se querem ter sucesso. E sucesso não é só do ponto de vista financeiro, é do ponto de vista até da realização pessoal.
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1: A família de Natália Novaes está a organizar-lhe um livro de homenagem póstuma que convida a comunidade a partilhar memórias, testemunhos, prosa, poesia, sonetos e crónicas que passarão a integrar esse livro. Esta obra coletiva pretende reunir precisamente contributos de amigos, colegas e admiradores para celebrar e eternizar o legado de Natália Novaes. Assim sendo, a família, em comunicado, apela à participação pública através do envio de testemunhos pessoais, textos em prosa, poesia e registros fotográficos. O prazo de entrega termina a 30 de outubro e o envio de contributos pode ser efetuado para os seguintes e-mails: zemanelconde@gmail.com ou jorgeramos.cme@gmail.com. O município de Mangualde informa que está a promover até o dia 30 de setembro a segunda edição do apoio à apicultura do Conselho de Mangualde. Assim sendo, as candidaturas a este apoio devem ser formalizadas até ao final do corrente mês através do Gabinete de Apoio Agricultor do município de Mangualde, situado no Largo Doutor Couto, aberto de segunda a sexta-feira, das 9 às 13 e das 14 às 17 horas. A documentação necessária para poder efetuar esta candidatura será a seguinte: certidões de não dívida às finanças e à segurança social.

0: formação e certificação de competências, bem como sobre as possibilidades de equivalência e certificação das habilitações escolares. A iniciativa contará com a participação do Agrupamento de Escolas de Penacova e do Centro Qualifica de Penacova, EBA, Formação Profissional.
1: O estado do tempo nas próximas 24 horas.
0: Céu pouco nublado ou limpo, vento em geral fraco, do quadrante norte, temporariamente moderado. Pequena subida da temperatura, em especial nas regiões norte e centro.
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0: São 8 da manhã.
1: Olá, muito bom dia. 8 da manhã nesta quinta-feira, 10 de setembro. Sejam bem-vindos e bem-vindas aqui a mais um Amanhecer na RCA, Rádio Clube de Erganil. Por aqui consigo para já Lourdes Gonçalves. Fique por aí connosco. Vamos, antes de mais, ter notícias em simultâneo com a Antena 1.
2: 8 horas em Portugal Continental e na Madeira, 7 nos Açores. Quinta-feira, 10 de setembro, Eduarda, empresas e famílias, todos à espera do BCE.
3: O Banco Central Europeu pode subir hoje as taxas de juro em 25 pontos base, pondo os créditos das famílias de novo sob pressão. Ouvimos a DECO neste jornal para saber quais podem ser os impactos. O Barómetro Europeu sobre a Pobreza revela um país preocupado com os salários baixos, com os preços dos combustíveis e com medo de não conseguir corresponder às necessidades dos filhos. Na Convenção dos Republicanos, Trump pediu toda a mobilização para manter o controle do Congresso.
2: Desceram as mínimas, vão subir as máximas. É esta hora, 14 graus Coimbra, 15 Porto, estão 18 em Lisboa, Faro com 19, 21 Ponta Delgada, Funchal 24. Edição de Eduardo Amaro.
3: Os mercados estão à espera esta quinta-feira de saber qual vai ser a decisão do Banco Central Europeu. Espera-se que possa anunciar uma subida de 25 pontos base nas taxas diretoras, elevando a taxa de depósito para os 2,5%. A decisão vai ser conhecida ao início da tarde e a Presidente Christine Lagarde vai depois, em conferência de imprensa, explicar o que é que esteve na base desta decisão, mas também, talvez a expectativa maior, perceber o que Christine Lagarde vai dizer sobre as perspectivas do BCE para os próximos meses. A subida das taxas de juro tem sido prevista pelos analistas internacionais, tem na base a aceleração da inflação na zona euro para os 3,3% em agosto, sobretudo por causa do aumento dos preços da energia. Ainda assim, há quem defenda a prudência. A inflação subjacente, aquela que exclui a energia e os alimentos, continua a dar sinais de moderação e tem sido um dos argumentos de que poderá não ser necessário um novo aperto monetário nesta fase. Ao longo da manhã vamos perceber quais são os impactos na economia nacional. Começamos pelos impactos nas famílias. Natália Nunes, coordenadora do Gabinete de Proteção Financeira da DECO, está em direto. Muito bom dia, Natália Nunes.
4: Bom dia.
3: Vamos ter impactos preocupantes.

0: Mendes manifesta preocupações nesta altura com a capacidade de poder responder às necessidades dos filhos. E 3 em cada 4 está fortemente preocupado também com a subida dos preços dos combustíveis. Miguel Bastos.
1: É a primeira vez que o Barómetro Europeu da Pobreza e Precariedade faz uma abordagem à questão energética. Em termos europeus, 63% receiam não conseguir fazer face ao preço dos combustíveis. 38% já reduziram despesas essenciais como a alimentação ou a saúde para conseguir pagar as faturas de energia. 23% dos europeus já abdicaram de uma consulta médica pelo mesmo motivo. Em Portugal, 80% dos inquiridos também estão preocupados com o custo da energia, 77% especificamente, com os custos de combustível, e 24% não conseguiram manter a casa aquecida durante o último inverno. O Barómetro Europeu da Pobreza e Precariedade indica ainda que mais de metade dos portugueses, 52%, está preocupada com a capacidade de responder às necessidades dos filhos em áreas como a saúde ou a educação. Este estudo abrange 10 mil pessoas de 10 países, entre eles Portugal.
0: A juntar a todas estas preocupações que o Barómetro Europeu sobre a Pobreza traz hoje, há também a preocupação de qual pode ser a decisão logo do BCE sobre as taxas de juro e o impacto que isso pode vir a ter nos créditos das famílias. Natália Nunes, coordenadora do Gabinete de Proteção Financeira da DECO, está de volta ao jornal. Perguntava-lhe há pouco qual é o impacto que podemos prever, ou que a DECO pode prever nas prestações de casa de quem tem crédito à habitação, ou seja, quem é que sentirá mais o efeito, olhando também para, perguntava eu, as subidas que já têm acontecido ao nível das taxas Euribor.
2: Sim, eu diria que as famílias até já estão a sentir precisamente esta subida, porque quem vai ter a sua revisão da prestação agora neste mês de setembro, ela já vai sentir um aumento da prestação, porque os mercados já estão a antecipar aquilo que são as subidas das taxas do BCE. E a verdade é que se nós olharmos, por exemplo, para o valor da Euribor a 12 meses, já está inclusivamente perto dos 3%. Portanto, isto é claramente o mercado a antecipar aquela que é a decisão que se espera que hoje venha a acontecer, de o BCE subir. Também sabemos que, portanto, todas estas mexidas, todas estas expectativas do mercado, claro que quem as vai suportar será o consumidor, neste caso de crédito à habitação com taxa variável. Claro que para aqueles consumidores que contrataram taxa fixa, e nós sabemos que a maior parte dos contratos neste momento está a ser contratado com taxa mista, em que tem um período inicial de taxa fixa, esses consumidores, de certa forma, que têm aqui uma proteção e acabam por não ser afetados pela alteração do valor da sua proteção.
0: Isso é uma lição que já aprendemos em relação ao ciclo anterior da subida das taxas de juro, a partir de 2022. As pessoas que têm taxa variável nos seus empréstimos são as mais expostas, mas faz sentido ainda nesta altura, então, em seu entender, quem puder mudar para taxa fixa ou para taxa mista?
2: Eu diria que quem quer ter alguma segurança relativamente ao valor da prestação, sim, deve optar por uma taxa fixa ou uma taxa mista, e durante 3, 4 anos aquilo que for contratado com o banco já sabe que o valor da sua prestação não se altera. Agora, para quem tem taxa variável, e nós sabemos que existem consumidores que têm algum conforto, digamos assim, em ter a taxa variável, até porque ela é sempre ligeiramente mais baixa, em regra, do que ter uma taxa fixa. Para esses, o grande conselho, e eu penso que os consumidores também já aprenderam muito fruto daquilo que têm sofrido na pele, digamos assim, é acompanhar o mercado. Assim, hoje todos os dias, ou muito frequentemente, falamos da subida da Euribor, da subida das taxas do BCE. Então, aquilo que nós temos que fazer, quem tem crédito de habitação com taxa variável, é ir vendo, é ir acompanhando, sabendo as condições que tem, e ir vendo qual é que é um impacto. Se a minha prestação tivesse hoje a revisão, qual é que era o impacto que isso ia ter na minha prestação? E a pergunta seguinte é, e eu vou conseguir ou não continuar a honrar este compromisso? Ou então tenho que procurar melhores condições e até falar com o meu banco, no sentido de tentar melhorar as condições que tenho, ou mudar de instituição de crédito se me oferecerem melhores condições.
0: Tentar prever e planear os impactos de forma a ter

0: o menor risco possível no seu orçamento familiar. Natália Nunes, obrigada. Coordenadora do Gabinete de Proteção Financeiro da DECO, dando-nos aqui de relance alguns conselhos para as famílias que têm empréstimos, sobretudo com taxa variável, se houver esta tendência de continuação da subida das taxas de juros diretoras por parte do BCE. O Jornal Eco adianta esta manhã que o Governo vai anunciar o comprador da TAP em meados de outubro. O processo de privatização entrou na reta final e o futuro comprador de 44,9% da Companhia Aérea Nacional deve ser divulgado em meados de outubro, depois da apresentação do Orçamento de Estado. O prazo para fechar este processo tinha sido alargado até ao final do ano pelo Governo, porque as propostas das duas companhias que estão interessadas na TAP, a Air France, KPLM e a Lufthansa, são muito próximas, as duas propostas, e o Executivo decidiu, portanto, prolongar as negociações, dando aos dois candidatos mais algumas semanas para que possam apresentar propostas finais.
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0: E já cá estamos em mais uma manhã, e é verdade, hoje manhã de quinta-feira, dia 10 de setembro. Bom dia para si que já acordou, para quem ainda está na caminha, eventualmente a descansar, mas já com a rádio ligada. Também aqui saudamos todos aqueles amiguinhos que já vão de viagem para o trabalhinho, para quem já trabalha, bom trabalho. Se ainda está a tomar o seu cafezinho da manhã, o seu pequeno almoço, muito bom apetite também. Pois é, está a fazer-lhe por aqui companhia a Rádio Clube de Erganil, a designada Voz da Beira Serra, e aqui estou eu consigo nesta primeira hora do programa. Hoje só estarei na primeira hora, na segunda hora estarão os nossos estagiários, uma vez que também tenho aqui algum serviço de secretaria para fazer, e a nossa Isabel Duarte vai entrar de férias depois, nos próximos 15 dias, e aí também terei depois de estar aqui mais algumas horinhas deste lado. Então, assim sendo, vamos lá começar o dia bem juntinhos. Saudações para as nossas madrinhas, padrinhos, sócios, clientes, amigos e a designada maioria silenciosa que também está sempre, sempre a escutar.
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0: Vamos lá começar o dia com alegria no coração, boa disposição e, olhe, sobretudo, votos de saúde para quem eventualmente está doente nesta altura. Então vamos lá abrir aqui o programa, como não podia deixar de ser, com musiquinha, pois é. E como sabem, já devem saber, porque a nossa Paula Pereira entrevistou este artista, que por acaso é nosso padrinho, é nosso amigo também, Dinis Britos, tem uma nova musiquinha intitulada Sete, é verdade. E o que é que significa este sete? Olhe, desde logo, sete dias da semana. Pois é. Mas também sete cores, sete vidas, sete destinos e uma só estrada. Vamos lá ouvir o tema sete, novo tema de Dinis Britos. Daqui a pouco ainda vamos ter por aqui também os parabéns para quem está de aniversário. Vamos saber como é que está o tempo. Talvez tenhamos pensamento diário com a nossa madrinha Susana Carvalho. E mais para o final da hora, conte com notícias que marcam a atualidade. Vamos então abrir este programa com musiquinha nova de Dinis Brites.

0: Nunca tinha pensado sobre isso, não é? Mas há tanta coisa que envolve o número 7, é ou não é? Por isso é que Diniz Brites, então, agora nos apresenta este novo tema intitulado 7. Então, já passam das 7 da manhã, isso é uma verdade, passam mais 24 minutinhos depois das 8, não se atrase. Quem tem de acordar, vamos lá, não desliga o despertador, porque depois pode adormecer. Acontece a muito boa gente, não é? Quem é que nunca isso aconteceu? Então fique connosco, parece que vamos ter bom tempo hoje. Pelo menos o sol já está aqui a entrar pela janela dos nossos estúdios e é sobre isso que vamos falar, sobre as previsões do tempo para hoje. Vamos já de seguida consultar o site do Instituto Português do Mar e da Atmosfera para sabermos as previsões do tempo para os próximos dias.
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0: Então vamos saber o que é que os meteorologistas prevêem antes de mais para o dia de hoje, para as regiões norte e centro. Vamos ter um dia de céu pouco nublado ou limpo, com vento fraco a moderado. Prevê-se uma descida da temperatura mínima, mas em contrapartida a temperatura máxima irá subir. Portanto, bom tempo, disso já não temos dúvidas. Bom tempo previsto para hoje. Amanhã, sexta-feira, também posso aqui adiantar que o céu também vai apresentar-se pouco nublado ou limpo. Vamos ter vento em geral fraco e, novamente, previsão de uma pequena subida da temperatura máxima. E no fim de semana, vamos até sábado. Sábado o céu vai apresentar-se pouco nublado ou limpo, o vento também soprará em geral fraco do quadrante leste e vamos ter apenas alguma neblina ou nevoeiro matinal no litoral norte e centro e a temperatura continuará a subir. Portanto, parece que vem aí bom tempo para quem está de férias e vai estar ainda também, pois é. Então vamos olhar aqui para o concelho de Arganil e falar aqui do tempo que se prevê para o nosso concelho e para os concelhos limítrofes. De facto, só vejo aqui sol a brilhar até dia 18. Portanto, até dia 18 de setembro, bom tempo. E os termómetros realmente vão registar aqui novamente temperaturas que vão chegar quase aos 40 graus. Pois é, é o que estou a ver aqui. Hoje a temperatura máxima vai chegar aos 30, amanhã 31, mas sábado 35 e no domingo 37. Vem o fim de semana muito, muito quente, quem diria, não é? Este fim de semana de 12 e 13 de setembro vamos ter então muito calor. Ainda dá para ir à praia, quem ainda quiser fazê-lo. A semana que aí vem, também posso adiantar, será uma semana com bom tempo, com sol, alguns dias mais nebulosidade, mas também com as temperaturas ainda a rondarem as máximas entre os 32 e os 36 graus. Portanto, calor e calor nos próximos tempos. Mas é verdade que as manhãs estão frescas. Agora de manhã já apetece um casaquinho, não é? E já apetece vir assim com os pezinhos mais abrigados, sobretudo quem anda a pé, como eu, realmente a vir para o trabalho. Notei assim hoje uma manhã mais fresca, mas vai aquecer com certeza, até porque o sol já está a brilhar a esta hora. Portanto, aproveitem o bom tempo, aproveitem aqui a nossa programação ao longo do dia e sejam muito felizes. Vamos também desejar aqui felicidades a quem hoje está de parabéns.

0: Então vamos lá aqui saudar todos os aniversariantes de hoje. Hoje só temos aqui aniversários de nascimento a assinalar. Então muitos parabéns para a nossa Idália Oliveira, aqui de São Pedro, Arganil, sócia 1233, hoje é pequenina. Dona Idália, um beijinho muito grande aí para si. Espero que se encontre bem, com saúde e boa disposição. Que hoje tenha assim um dia cheio de boas surpresas. Depois também temos aqui uma coletividade de Balocas a assinalar mais um ano de atividade. A Associação Recreativa e de Melhoramentos de Balocas, sediada em Balocas, Covas, Conselho de Tábua, sócia 1883, também hoje comemora mais um aniversário. Portanto, muitos parabéns para os seus dirigentes, sócios e amigos, e desejamos que continue a perdurar no tempo esta Associação de Melhoramentos. Depois vamos até São Martinho da Cortiça, onde temos de parabéns Sónia Pacheco Nascimento, nossa sócia 1936, aqui lhe enviamos um grande beijinho, um forte abraço neste dia de aniversário, e parabéns também para a nossa madrinha 250, que também reside em São Martinho da Cortiça, Celina Fernandes da Silva, hoje é pequenina, esperemos que se encontre bem e que seja sempre muito, muito feliz ao longo da sua vida.
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0: E então desejando aqui muita, muita alegria, um ótimo, ótimo dia para todos aqueles que estão de parabéns. Vem aí mesmo uma musiquinha de aniversário, parabéns para você. Depois vamos ver se a nossa Susaninha hoje tem disponibilidade para nos trazer o pensamento diário e já vamos olhar aqui para os telefones, para partilhar mensagens, deixar saudações para quem está conosco. É verdade, seja através de 88.5 FM, seja através do nosso repetidor do Piódão em 97.3, seja via internet em www.rcarganil.pt.

0: Então, muitos parabéns, muita saúde, muitas felicidades, dia fantástico para os nossos aniversariantes de hoje. É o que nós por aqui desejamos. Ora, entretanto, quem é que nós queremos aqui já saudar? Saudar quem já enviou mensagem. Nosso José João Trindade de Figueiró da Granja já diz por aqui bom dia, meninas e amigos da RCA. Bom dia para este amiguinho também. Agradecemos muito sempre pela sua atenção para connosco. Depois dizer que a nossa amiguinha Maria do Patrocínio continua nas suas viagens, não é? Diz que já se fez o merecido descanso e que continuam do outro lado, agora já na Holanda, não é verdade, querida amiga Patrocínio? Muitos beijinhos, boas viagens hoje e sempre. E muito obrigada por nos acompanharem de noite, de dia, a qualquer hora. Então agora o telefone toca, eu acredito que seja a nossa Susaninha, até porque a esta hora só atendemos mesmo chamadas da nossa Susana para o pensamento diário. Vamos ver se é ela que está aqui à nossa porta e depois, logo que haja tempo, há beijinhos para quem nos enviou já os seus toques da manhã.
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0: Ora, bom dia, Susaninha.
2: Bom dia.
0: Ora, bom dia. Bem dispostinha, querida Susana?
2: Tem que estar, não é verdade?
0: Ora, pois, claro. Que remédio temos nós, não é? Mesmo em dias mais difíceis, há que ir em frente, não é, querida Susaninha?
2: Tem
0: que
2: ser,
0: é isso mesmo. Então vamos lá ao pensamento de hoje.
2: Então vamos lá. Evite ser supérfluo. Tudo o que sobrecarrega o ambiente atrapalha por vezes a nossa vida. Seja sóbrio e natural. E saiba realmente que esta sobriedade repousa sobre si, sobre o seu corpo e sobre o ambiente onde você está inserido, sobre a sua casa. Pois muitas das vezes, menos é mais. Tudo muitas das vezes que é em excesso acaba por sobrecarregar o nosso ambiente e trazer coisas que não é de benéficas para a nossa vida. Por isso, menos é mais.
0: Ora, aí está. E temos de cuidar de tudo, não é? O que está à nossa volta, inclusivamente o meio ambiente, porque é aí que nós vivemos, não é, Soninha?
2: Exatamente. Muitas das vezes, ou porque em casa muitas das vezes acumulamos aquilo que não nos faz falta. E não nos damos uma nova vida útil, porque vem algo mais moderno e acabamos por pôr algo que já está ultrapassado de lado e acaba por estar a sobrecarregar o nosso ambiente. Nós podemos lhe dar uma vida útil, podemos doar aquilo a alguém que possa estar a fazer falta, que não tem capacidade monetária de o adquirir, e porquê não fazer um gesto de gratificar alguém, ter este gesto para com um outro? E muitas das vezes nós vamos acumulando ao longo dos anos muitas das coisas, e isso sobrecarga aquele ambiente de onde nós estamos. Aquilo que se deve ser fluido acaba por estar pesado demais.
0: É verdade. E então, Soninha, ficam agora os bons dias, algum beijinho, não é? Para todos aqueles que estão connosco.
2: É verdade, bons dias para toda a nossa grande família do RCA, um beijinho para todos os aniversariantes de hoje. Um bem-aja e até amanhã, se Deus quiser.
0: Até amanhã, até lá, tudo a correr bem, querida Soninha. Beijinho muito,
2: obrigada.
0: Muito grande. Obrigada pelo
2: beijinho.
0: Pensamento. Bom dia, bom dia.
2: Bom dia, beijinho.
0: E tivemos assim pensamento diário aqui com a nossa querida madrinha Susana Carvalho. Deixou-nos assim esta reflexão, sim senhor. Algumas dicas, algumas sugestões que é sempre bom de se ouvir. E agora então, antes da publicidade, vamos aqui ainda deixar beijinhos para o nosso Paulo Correia, que também diretamente de Zurique, da Suíça, já diz por aqui bom dia e tudo de melhor para todos. É o que o Paulo mais deseja aqui de Zurique. Ora, diz também que esta quinta-feira seja muito abençoada para todos. É assim mesmo, é isso que nós desejamos também. Depois, beijinhos para o nosso Pedro Inácio, da Ponta Mocela, que já diz olá, bom dia, alegria, beijinho, beijinho Pedro, dia bem passado também na nossa companhia, é o que nós desejamos. E depois, agradeço aqui muito os toquezinhos enviados pelo Sr. Carlos Silva, ali do Senhor das Almas. Ó, Sr. Carlos, seja bem-vindo. Um dia destes, tem de nos vir visitar e tocar aqui e cantar para nós, pode ser? As portas estão sempre abertas, já sabe. Depois também quero aqui saudar o querido amiguinho António Fernandes, em Negrelos, e a nossa Isabel Cardoso, a nossa Olga Cristino, de Torre Tábua, o grande amiguito Ramiro Duarte, em Moimenta de Maceiradão, também já acordou. Saudações para o nosso João Engenheiro, de Carvalhal de Mansores, José Fernandes, de Torais Ceia, nosso Manuel António em Vila Franca da Beira, bom dia. Bom dia para a nossa preciosa Monteira em Coimbra. Alzira Silva, também está à escuta já em Aveia. Manuel Santos, Isabel Santos, amiguinhos de Paradela Lourvão, também já passaram por aqui para nos saudar. Assim como o casalzinho Leonildo e Carlos Lopes de Foz da Moura. Depois enviamos os bons dias para a nossa Ercília Gonçalves no Caramulo, José Manuel, que julgo que é de Oliveira do Hospital, não tenho a certeza, nossa Teresa Martins, ali de Vila Nova do Ceira, Sérgio Ascensão, de Santa Ovaia de Cima Tondela, e nossa Helena Carvalho de Vilar, que foi a primeira a dar um toquezinho às 6:30 da manhã. E bom dia, avô, bom dia para o nosso José Gonçalves Antunes, que também está sempre atento à nossa emissão. É assim mesmo. Ah, afinal, aqui a nossa patrocínio diz que eu é que já fiz o meu descanso, por conta estive cá até às 20 e agora estava cá de manhã. Parece que a nossa patrocínio não teve a oportunidade de parar o caminhão. É, patrocínio, vamos a isso, está na altura, não é? Merecem, sim senhor, um bom descansinho também, pois claro, espero que em breve consigam fazê-lo. E depois diz o nosso Pedro Inácio que anda por Aveiro e que por lá está a ficar quentinho. Pois é, ouvimos falar nisso há pouco, os termómetros vão subir, ainda não tanto hoje, mas nos próximos dias, sobretudo no fim de semana, vem muito, muito calor. Beijinhos então para todos vocês que estão na nossa companhia, inclusivamente aqui também o nosso Rui Gonçalves do Rochel. Deixo-vos agora com os nossos compromissos comerciais, depois ouvimos uma musiquinha e temos o flash informativo de hoje.
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0: Chuva de amor, só se for de amor, porque chuva, chuva não vamos ter, como já vimos por aqui hoje no amanhecer, nos próximos dias. Então, por aqui, vamos em frente, vamos ficar com notícias que marcam a atualidade, aqui no flash informativo do amanhecer. Só estava a ver se tinha aqui mais alguma saudação para deixar, e parece que sim, desde logo, para a nossa amiguinha Andreia Abrantes, que diz linda e abençoada quinta-feira. Obrigada, querida Andreia. Igualmente aí para vocês, em Fogueira Sangalhos. Se mais alguém está à escuta, um grande beijinho aqui de toda a equipa, aqui da nossa parte. Olha a amiguinha Fernanda Pinto. Ó, dona Fernanda, anda a fazer a sua bela caminhada? Está bom tempo para isso. E até está uma manhã ainda fresquinha. Aí o nosso querido Antero Pereira, é verdade. Quero aqui dizer que este nosso padrinho, cliente e amigo, também está à escuta, eventualmente aí nas suas viagens de trabalho. Não é, querida Antero? Um grande beijinho, um ótimo dia. E a fechar aqui os beijinhos de bons dias para já, também aproveito para saudar o nosso amigo Vítor Ribeiro de Coja e o nosso querido António Albuquerque de Oliveira do Conte. E então vamos lá saber quais as notícias que marcam esta quinta-feira, 10 de setembro.
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0: Então vamos às notícias que marcam a atualidade. Vamos começar aqui por destacar uma informação veiculada pelo Eco, que diz-nos que, com o orçamento do Estado à porta, o Chega avança com proposta de regresso do IVA zero do cabaz alimentar. Na primavera, os projetos foram chumbados. Será desta vez que conseguem luz verde? É a questão que fica no ar neste assunto relacionado com o setor económico. E por falar em economia, Banco Central Europeu prepara novo aumento das taxas e não deverá ficar por aqui. E hoje também pode ficar a saber através do Eco o que pode mudar na habitação com a proposta de Bruxelas. E vamos aqui a uma notícia de âmbito desportivo. Benfica é a SAD mais valiosa em Portugal, avaliada em quase 600 milhões. E avança a SIC Notícias que o avião que levava Zelensky para Oslo quase foi atingido por um drone.

E atenção que o IC1 está cortado perto de Ourique após colisão rodoviária que causou um ferido grave. E hoje também ficamos a saber que Ricardo Reis foi afastado da corrida ao FMI por críticas a Trump.

e já falámos aqui do estado do tempo, mas também voltar a referir que o calor vai regressar em força ao nosso país. As temperaturas começam a subir hoje e podem chegar, como já vimos, aos 40 graus, sobretudo no fim de semana.

E a privatização da TAP vai ser decidida em meados do próximo mês de outubro. Na Justiça, quanto à Operação Marquês, José Sócrates volta hoje a tribunal para prestar declarações. E a nível internacional, incêndio em Ferri fez pelo menos 5 mortos e dezenas de desaparecidos nas Filipinas.

E o reinício dos trabalhos parlamentares está marcado para dia 15 de setembro, data a partir da qual os deputados vão discutir uma panóplia de temas que prometem agitar as águas, desde a taxa sobre lucros à licença parental. E o Diário de Notícias de hoje destaca que 16 estradas continuam encerradas por serem obras complexas depois do mau tempo. E festa imersiva sobre o 11 de setembro está a motivar críticas no Reino Unido. E ainda a nível internacional, Trump prevê que a guerra com o Irão acabe imediatamente após as eleições intercalares nos Estados Unidos da América. 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

A nível local, aqui partilhar que Montemoro Velho celebra Dia do Município. E o Correio de Azemés fala-nos de uma senhora que aos 100 anos, e de nome Esperança, voltou a sentar-se ao tiar.

0: E agora aproveitamos aqui este espaço para divulgar uma notícia de necrologia divulgada pelo Grupo Funerário Abel Fernandes e Funerária do Alva. Dizer então que faleceu em Príncipe Real, Lisboa, Emília Maria Pinto Cardoso Costa, com 74 anos de idade. Era viúva de Alberto Fernandes da Costa, com ligações familiares a Pomar Arganil, por casamento. O seu corpo repousa em Câmara Ardente, na capela mortuária da Igreja de Nossa Senhora de Penha de França, de onde sairá esta quinta-feira, pelas 10h30, para a Igreja Matriz de Pomares, onde serão celebradas as exéquias fúnebres pelas 15 horas, fim das quais irá sepultar no cemitério de Pomares. Fica aqui também esta notícia de necrologia, enviando aqui da nossa parte as mais sentidas condolências aos familiares. E já que estamos aqui em jeito de deixar algumas informações, lembrar que temos aqui ainda nos nossos estúdios umas chaves com uma fita vermelha que foram encontrados aqui em Arganil. Foram encontradas duas chaves pequeninas com uma fita vermelha. Portanto, se pertencer a alguém que esteja à escuta, poderá levantar aqui nos nossos estúdios. E então, agora sim, fechamos esta primeira horinha do programa Amanhecer de hoje. Continuo por aí desse lado a fazer-nos companhia. Ficam os bons dias para o nosso Jaime Figueiredo, que está à escuta em São João de Lourosa, em Viseu, não é? Que pede para enviar os bons dias à equipa da rádio e aos seus colegas Júlio António Horta e José António, para todos aqueles que estão a trabalhar em São João de Lourosa. Amigo Jaime, muito obrigada por escolherem a nossa rádio também por companhia. Que tenham um bom dia de trabalho e mais logo um bom descanso também. Fiquem por aí, segunda horinha daqui a pouco, depois aqui em estúdio estarão então os nossos queridos estagiários Juliana Oliveira e Alexandre Alves.
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2: O premiado pianista Filipe Raposo vai estar no Piódão no dia 26 de setembro para um concerto inserido na iniciativa Piano@Piódão, a ter lugar na Igreja Matriz do Piódão pelas 18 horas. O pianista irá interpretar o seu mais recente álbum, intitulado Variações do Branco, focando-se nos distintos papéis e funções desta cor para os vários povos e culturas. Se estiver interessado em assistir a este concerto, deverá confirmar a sua presença através do e-mail turismo.arganil@cm-arganil.pt. O Centro de Recolha Oficial de Animais de Carregal do Sal vai ser ampliado e passará a assegurar uma resposta conjunta aos municípios de Carregal do Sal e Santa Combadão. A solução foi autorizada a título excepcional pelo Governo, permitindo a reafetação de cerca de 157 mil euros anteriormente destinados à construção do CRO de Santa Combadão para a ampliação e reclassificação do atual CRO de Carregal do Sal. Este valor corresponde ao financiamento atualmente garantido, sendo que o investimento necessário à ampliação e adaptação da estrutura será superior a esse montante. A futura estrutura intermunicipal permitirá otimizar recursos e reforçar a capacidade de resposta na recolha e acolhimento de animais, beneficiando os dois municípios. É já no próximo dia 13 de setembro que decorre em São Martinho da Cortiça a 18ª edição da Feira das Sopas e Doces, uma iniciativa organizada pela Projeto Radical, a Associação Juvenil, que continua a afirmar-se como um dos momentos de convívio e valorização da gastronomia e do movimento associativo da freguesia. Este ano a feira apresenta uma novidade, muda de local e irá realizar-se no Largo Prior do Nuno Castelo Branco, junto à Igreja Matriz de São Martinho da Cortiça. A partir das 11 estarão disponíveis as tradicionais sopas e doces preparadas pelas associações participantes.

0: Mosteiro e Lar de São João de Areias. O apoio às IPSS passa assim a integrar este modelo de colaboração do município com as instituições sem fins lucrativos do Conselho.
1: O estado do tempo nas próximas 24 horas.
0: Céu pouco nublado ou limpo, vento em geral fraco do quadrante norte, temporariamente moderado. Pequena subida da temperatura, em especial nas regiões norte e centro.
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5: Muito bom dia, sou a Juliana Oliveira.
6: E eu sou o Alexandre Alves e estamos aqui hoje às 9 horinhas.
5: E hoje é mesmo bom dia, que hoje são mesmo 9
6: horas. Hoje é mesmo bom dia.
5: Normalmente dizemos bom dia às 11 horas, 11 e tal, mas pois. hoje é mesmo bom dia.
6: Hoje é quase madrugada.
5: É, hoje é quase, para ti parece.
6: Para mim é. E vamos estar aqui com um bocadinho de musiquinha, não é? Então, a começar temos Vai-te Embora, por favor, com os Albatroz.

0: E assim estivemos com o Sete Saias com o tema Oiça lá, ó senhor vizinho. E entretanto, aqui se nos quiserem ligar, também podem ligar.
1: É verdade, podem sim senhor, pelo número 960313902. Se quiserem dar aqui uma chamadinha e falar um bocadinho connosco, uma palavrinha ou duas, dar um beijinho a quem quer, não assim, alguém de especial. Mas até lá, vamos ouvir mais um bocadinho de música aqui com o Zé Lance, com a música A Amizade.

0: E assim estivemos com ela em laço com o tema amizade. E já sabem, se nos quiserem aqui ligar.
1: Exatamente, podem aqui ligar para o 960-313-902 para dar aqui uma
0: Nós
1: chamadinha
0: queremos
1: aqui.
0: ouvir as vossas lindas vozes.
1: Exatamente. Mas enquanto isso, olha, já estamos aqui
0: Afinal, temos aqui uma
1: já íamos aqui
0: chamadinha.
1: despachar e já temos chamadinha.
0: Bom dia!
2: Bom dia!
1: Bom dia, tudo bem consigo?
2: Vai andando e por aí.
0: Também está tudo bem. E com quem é que nós estamos a falar?
2: É a primeira vez que falo com vocês. É com
0: Então,
2: Joel.
0: diga lá o seu nome, para ver se não nos é estranho o nome. Não nos é estranho, você liga-nos durante a emissão. Por isso o seu nome não é estranho.
2: É o João.
1: Tudo bem consigo?
2: Não vai bem, mas tem que ir.
1: Exato, vai-se andando, não é?
2: É.
0: E você acordou agora? Já acordou há algum tempo?
2: Eu acordei, eram 5 menos 20.
0: Sim,
1: Epa.
0: aí é bem. Eu acordo às 8 a pensar que é cedo.
2: Quando eram 5 horas já tinha o rádio a trabalhar.
1: Então que é para acordar bem, não é?
0: E é a sua companhia?
2: Porque eu vivo sozinho. O que é, também me deito cedo. Ainda ontem eram 9 horas quando eu vim para cá.
0: Pois, também é normal acordar assim cedo.
1: Pois, exato. Então, senhor Ramiro, senhor João, diga uma coisinha. Quero dar aqui uma chamadinha para alguém. Uma chamadinha, uma.
0: Um bom dia.
1: Um bom
0: Um bom
1: dia
0: dia
1: para
0: para
1: alguém.
0: alguém.
2: Olha, para todos, quando estiverem a ouvir o Rádio Clube de Ramiro, desejo muita saúde, que é o bem mais precioso da vida. Só quando
1: Exatamente.
2: ela nos falta é que a gente nos dá o valor.
1: Ora, nem mais,
0: É
1: agora é
0: verdade,
1: disso
0: sim,
1: tudo.
0: senhora.
1: Sr. João, um beijinho e um
0: Muito
1: abraço para si.
0: obrigada.
2: Também estou como dizia o poeta Aleixo, quando lhe morreu a mãe, diziam para ele: Ó Aleixo, canta lá uma das tuas. E ele disse: Ando triste como a noite, nada me alegra ao sentido. 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
0: Ora, nem mais.
1: Bem dito, muito bem dito. Senhor João, muito obrigadinho por ter dado aqui uma
0: Muito
1: chamada.
0: obrigado, muito obrigado.
2: Para vocês.
1: Igualmente.
0: Obrigado, igualmente, obrigado.
1: E temos então com o nosso
0: Com o
1: amigo
0: senhor João
1: João.
0: Dinheiro, ele costuma
1: É
0: também não
1: verdade.
0: ouvir-nos. Nunca falámos com ele, mas ele costuma ouvir-nos.
1: Pois é, verdade. E estamos agora com mais uma
0: Mas tem mais
1: chamadinha.
0: uma
1: Vamos lá ver quem
0: chamadinha.
1: nos espera, não é? Então, sim, bom dia.
0: Bom dia.
3: Bom dia, jovens. Bom dia, Alegria. Bom dia a todos os ouvintes que estão a ouvir a melhor rádio de Portugal.
0: Eu ia perguntar se estava tudo bem com você, mas estou a ver que sim. Você está muito animada.
3: Alegre, feliz e contente como sempre, menina.
0: E assim
3: Sempre
0: é que
3: ser
0: assim
3: assim.
0: tem de ser.
3: Para a frente é que é caminho. Nunca olhamos para trás.
0: Então, estamos a falar aqui com quem?
3: Meu nome é Joana. E o
0: Joana.
3: seu qual é?
0: O meu é Juliana, não é muito diferente o nome.
3: Pois não.
0: É um nome muito bonito, Joana.
3: É, sim, senhora. Só que esta Joana já é um bocadinho assim velha. Mas como vejo que são os trapos, eu sou sempre jovem.
0: Você é jovem, com essa voz você é jovem.
1: Ah, sim, 100%. O que interessa é o espírito.
3: Exatamente, mas eu tenho esta criança dentro de mim.
1: É isso
0: mas
1: mesmo,
0: é
1: isso
0: importante,
1: é que é preciso.
0: é importante termos aqui esta criança interior.
3: Exatamente. Faz muita, muita ai, faz muita parte da nossa vida.
0: É verdade.
1: Pois faz, sim, senhora.
3: Faz mesmo parte da nossa vida esta criança, esta boa disposição.
1: Ora, nem
3: e
1: mais.
3: tudo bom. E vamos embora, que deve haver mais pessoas, se calhar, já aí
0: a
3: tentar.
0: Por acaso, os toques, por acaso,
1: por acaso. Mas vamos ver.
3: Pois eu digo assim, hoje estão lá, se calhar ninguém atende, mas eu estou a ouvi-los na mesma porque eu gosto muito da Rádio da Arganila.
1: Nós também ficámos naquela, se calhar agora de manhã não vai muita gente ligar, já temos 3 chamadinhas ainda.
3: Vai, vai!
0: É,
3: está muita
0: acho
3: gente
0: acho
3: acordada.
0: Que é o horário assim mais que ligam
1: pois é,
0: mais.
1: Capaz, é capaz.
0: Acho que sim.
3: Não, ou seja, é que estas horas são os outros dias de dormir ou quase. Mas sabe que os velhos levantam sempre cedo.
1: É verdade, é verdade. Que é para muita gente tem a sua fazenda para ir tratar, não é?
0: É verdade.
3: Exata muita gente, outros animais e essas coisas todas e vão se distraindo os velhotes vão se distraindo com estas coisinhas assim mais pequenas e maiores, não é?
0: E
3: para
0: é
3: eles
0: bom, é
3: assim é muito bom, sim senhor, a gente movimentar os movimentos todos do nosso corpo. Ginástica
0: é
3: logo de manhã e aquela espreguiça que vem logo de manhã, os meninos não lhe acontece isso.
0: Às vezes, sim.
1: Acontece
3: é só às vezes.
0: É só às vezes, é.
3: Pois, exatamente. Sim, senhora. Meninos, Pronto, olha, portem-se bem, vocês estão quase a terminar o seu trabalho.
0: É verdade, é para a semana.
1: Falta.
3: Nós vamos ficar com pena de vocês.
0: E nós também, acredite.
1: Claro que sim.
0: Nós estamos tão bem aqui.
3: Oh menino, mas sabem uma coisa? A gente não podemos ter penas, sabe porquê? Porque quem tem penas são as galinhas.
0: Também é verdade.
1: Não podemos ter pena porque acabou, mas temos de estar felizes porque aconteceu.
3: Exatamente,
0: é
3: exatamente.
0: Verdade,
3: e portaram sempre muito bem. Olha, felizes e felicidades para o vosso futuro. Bah, um beijinho grande, tudo de bom e sejam sempre alegres, está bem, meninos?
1: Muito obrigada, igualmente.
3: E vocês têm tido muita paciência para maturarem?
0: Não.
1: Não se preocupe com isso, que também não é por aí.
0: Tens paciência que sobra.
3: Não percebi, desculpe.
0: Temos paciência que sobra.
3: Ah, temos que ter mesmo paciência uns para com os outros e todos os dias.
0: É verdade, sim, senhora.
3: Um beijinho grande, boa continuação,
0: obrigada.
3: Tudo de bom.
0: Obrigado.
1: E
0: estamos com a senhora Joana.
1: É verdade, então. Vamos então à última chamadinha de agora.
0: Antes do intervalo,
1: exatamente. Depois vamos ter o intervalo.
0: Mas o que é que vamos falar?
1: Por enquanto estamos aqui. Bom dia.
0: Bom dia.
4: Olá, bom dia. Tudo bem?
0: Tudo bem, e consigo?
4: Está tudo ótimo.
0: E estamos a falar com quem?
4: Com o Carlos, Café Central de Mondego, com os mosqueiros.
0: Ok.
1: Tudo bem consigo, Sr. Carlos?
4: É tudo bem com vocês.
1: Também vai-se andando, não é? Sempre, é na, leve, sempre na melhor, não é?
0: E quero dar aqui os bons dias a alguém especial?
4: Quero dar os bons dias para vocês aí. Tudo bom para toda a equipa da rádio. Um bom dia para toda esta família do RTA, que é muito grande e muito boa. Para os meus familiares, para os meus clientes, para toda a gente que nos ouve neste momento. Tenham um bom dia.
1: Ora, não é mais.
0: E os bons dias vão ser retribuídos.
1: Exatamente. Da nossa parte, pelo menos, não é?
0: É verdade.
1: e por parte da rádio toda, portanto, um bom dia para si também.
4: Sou um ouvinte há muitos anos, assim o mesmo.
0: É a sua companhia aqui, à rádio.
4: É aqui, é em casa, é nos carros, é tudo a Rádio Arganil.
0: Ah, e faz muito bem.
1: Faz sim, senhor.
4: Por isso é que eu sou sócio também, não é?
1: Ah, ainda bem, ainda bem.
4: Ah, é assim.
0: É bom sempre aqui conhecermos os sócios aqui da rádio, por isso.
1: Exatamente.
4: Então vá, vamos embora que é para dar lugar ao outro.
0: Obrigada,
4: bom dia,
0: obrigado.
4: Para
1: beijinho,
4: bom
1: assim,
4: dia.
1: Um abraço.
4: Tchau, um abraço.
1: Tchau. E aqui tivemos então, vamos então passar agora
0: ao
1: um bocadinho...
0: Ao nosso bloco da publicidade.
1: Exatamente,
0: também
1: à publicidade
0: é preciso.
1: Agora. E daqui a pouquinho voltamos então com as chamadas.
0: Com as chamadas.
1: Por isso, até já.
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0: Carneiro está com 2 de ouros. Mostre mais empenho no seu trabalho. Dedique-se, não ande lá no seu trabalho a ver o telemóvel, ir ao seu Facebook. Isso não é nada, está bem que eu sei que às vezes faz isso, é ou não é? Touro, cavaleiro de espadas, hoje esteja mais atento àquilo que se passa à sua volta. Gêmeos, 4 de paus, poderá ter uma oportunidade inesperada, portanto você vai agarrá-la, claro que sim. Caranguejo, 6 de espadas, hoje é um bom dia para você fazer uma mudança na sua vida. Leão, valete de copas, esteja mais dedicado a nível amoroso, entregue-se ao amor. Então, Virgem, os enamorados, hoje poderá ter de tomar uma decisão mais difícil. Balança, ouça a sua intuição, ela sabe sempre o que é melhor para si. E agora, Escorpião, hoje pode receber uma boa proposta, aproveite. Sagitário, a vida financeira está protegida, aproveite para investir bem na sua família, que é uma coisa tão boa. Capricórnio, proteja a sua energia, afaste daquilo que não lhe faz bem. Aquário, pode-se ter que lidar com alguns atrasos, vamos lá, mas tudo passa. Peixes, pode sofrer uma desilusão com alguém que está próximo. Coragem! E hoje os signos mais favorecidos são Escorpião e Gêmeos, e os menos favorecidos são Capricórnio e Touro. 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
1: E assim estamos aqui de volta.
2: Chegamos aqui, vemos logo que temos aqui já uma
1: chamadinha. Já temos aqui uma chamadinha, por isso vamos lá ver.
2: Espera, olá, bom dia.
3: Bom dia.
1: Bom dia, que voz tão simpática.
3: É a Olga.
1: Dona Olga Cristina.
2: Ah,
1: certo,
3: isso, sou eu.
1: Nós já conhecemos.
2: Isto aos poucos vai lá,
1: Aos poucos vai lá.
3: Vocês estão a ficar craques.
2: Estamos sempre.
3: Vocês são umas pessoas 5 estrelas, realmente.
1: Ah, e você também nos ouve várias vezes. E nós agradecemos bastante por isso.
3: Pois, eu costumo mandar toques.
1: Nós já temos andado a esquecer dos toques.
2: Pois temos, pá.
1: Às vezes
2: distraímos e tal. Depois,
1: é verdade.
3: Eu às vezes noto isso. Digo assim, eu mandei um toque e eles nem falaram.
1: Não, mas não é por mal. Nós às vezes nem reparamos.
2: Às vezes a fazer as entrevistas pessoa às vezes acaba por esquecer.
1: Nas entrevistas não reparamos mesmo.
2: Pois, na entrevista é difícil.
1: Pois, pronto, nas entrevistas não.
2: Mas está tudo bem consigo?
3: Sim. É pena vocês agora irem embora porque realmente estava a ser muito bom.
1: E nós estávamos a gostar bastante.
3: É verdade, vamos ter pena de vocês. Saudades de vocês, vá.
1: E nós também.
3: Pois eu ando aqui na minha fazendinha, até estou a regar umas covinhas, mas trago sempre o meu radiozinho comigo.
1: Ai, é óbvio. E faz você muito
2: companhia,
1: bem.
2: Claro.
3: É uma companhia,
1: é
3: verdade.
1: Companhia, é.
3: Pois o Alexandre, eu não sei, não o conheço pessoalmente. Mas ele se esquetava, eu sou daqui da torre, por isso estamos perto.
2: Se calhar já nos vimos,
1: ele não sabe onde é que é a torre.
2: Não, eu já sei.
1: Agora já sabes.
2: Não sabia. É.
3: De Tábua para a Torre são 2. Não chega bem a 2 quilómetros.
2: Sim, é pertinho. É pouco tempo a pé.
3: É.
2: Tenho que querer aqui mandar um bom dia e um beijinho assim para alguém.
3: Olha,
2: especial.
3: Olha, um beijinho para todas as minhas amizades. Agora não há lista de compras a esta hora e há mais pessoal para entrar, de certeza. Por isso temos que dar lugar a todos. Um beijinho para todas as minhas amizades, especialmente para vocês que estão aí a fazer o programa. Tudo de bom, beijinho grande.
1: Beijinhos, muito obrigada, Olga.
3: Obrigada, não é dona, é Olga.
1: Olga, pronto.
3: Muito obrigada.
1: E assim estivemos com Olga Cristino. Pois e já foi. Ia ter aqui dona, mas não.
2: Mas foi logo. Não, cá dona. Sim, aqui já outra chamadinha. Bom dia.
1: Bom dia.
4: Bom dia, menino Alexandre.
2: Bom dia, tudo bem consigo?
4: Está tudo, e a menina também porta-se bem?
1: Eu porto-me bem sempre.
2: Estamos aqui a falar com quem então? Diga-me lá.
1: A voz não é estranha.
4: O menino já não se lembra.
2: Ah pá, pois não.
4: Eu estou aqui, estará cheia, é o José Fernandes.
2: Ah, então tudo bem consigo?
4: Está tudo a andar e o menino, vou ficar triste.
2: Ah, vamos todos, não é?
4: Vou ficar triste, vocês dois vão embora outra vez.
1: Tem de ser. Nós por nós ficávamos cá até.
2: Ui, para nós já não saímos.
1: Já não saímos.
4: Vocês são espetáculos, são incríveis.
1: Muito obrigada. E você também.
2: Somos todos uns queridos aqui. Só vimos rádio Clube da Rinha, somos todos uns queridos.
4: Eu vou contar ao menino. Não leva mal. São namoradinhos.
2: Diga.
4: Vocês os dois são namoradinhos.
1: Não. Somos só colegas.
4: Ou são maninhos.
1: Maninhos, pronto, aí já está mais próximo.
2: Sim, mas não, somos amigos. Colegas,
1: amigos.
4: Eu estou na morrinha, não levo a mal.
2: Ainda estou muito jovem,
4: ainda tenho muita coisa para aprender.
2: É verdade, também é verdade. Estamos sempre a aprender, não é?
4: Olha, é uma pena.
1: Todos os dias aprendemos.
4: Era uma pena você nos gastar, que eu dia 25 faço ano, vou fazer um anito.
2: A fazer?
1: Pois já não estamos cá.
2: Ah, pois não.
1: Isso é que é uma pena, porque já não estamos cá.
2: Mandamos uns parabéns atrasadinhos.
4: Você que para o ano calhe.
2: Pois, se calhar, quem sabe, não sabemos,
1: vamos
2: não é?
1: Vamos ver, pode ser que sim.
2: Pode ser que tínhamos sorte.
4: Olha,
2: um beijinho
4: muita saúde para vocês os dois.
1: Obrigado, igualmente.
4: Um beijinho para a menina e um beijinho para o menino.
2: Beijinho, um abraço.
4: Com coragem que eu sei, está bom?
1: Muito obrigado. Beijinhos.
2: O resto é um bom
4: tchau,
2: dia.
4: Tchau, tchau.
1: Bom dia.
2: Tchauzinho.
1: Tchau, obrigado.
2: Ah pá, isto aqui, agora estamos aqui.
1: Isto agora é só chamadas.
2: Exato, estamos aqui numa sequência.
1: Mal acaba uma, vem logo outra.
2: Eu estava aqui há bocadinho a pensar. Ah pá, vai ser um bocado chato, porque às vezes vamos estar aqui por uma música, não sei o quê, e vamos ter que cortar a música a meio.
1: Mas nem metemos música
2: nem,
1: sequer.
2: Nem vale a pena.
1: Nem é preciso meter música.
2: O pessoal é pimba, chamada, toma, fala outra vez.
1: É porque gostam de nós.
2: Exato, claro que é, claro,
1: sim,
2: é
1: isso
2: bom.
1: Mas
2: olha, estava a falar nisso. E entretanto vamos ter que passar um bocadinho de música.
1: Sim.
2: Agora,
1: mas podem ligar na mesma.
2: Sim, podem nos ligar na mesma, claramente. Mas enquanto ninguém nos diz nada, vamos aqui ouvir então o Emanuel. Mas se nos quiserem de facto dizer alguma coisinha, podem ligar para 960-313-902. Atenção que só faltam aqui 13 minutinhos para as 10.
1: Sim, pois não atendemos ligar, mais chamadas, tem que ser agora.
2: Antes das 10 horas,
1: é verdade.
2: Depois disso já não. Oh,
1: falamos!
2: Didi feito. E não passou música ainda, por isso. Olá, bom dia.
1: Bom dia.
5: Bom dia.
1: Tudo bem?
5: Tudo, mais ou menos, e por aí.
1: Aqui também, estamos a falar com quem?
5: Manuel Santos.
1: Ah, também nos costuma ouvir, ouvir.
5: Pois, é verdade.
1: Nós estamos aqui atentos aos toques.
2: Então como vai? Como é que está a correr a sua manhã?
5: Vai bem. Estou cá por casa.
1: Já acordou há muito tempo, acordou agora?
5: Já, 6:30 da manhã.
2: Ah, então acordou à mesma hora que eu.
1: É só acordei às 8.
5: Com certeza.
2: Estás aqui fora da conversa.
1: Eu só acordei às 8, eu acordei assim um bocadinho mais tarde, pronto.
5: É conforme calha.
2: Ah, sim, claro que sim.
5: Pois, com certeza.
2: No meu caso não, então, no meu caso não pode ser conforme calha, porque se for conforme calha, adormeço.
5: Pois está bem.
1: Se vês um bocadinho mais perto, pronto.
2: Mas pronto.
5: Pois, com certeza, está bom. Então, mas vão embora, não é? Vamos deixar
1: para a semana.
2: Pois tem que ser.
1: Somos obrigados.
2: Olha, de hoje é uma semana, de facto.
1: É quinta-feira. É o último dia.
5: A gente fica com a pena.
1: E nós também, acredito.
5: É? Pois o Manuel Santos e a esposa, a dona Isabel, são muito faladas porque eles dançam muito aí nos convívios.
1: Nós já não sabemos.
5: Pois,
1: estamos
5: na
1: mesma parte.
5: Pois, é os dançarinos.
1: São os animadores da festa.
2: Claro que sim.
5: Pois, ajudam a animarem.
1: Tem de ser, para animar a malta toda.
2: Ora,
5: é isso mesmo.
2: Então tem aqui algum bom dia ou um beijinho especial para mandar assim de manhã?
5: Vai, para um bom dia para vocês aí, para todos os locutores dessa rádio. Para a minha família, para as minhas amizades, vocês também sabem quem são, e para o resto da nossa grande família do RCA.
2: Ora, exatamente, é assim mesmo.
5: Com muita saúde para todos.
1: Isso é que importa.
2: Ora, nem mais.
5: E que a gente vá falando.
1: Claro que sim.
2: Sempre que quiser alguma coisinha, está sempre à vontade, não é?
5: Tá, é isso.
2: Então, um grande abraço para si. Um
1: beijinho da minha parte.
5: Bom dia, muito obrigado. Igualmente,
2: para si.
5: Também para vocês. Né?
2: Obrigado. E estamos cá novamente, mais uma chamadinha. Será que fazemos o resto desta meia horinha?
1: Eu acho que desta meia hora já faltam aqui uns 10 minutos.
2: Sim, o resto desta meia hora, porque pronto, já para
1: não tivemos bem meia hora.
2: Sim,
1: uns 20 minutos.
2: Exato. Será que ainda fazemos
1: seguida? Vamos passar um bocado de música e se ligarem, entretanto, também interrompemos a música.
2: Exatamente. Então vamos ouvir então Emmanuel com a música Já Não Há Rosas.

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1: E nós aqui a dizer...
2: temos aqui mais uma chamadinha.
1: E temos aqui mais uma, exatamente. Vamos lá ver quem nos espera deste lado. Olá, bom dia.
2: Bom dia.
1: Bom dia. Bom dia. Ah, ok.
2: Agora já estamos a ouvir.
1: Tudo bem consigo?
3: Está tudo bem, graças a Deus, trabalhando, ouvindo, são espetáculos, de saúde, para a vida e sempre bem esportes.
2: Muito obrigada. E estamos a falar aqui com quem?
3: Luísa Jorge, do Hospital, senhor.
1: Então está tudo bem consigo?
3: Está,
1: Não estamos aqui a conseguir ouvir muito bem.
2: Não estamos a perceber aqui muito bem.
1: Com coisa com tudo verde, não dá para perceber muito bem. Peço desculpa, não estamos a conseguir ouvir.
2: Estamos assim com uma interferência.
3: Sabe, eu estou aí, já faço 9 anos, 38 anos.
1: 38 anos?
3: 38 anos!
1: Não conseguimos perceber.
2: Eu percebi alguma coisa de 38 anos, mas não estou a entender o resto.
1: É verdade. Mais, exatamente.
3: Olha, então vos digo uma coisa. Vocês vejam sempre os vossos planos. Que é toda a vida, que vejo os olhos.
1: Muito obrigadinho.
2: Muito obrigado por ver, ouvir.
1: Pois, exato. E ouvir e sim, exato, só ouvir.
3: Ouvir, mesmo. Ouvir.
2: Ver não.
3: Cumprem sempre os vossos planos. Mas a vida é que vos vejo os olhos.
1: Ora, não é mais uma boa rima a esta hora? Muito obrigada.
2: Igual, muito obrigada.
3: Olá, vossa luta.
1: Tem que aqui mandar um beijinho especial.
2: Muitos beijinhos também para si.
1: Muito obrigada. Tenha um bom resto de dia. Beijinho.
2: Obrigada.
1: E pronto, tivemos então aqui uma chamadinha um bocadinho difícil de entender.
2: Pois foi, porque havia aqui partes que nós não conseguíamos entender.
1: Pois, exato. Mas acho que, regra geral, tivemos aqui uma mensagem positiva para nós. Por isso é sempre... Nunca
2: isso
1: é mau.
2: Isso é que é importante.
1: Se fosse uma mensagem negativa, é que já não era tão bom.
2: Não, acho que isso aqui não acontece.
1: Exato, por isso fizemos aqui uma chamadinha tão amigável. Agora temos aqui, falta 6 minutinhos para as 10.
2: Por isso, se calhar, só vamos aceitar uma chamada.
1: Porque é mesmo para depois terminar aqui o horário, sim. Para depois podemos passar então a publicidade. Por isso, se quiserem ligar, tem que ser mesmo agora para o 960-313-902, que é para fazer aqui, portanto, a última chamada.
2: E estamos aqui à espera de pelo menos mais uma chamadinha, que nós estamos muito vos a ouvir, por isso liguem.
1: Claro que sim, nós conseguimos pelo menos mais uma chamadinha.
2: Mais uma. Se ligarem agora...
1: Ainda dá.
2: Por enquanto, podemos passar uma música enquanto nos ligam.
1: Enquanto estamos aqui... Afinal,
2: não passamos última chamada.
1: Vamos lá ver quem é que nos fala. Olá, bom dia.
2: Bom dia.
4: Olá, bom dia.
2: Ai, que casalinho simpática.
4: Casalinho bonito. Bonito que eu não vos vi, só vos conheço a voz.
2: Mas eu acho que somos bonitos, mais
1: eu
2: ou
1: acho
2: menos.
1: Que sim.
4: Então não há de ser. Então sim, senhora.
1: Então na beleza se arrasta.
4: É?
1: Está tudo bem consigo?
4: Está, graças a Deus, está tudo bem. Com vocês também se nota que sim.
2: Claro que sim.
1: Vamos andando, não é?
4: É pena que estejam a queimar os últimos cartuchos, mas a vida é assim, têm de seguir outro rumo.
2: Daqui a uma semana.
4: É assim mesmo.
1: Até digam lá o seu nome.
4: Que Deus vos dê boa sorte por onde quer que vão.
1: Até digam lá, estamos a falar com quem?
4: Estava a falar com a Fernanda Pinto, Dolorosa.
2: Ah, também conhecemos o nome. Também conhecemos.
4: É, tem que eu mando-vos.
1: Temos uma semana para associar os nomes às vozes.
2: Isso é que ainda é um bocado mais complicado.
4: Então, também o tempo também é pouco.
1: É verdade. Não temos assim tanta oportunidade para tal, mas...
2: E você acordou agora?
4: Era melhor. Já fui fazer uma hora de caminhada.
1: Ah, sim.
4: Sempre com o rádio na algibeira. Sempre.
1: Então, sempre com o meu rádio. Então, desde que horas?
4: 5:30.
1: 5:30? Ah,
4: mas depois ainda passei um bocadinho depois de brasas, mas pouco.
1: Ah, ok.
2: Mas você acorda com sono? Acorda por
4: não, não, não, não. Quando acordo.
2: Ok.
1: Mas também não, vai se deitar cedo, não?
4: O tempo de se acordar com sono é a vossa idade, que assim...
1: Ah, sim, também é verdade. Mas
2: você se calhar também se deita cedo.
4: Sim, deito cedo. 10 horas, 9:30, 10 horas.
1: Ah, epa, okay. Eu deito-me essa hora.
2: Eu deito mais ou menos.
1: Eu deito-me essa hora, mesmo assim acordo cheio de sono. Fogo.
4: Diz que deitar cedo e cedo erguer dá saúde e faz crescer.
2: Mas isso é verdade.
1: Por isso que eu sou pequenino.
4: Eu cresci bem que chegasse.
1: Ainda bem. Então eu quero aqui mandar um bom dia especial para ela.
4: Olha, adorei falar com vocês.
2: E nós também. Claro.
4: Um beijinho grande para vocês, para os meus filhos, para os meus netos, para as minhas noras, para toda a minha família, para todas as minhas amizades, principalmente para as que falam no meu nome e para todos os ouvintes, com um bom dia e muita saúde para toda a gente, que é o principal de tudo.
2: É verdade, isso é que é o principal. Saúde.
4: E para vocês um beijinho grande e, se já não falarmos, sigam a vossa vidinha com a companhia da Nossa Senhora de Fátima.
2: Claro que sim, um beijinho.
4: Para si, então. Um beijinho grande.
2: Muito
1: obrigada.
4: Tchauzinho. Beijinho, tchau, beijinho.
2: Beijinhos.
1: E tivemos então a última
2: aqui
1: chamada.
2: Aqui a nossa última chamada.
1: É verdade, foi uma chamada também com assim, uma energia
2: aqui,
1: positiva, não é?
2: Eu reparo que as pessoas aqui são todas tão simpáticas.
1: São ou não são?
2: E positivas, com energia, eu gosto bastante disso.
1: Claro que sim, ainda bem, não é? Ainda bem, se tivéssemos aqui uma chamada mais, que era assim mais...
2: Já ficávamos assim meio apreendidos, não é? Mais nervosos,
1: pois,
2: é
1: exatamente.
2: Mas não, temos a sorte. Tudo bem.
1: Temos a sorte de ter aqui um público, os nossos ouvintes.
2: São positivos.
1: Exatamente. Por fim, são agora 9:58, também vamos começar a despedir.
2: Despedir.
1: Porquê? Porque há aqui uma última musiquinha, despedir até agora.
2: Cá, não estamos de volta, sim, como sempre.
1: Por isso, vamos ouvir então uma musiquinha, portanto, agora, que é da O Pescador, da banda, ou da uma banda, Flor?
2: Não me perguntes a mim, porque eu também
1: agora
2: não sei.
1: E para fazer da banda,
2: mas já descobri.
1: Vamos descobrir, exatamente.
2: Vamos descobrir todos juntos,
1: dos,
2: agora.
1: Dos / o artista.
2: Flor.

0: são 10 da manhã.
1: Já está aqui. Olá, bom dia, Augusto.
2: Olá, bom dia.
1: Vai ficar consigo depois das 10 da manhã. Nós reencontramos amanhã às 7. Até lá.
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1: Dez horas em Portugal Continental e na Madeira, 9 nos Açores. Quinta-feira, 10 de setembro, Eduarda José Sócrates reaparece no julgamento Operação Marquês.
4: Depois de um ano de ausência, o antigo primeiro-ministro já falou aos jornalistas. Vamos daqui a pouco ao encontro da repórter Sandra Henriques no campus da Justiça em Lisboa para saber o que disse de mais importante. A Linha Nacional de Prevenção do Suicídio recebeu 25 mil chamadas no primeiro ano de funcionamento, mas quer chegar mais aos homens e também às pessoas mais velhas. A crise do gás faz disparar a procura mundial de carvão, avisa esta manhã a Agência Internacional de Energia.
1: 25 graus no Funchal, a esta hora 26 em Faro, estão 22 em Lisboa, 23 em Ponta Delgada, 21 Porto, 19 em Coimbra. Edição de Eduardo Amaro.
4: José Sócrates já está no campus da Justiça em Lisboa. Ele regressa ao tribunal depois de uma ausência de um ano em que o julgamento da Operação Marquês seguiu com a audição de testemunhas. À chegada, José Sócrates falou largamente aos jornalistas. E o que é que disse Sandra Henriques?
5: José Sócrates disse mais uma vez que é inocente e vai continuar a provar isso nas declarações que vai fazer esta manhã em tribunal, mas não quis adiantar o conteúdo dessas declarações, ou seja, de que em concreto é que vai falar. Há um ano, o antigo primeiro-ministro tinha pedido à juíza Susana Seca 10 dias de pausa para se preparar para falar do período a partir de 2011. Esta manhã, à entrada para o tribunal, José Sócrates preferiu insistir que continua sem advogado, porque o tribunal não dá mais do que 10 dias para os advogados que escolheu se prepararem.
6: O que é certo é que não tenho advogado, porque para ter advogado é preciso ter confiança nele e é preciso que esse advogado esteja preparado. A nossa Constituição e a Convenção dos Direitos do Homem liga o advogado, a presença do advogado, a uma defesa efetiva. É preciso ter tempo de preparação da defesa, coisa que a senhora juíza não deu a nenhum dos advogados que eu nomeei. E lamento muito que o Estado agora insista em nomear-me o advogado. Há 12 anos atrás, vigarizaram a escolha do juiz. Escolheram, manipularam a escolha do Dr. Carlos Alexandre. E agora, 12 anos depois, querem escolher-me o advogado. E não apenas escolher-me o advogado, como ainda por cima escolhê-lo, violando as regras da própria ordem que impõem um sorteio na escolha do advogado oficioso.
5: José Sócrates a referir-se à escolha do advogado Luís Carlos Esteves pelo Conselho-Geral da Ordem dos Advogados. Ora, o Tribunal Administrativo do Círculo de Lisboa já concluiu que a nomeação de Luís Carlos Esteves não foi pessoal nem arbitrária e por isso rejeitou a providência cautelar de José Sócrates para anular a nomeação desse advogado para o defender no processo Operação Marquês de a saída. Eduardo Amaro, deixa-me só dizer que Luís Carlos Esteves, esse mesmo advogado, já está em tribunal.
4: Sim. 10 dias de pausa de José Sócrates neste julgamento, que se transformaram num ano, e José Sócrates continua sem advogado de defesa. A Linha Nacional de Prevenção do Suicídio atendeu mais de 25 mil chamadas no primeiro ano de existência. Ela foi criada faz hoje precisamente um ano, hoje Dia Mundial da Prevenção do Suicídio, e funciona a toda a hora, todos os dias. A linha 1411 atendeu sobretudo mulheres e jovens entre os 18 e os 29 anos, num contraste evidente com a realidade do suicídio em Portugal. A equipa coordenadora quer agora redobrar a divulgação com uma campanha para chegar aos homens e também às pessoas mais velhas. João Coraceiro.
7: A estratégia desenha-se agora com proximidade para combater um padrão claro em Portugal. Há 4 vezes mais suicídio em homens do que em mulheres e a subida é drástica a partir dos 65 anos.

0: sintomatologia depressiva, isolamento, questão de rupturas afetivas, problemas de relações familiares são muito frequentes.
1: Quem liga prefere a noite, entre as 7 e as 9, espera em média menos de um minuto. Nos atendimentos, a maioria prefere o anonimato. José Carlos Santos explica, até a 14:11 aparecer, as linhas assentavam nessa lógica, o que ajuda a explicar a preferência, mas não só.
0: Estamos a falar de questões de vida, de partilhas. Pessoas, obviamente, têm ainda algum receio, mas é muito importante que se consigam identificar, o que promove maior capacidade de ajuda.
1: Quanto aos planos para o futuro da linha?
0: Nós, neste momento, aquilo que podemos fazer em termos de encaminhamento é só para as situações de risco iminente. Vamos tentar alargar um pouco as respostas, mas ainda é prematuro dizer.
1: Todos os dias, a ajuda, ao marcar 14:11, José Carlos Santos lembra.
0: Não é nenhuma fraqueza pedir ajuda. Encaminharemos da maneira melhor e mais indicada.
2: Do outro lado desta linha 14:11 estão 70 profissionais, psicólogos e enfermeiros especializados em saúde mental. Este é o primeiro balanço feito ao final de um ano da Linha Nacional de Prevenção do Suicídio. A procura mundial de carvão está a crescer outra vez por causa da crise do gás. A informação é deixada hoje pela Agência Internacional de Energia. A procura pelo carvão aumentou 1,2%, atingindo quase 9 mil milhões de euros. A subida dos preços do gás natural está a ser provocada pelas dificuldades nos transportes de gás natural liquefeito através do Estreito de Hormuz, por causa do conflito do Médio Oriente. E para produzir energia mais barata, muitos países na Europa, mas também a China, o Japão e a Coreia do Sul, estão a aumentar as compras de carvão. O antigo Ministro da Economia, Pedro Siza Vieira, deixou um aviso esta manhã na Antena 1. Portugal precisa de ser prudente para conseguir lidar com os eventuais efeitos das subidas das taxas de juros. Ao que tudo indica, o Banco Central Europeu prepara para hoje um novo agravamento destas taxas, uma subida que pode ser um obstáculo à redução da dívida pública no país. Pedro Siza Vieira lembra que o Governo vai, ainda este ano, avançar também com as reduções já anunciadas do IRS e com o bónus nas pensões. E é por isso que aconselha prudência.
3: Portugal, até o momento, tem estado ao mesmo tempo a reduzir a dívida pública e a manter ritmos de crescimento acima da média europeia. Isso é positivo. Agora, é uma circunstância onde convém ser prudente e onde, enfim, o governo, ao ter tomado a decisão de reduzir o IRS com impacto já este ano, de aumentar transferências para os pensionistas de rendimentos mais baixos também já este ano, pode estar de alguma maneira a sacrificar a disponibilidade que possa ter de continuar um percurso muito significativo de redução de dívida, o que pode ser mais difícil se as coisas se complicarem ao nível europeu.
2: Para as micro, pequenas e médias empresas, esta subida das taxas de juros que se pode confirmar ao início de tarde é mais um prego no caixão. O presidente da Confederação, que representa estes empresários, traça um muito negativo dos impactos da eventual subida das taxas de juros no tecido empresarial português. Jorge Pisco acredita que a vida vai ficar mais difícil, sobretudo para as empresas que tiveram de recorrer a linhas de crédito.
4: Vamos ter.
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0: São 11 da manhã.
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2: Muito bom dia. Outra vez, já estivemos aqui de manhã a partir das 9 horas.
3: Tivemos, sim, senhor. Aqui e agora estamos a falar com as novamente. Pessoas. Que é para, pronto, para mantermos aqui o...
2: Para mantermos o ritmo também. Hoje temos aqui uma convidada especial, que é a Tânia Borges. Tânia, queres-te apresentar tu?
4: Antes de mais... Obrigada pelo convite. Epá, eu sou péssima com apresentações. Basta dizer só o meu nome, não é?
2: Não, nós vamos fazer as perguntas, então. Vamos fazer, para ser mais fácil.
4: Não, porque eu normalmente nunca sei o que é que quer dizer. Olá, sou a Tânia e depois sinto que estou assim um bocado naqueles programas de acompanhamento de qualquer coisa, sabes?
2: Nós vamos fazer as perguntas para ser menos pressão. Vamos aqui é começar. Bem. Quem é a Tânia para quem ainda não te conhece?
4: Olha, a Tânia é muita coisa. Posso dizer que é autora, é mãe, é mulher, é empresária. Olha, é toda uma quantidade de coisas. Se calhar tenho múltipla personalidade ou qualquer coisa assim do género. Mas sinto que são muitas pessoas dentro de uma só.
2: E como é que uma pessoa passa a ter uma ideia na cabeça a decidir? Vou mesmo escrever um livro?
4: Olha, eu sempre quis ser escritora desde que me lembro de ser gente. Entretanto, pronto, a vida foi acontecendo e as pessoas vamos crescendo e vamos ganhando um bocado aquela noção de que há sonhos e profissões que são muito giras, mas depois que em termos práticos para o dia-a-dia não pagam contas, uhum. Né? E não são propriamente viáveis. E foi isso que me aconteceu um bocado e ganhei até aqui um bocadinho de relação de um bocado amor-ódio, ressabiamento com o facto de não poder fazer da escrita a minha vida e tive parada muitos anos. E depois a ideia de passar e recuperar isto e pegar nas ideias todas que a cabeça nunca desliga, não é? E está sempre a fazer, a criar histórias e ideias a toda a hora. Surgiu de uma discussão saudável. O meu marido, assim, numa daquelas conversas de reflexão e de, lá está, de destilar um bocado aquele ressabiamento cá para fora de, caramba, tive que abdicar do sonho, disto e daquilo, nananá. Como tenho um marido muito compreensivo, não é? Ele virou-se para mim e disse, pá, só não escreves porque não queres.
2: Pois.
4: Nada, nada te impede, portanto, quer dizer, tens papel, tens caneta, tens computador, tens tudo, tens ideias, tipo, só não estás a escrever porque não queres, já não és nenhuma criança, tens o teu emprego, pagas as tuas contas, portanto, já nada te impede disso. Faz-te à estrada ou então para de me chatear o juízo, não é? Foi um bocadinho assim. E olha, foi pronto. E naquele dia aquilo fez clique na minha cabeça e eu disse: ah, é, então agora vais ver se eu não escrevo. Pronto, e escrevi.
2: Então, e foi isso que te despertou para a escrita da ficção?
4: Foi, é assim, lá está. Eu já fui sempre escrevendo, né? E não me faltava eram histórias e pequenas coisas que ia escrevendo, que isso eu mantive sempre. Mas tinha desistido completamente de pensar em um dia publicar um livro, de tentar a sorte nesse sentido, do que fosse. Isso já tinha desistido completamente. Mas depois lá está, houve esta pequena discussão saudável com ele e ganhei pá, aquela coisa típica de mulher, sabes que é? Ai é? Ai achas que estou a ser chata, não é? Ai achas que eu só não consigo um assunto porque não quero? Ai achas que isso vai correr bem? Então agora vais ver. E honestamente eu escrevi aquilo um bocadinho durante as madrugadas para lhe provar que então eu vou escrever e vais ver que ninguém vai pegar nisto. Tu vais ver que eu estou certa e que realmente isto não passa de sonhos e que é extremamente difícil e que ninguém vai pegar. Pronto.
2: Estavas um bocadinho errada.
4: Um bocadinho. Ele não precisa de saber isso, mas...
2: Pois.
4: Mas estava um bocadinho errada, está visto, sim.
3: Até aí falando do livro Metades de Mim, como é que esse livro então nasceu?
4: Olha, acho que nasceu um bocadinho deste percurso que eu tive, apesar que a personagem foca-se em amores e desamores, ou seja, em relações amorosas e nos amores que não viveu, mas a questão dos e-se's, das coisas que ficamos por viver e às vezes o quanto isso nos prendem, o quanto nos prende, não é? O quanto ficamos presos por coisas que não vivemos e a pensar como é que teria sido se eu tivesse ido para a esquerda em vez de ir para a direita. Essa parte nasceu dessa minha própria aventura, dessa minha própria viagem, deste meu caminho de eu querer ter ido para a Letras e Literatura, querer tirar escrita, querer fazer da escrita vida e não ter acabado por não ter feito isso, não é? Ter seguido outras áreas, ter seguido outros caminhos, ir pela parte prática de escolher qualquer coisa que dê para, lá está, pagar contas e fazer vida. E depois crescer um bocado sempre com esta pedra no sapato de caraças, será que fiz bem? Se calhar eu devia ter ido para a literatura, mesmo que estivesse agora desempregada, mas se calhar devia ter ido. Se eu tivesse ido, se calhar era mais feliz, tinha realizado o meu sonho mais cedo. E o facto é que nós não temos forma de saber se isso seria assim ou não, não é? Se calhar eu até podia ter feito tudo isso e hoje em dia se calhar não tinha livro nenhum publicado. Se calhar tinha deixado de escrever até... e a personagem surge um bocadinho nisso, pegou num tema um pouco diferente de amores e desamores, porque também acho que é um tema que qual é o adulto que não chega às vezes a uma fase da vida e não pensa nos isso que deixou para trás ou em alguma relação, não é, que se calhar deixou para trás. Todos nós já fomos impactados por relações, seguramente, bom, de formas positivas e negativas, e pensámos, é pá, se calhar devia ter ficado quieta ou se calhar devia ter feito outro caminho. E surge um bocadinho disto, de todas estas questões e de fazermos as pazes com os nossos isses, de olha, se não fui por ali é porque não tinha que ser, é porque se calhar o caminho tem que ser por outro lado e está tudo ok. Não vale a pena ficar a pensar no que é que podia ter acontecido, porque se calhar tinha acontecido de uma forma completamente diferente e pior até.
3: Pois, quem sabe, não é?
4: Falando é isso, não temos então, forma de saber.
3: Exato. Falando então agora da Marta, do Metades de Mim. A Marta, sim, dirias que apareceu primeiro na tua cabeça ou apareceu primeiro a história dela?
4: Eu acho que surgiu primeiro a Marta. A Marta, no fundo, apesar de não ter nada a ver comigo, tem esta parte que a questão central dela, a dúvida central dela dos caminhos que não viveu e que escolheu fechar portas e que se calhar agora percebe-se que se calhar não devia ter feito. Essa parte surge de mim, não é? Neste caminho de profissional e de sonhos. A partir daí, depois foi fazer a história dela, pensar, ok, se isto fosse numa relação, o que é que... Não é? O que é que... Porque eu também acho que é uma coisa mais, se calhar, de mulher, se calhar mais feminina, de pensar não é? Todas as portas que fechei, estas coisas todas. Depois fui-lhe criando a história, que quis focar-me, lá está, nas relações e não na parte profissional da Marta. E a partir daí depois fui criando a história dela. Mas eu acho que nasceu primeiro a Marta, a personagem de eu, que é que seja uma personagem que se questiona sobre tudo o que viveu e não viveu, e que poderia ter vivido, e que esteja nessa rodinha de hamster E agora, como é que eu saio disto? Como é que eu largo esta ideia, esta idealização de que se eu tivesse ido para a esquerda teria corrido melhor? Portanto, diria que primeiro surgiu a Marta, depois a história dela, foi-se criando.
3: Ok, então qual é que foi a personagem mais difícil de escrever?
4: Ui, olha, eu acho que foi, por incrível que pareça, não necessariamente a Marta, apesar das questões todas dela, mas sim as outras personagens à volta, principalmente a Raquel, que é a melhor amiga, e que eu tenho tido um excelente feedback, toda a gente adora a Raquel, mas foi difícil porque eu queria mesmo que fosse uma personagem que fosse quase o extremo oposto da Marta, e consegui fazer funcionar bem, não é? Uma pessoa que está num loop quase depressivo. De a minha vida de repente não tem este significado que eu achava que ia ter e é tudo por culpa de uma decisão que tomei há não sei quantos anos atrás. E criar uma pessoa que é completamente o oposto e que vai ter que conseguir puxá-la e equilibrar e ao mesmo tempo ser empática com aquilo que a outra está a viver, não foi fácil, não é? Mas acho que consegui criar uma Raquel que é completamente espontânea, completamente desapegada de tudo, cheia de humor e usou o humor para tudo. E fazer aquilo resultar muito bem entre elas, ou seja, uma que é muito reflexiva, muito introspectiva, quase ali naquela depressão, e a outra que, pá, a vida é para viver, bora, próximo, né? Bora lá e tudo mais. E consegui que elas se equilibrassem uma à outra.
3: Então dirias que a Raquel, se calhar, é a tua personagem favorita da que tenhas gostado, assim, especialmente, não?
4: Tenho um carinho especial pela Raquel, sim. Porque acho que é extremamente importante nós termos... As pessoas à nossa volta são extremamente importantes, não é? E a forma como nos ajudam faz toda a diferença, o tipo de pessoas que temos à nossa volta. E a Raquel, pá, cumpre super bem o papel dela como amiga nesse sentido. Quem me dera a mim ter uma Raquel assim.
3: Pois. Então, e o tipo do livro Metades de Mim surgiu logo assim ao início da escrita ou foi uma descoberta que foi... Ah, está, descoberta mais tarde.
4: Olha, o título surgiu logo, por incrível que pareça, surgiu logo, porque acho que era aquilo que eu olhava e sentia, tanto para a personagem, que já estava criada na minha cabeça, não é? Com estas questões todas, que é todas estas metades, que eu sei que é um bocado redundante, não é? Metade normalmente são só duas, mas
3: sim.
4: Matemática não é o meu forte. Mas é aquela questão de, pronto, e depois dentro das duas metades que temos, vão-se fazendo várias metades conforme nós vamos crescendo, não é? Conforme nós nos vamos formando, tudo aquilo que vivemos e não vivemos vai criando uma percentagem de nós, vai criando uma parte de nós, seja na nossa personalidade, seja nas nossas perspectivas, naquilo que sentimos, naquilo que nos tornamos, e a Raquel é um conjunto disso, e está a fazer o caminho dela de perceber que esse conjunto às vezes não está propriamente equilibrado, ou não nos sentimos bem com ele, mas no final do dia vamos ter que encontrar uma forma de nos sentir bem com todos os pedacinhos que fazem parte de nós, sejam eles melhores, sejam eles piores. E todos nós temos várias metades, não é? Temos várias, várias partes de nós.
3: Da história em si, como a história fala muito de escolhas e caminhos, isso é um tipo de tema que já tinhas vontade de explorar?
4: Não. Vou ser sincera, mesmo quando me imaginava como escritora um dia e tudo mais, nunca me imaginei sequer escrever histórias de amor, algo que fosse assim nesta linha, zero. Eu sempre me imaginei escrever, sei lá, uma distopia, uma fantasia, nada de romances nesse sentido. Aliás, eu teve um período na minha adolescência que eu achava, gostava de os ler, mas achava sempre que até era quase tido como, sei lá, uma leitura menor, não é? Assim, mais genérica, mais banal. Mas depois, lá está, com a personagem da Marta, e eu podia ter adaptado esta questão dos isses e dos caminhos e das escolhas a muitos géneros literários, achei que fazia todo o sentido explorar, lá está, no campo romântico, porque, quer dizer, todos nós já passámos por relações, não é? Nem digo amorosas, porque mesmo que nós nunca tenhamos tido um namoro à séria, uma relação amorosa, todos nós já nos apaixonámos, todos nós já vivemos um coração partido, ou uma relação que tivemos expectativas e que não correu bem, ou lá está, apaixonámos e como não foi correspondido, aquilo marcou-nos. E que ficámos a questionar, não é? O que é que fiz mal, o que é que não fiz, ou pronto, todos nós já passámos por algum sentimento amoroso que nos marcou de alguma forma. Acho que isso é transversal a qualquer pessoa, seja mais velha, mais nova, seja homem, seja mulher, todos nós já acabámos por ter um sentimento que era um sentimento bonito, né, que teria tudo para ser um sentimento bonito, que é o amor, e que se calhar não correu como esperávamos e que nos marcou. E então achei que acabava por ser um tema que, sei lá, que acho que quase toda a gente se vai identificar, né? Enquanto que escolhas profissionais, caminhos profissionais que se calhar não correram bem, ou a maternidade, termos filhos ou não termos, ou sei lá, esse género de temas já são mais específicos e que nem todos vamos viver essa experiência, né? Nem todos temos essas questões. Mas relações, todos nós já as vivemos ou vamos viver, de certeza. É impossível. Eu acho que ninguém passa nesta vida sem se apaixonar, não é? Ou sem ter uma relação, lá está, pode não ser correspondida, mas já se apaixonou, de certeza. Portanto, já viveu algum amor ou desamor. E então achei que fazia sentido pegar nesse tema, que seria fácil as pessoas relacionarem-se com as questões, não é? Com os insights todos.
3: Então, e agora, sem expor muito da história, para quem não leu, não é? Qual foi assim um momento que te lembres que te custou mais a escrever?
4: Olha, não foi assim um momento em específico. Foi, que é uma coisa que só depois do livro ter saído é que eu me apercebi que as pessoas começaram a interpretar dessa maneira, de cair numa trente quase de ou odeio a Marta ou adoro a Marta. Mas para mim o que me custou um pouco mais a escrever foi o percurso todo dela ao longo do livro, ou seja, que tem havido muita gente que interpreta numa de caramba, ela está sempre ali a bater na mesma tecla, parece que isto não desenvolve, não sai da cepa torta, e depois parece que quando se está a querer sair deste loop, volta outra vez ao fundo do poço. Mas isso foi intencional, não é? Porque eu acho que quando nós estamos num loop de uma questão, não é? De uma dúvida interna nossa, é isso que se passa, não é, na nossa cabeça. Eu sei que para quem está de fora é sempre fácil nós olharmos e dizermos: ah pá, fogo, olha, foi o melhor que te aconteceu, foi isto ter acabado, ou foi ter sido despedida, ou qualquer coisa do género, não é? Mas para quem está a viver aquilo naquele momento, a nossa cabeça não desliga. Nós estamos constantemente a pensar: caramba, e agora? Não é? E como é que eu saio disto? Eu quero sair disto, mas eu não consigo, não é? Estou sempre a pensar nisto, nas várias possibilidades, nas hipóteses que ficaram e que não ficaram. E não desligamos. E passar essa sensação ao longo do livro, porque é um percurso que, para nós realmente ficarmos bem e encerrarmos os temas e sentirmos que estamos em paz com as nossas escolhas, é importante nós fazermos este caminho, não é? É importante nós mifrarmos o que realmente não está bem resolvido dentro de nós. E isso não são coisas que se façam em 2-3 dias, não é? Há pessoas que levam anos e precisam de terapia, há pessoas que conseguem fazer em meia dúzia de meses, mas é importante nós fazermos, porque senão, eventualmente, mais à frente, as coisas vão voltar. E conseguir passar isso, de que a Marta estava a respeitar esse tempo, estava a perceber que tinha que esmiufrar e às vezes sentir-se que estava já a conseguir dar um passo em frente e afinal estava a dar 2 atrás, não foi fácil conseguir passar essa ideia de que ela está neste loop de que muitas vezes está na nossa cabeça, não é? Que, sei lá, quando nós acabamos um namoro e depois ficamos ali aqueles meses a pensar, caramba, o que é que eu fiz de errado, ou porque é que eu dediquei tanto tempo a isto. Isto muitas vezes está aí na nossa cabeça, mas como é que nós passamos isto, né? De que a pessoa está mal ou bem, ela não está só estanque, ela está à maneira dela a tentar avançar, não é? Mas parece para quem está de fora que está sempre a bater na mesma tecla. E mas agora, eu acho que consegui.
2: E agora, passando aqui mais um bocado ao teu lado de escritora, como é que é um dia normal de escrita para ti?
4: Primeiro, a parte do dia é difícil, porque assim, eu tenho 2 filhos pequeninos.
2: Pois.
4: Tenho o meu próprio negócio, portanto, eu não vivo da escrita a 100%. Portanto, eu escrevo quando consigo. Muitas vezes é pela madrugada fora, que é quando os miúdos já estão a dormir, e abdico das minhas noites para isso. Outras vezes é quando surge assim uma ideia que eu tenho mesmo que escrever, nem que seja só num documento à parte para não me esquecer daquilo. E entrega a casa e o caos ao pai, e eu já contei isto algumas vezes, já uma vez em que eu estou a escrever e de repente aparece-me um dos miúdos todo nu a correr pelo quarto e eu fico, o que é que está a acontecer lá fora? Porquê é que está a correr tudo? O que é que estará a acontecer daquela porta para fora? Que caos é que estará ali? Mas pronto, é assim um bocadinho caótico, não é aquelas, não são aqueles dias de Pinterest que a gente vê ou de filmes.
2: Nós imaginamos. Sei lá,
4: nós imaginamos com uma paisagem linda, uma tranquilidade fantástica, ouvir o som dos pássaros e escrever numa máquina, nada disso. É, olha, é um bocadinho o que se consegue quando dá.
2: E tu precisas mesmo do silêncio absoluto ou consegues escrever com assim um barulho à volta?
4: Depende do que é que estou a escrever. E também depende, vou ser sincera, depende também da minha disponibilidade mental de cada dia, não é? Há dias em que, epá, até consigo, porque consigo desligar-me e abstrair-me e focar-me na escrita, mesmo que esteja a ver um bocado de caos à volta. Há dias em que, imagina que tenho os miúdos em casa, já a minha disponibilidade mental já está assim ali um bocadinho abaixo de 20. Portanto, tem mesmo que ser no silêncio, porque senão não vai dar. Vou só ficar frustrada, irritada, não consigo formular a frase do início ao fim e depois corre tudo mal. Pronto, mas nesses dias geralmente eu opto por escrever à noite ou então respeitar, aponto só assim os tópicos das ideias que fui tendo e escrevo no dia seguinte e olha, e seja o que Deus quiser.
2: E tu escreves sempre no computador ou gostas de escrever a papel e caneta?
4: Eu gosto de escrever a papel e caneta, mas também escrevo muito a computador. Okay? Mas, por exemplo, tudo o que são ideias, tenho que ter sempre uma caneta e um bloquinho na mala, porque tudo o que são ideias que às vezes tenho, eu tenho uma ou duas pessoas de Better Readers que gozam muito comigo, porque eu estou nos cafés, estou na rua, estou nos restaurantes, e tudo o que eu vou ouvindo às vezes à volta, não é que eu esteja a cuscar, atenção.
2: Sim.
4: Juro que não estás
2: a cuscar.
4: Mas às vezes é impossível a gente não estar a ouvir o que se está a passar à nossa volta, sim, não é? Ou estar a observar. E eu facilmente consigo transformar aquilo em toda uma novela na minha cabeça.
2: Ok, consegues transformar uma inspiração. O que tu vais vendo à tua volta, ok.
4: E há coisas que às vezes eu penso, pronto, rio-me e aponto a ideia, mas deixo ali e nunca se torna em nada. Há outras que eu estou a olhar e penso, isto era genial. Ou esta frase que eu ouvi aquela pessoa dizer, isto era genial para a personagem X dizer, tipo, ainda não faço ideia como é que eu vou meter isto na história, mas epá, tenho que apontar isto, porque isto vai ficar genial dito por alguém na história. E então aponto com a caneta e no papel. Mas também escrevo no computador, claro que é mais rápido. É um facto, rápido, se estiver a escrever à noite, epá, não dá, é computador, estão as luzes apagadas e é no computador, pronto.
2: E tu tens assim alguma rotina ou ritual antes de começares a escrever?
4: Nada.
2: Okay.
4: Eu sou muito interessante nesse sentido. Eu sei que há malta que tem que ser, não sei, acende a vela, põe aquela luz, bebe aquele café, faz aquela meditação. Nada.
2: Okay.
4: Tenho só que estar inspirada. Pronto.
2: E quando estás assim bloqueada, o que é que tu fazes? Quando não tens assim nenhuma ideia, assim?
4: Olha, não é que tenha acontecido muitas vezes, portanto, tenho mesmo, acho que sou muito criativa nesse sentido, ideias não me faltam, se calhar porque também, lá está, fui escrevendo sempre muito durante muitos anos, mas que nunca se materializou em nada, não é? Então acabo por facilmente conseguir pegar nessas ideias, mas quando isso me acontece, o que eu faço é mesmo isso, olha, vou passar uma tarde, se puder, né, se tiver essa disponibilidade de agenda, e em vez de beber o café em casa, olha, vou beber um café a uma esplanada e deixar-me estar lá um bocado a ver o que é que se passa à minha volta e as ideias vão surgindo. E vou conversando com o meu marido e normalmente o que não me falta depois são ideias, não é? Porque pronto.
2: Okay. E tu costumas saber assim o final antes de começares ou vais descobrindo a história enquanto a escreves?
4: Normalmente eu já tenho uma ideia de para onde é que eu quero ir e para onde é que eu quero que a coisa acabe. Posso ainda não saber ao certo todas as nuances que vão haver ali no meio, mas normalmente eu já sei que vai haver esta personagem e eu quero que eventualmente ela vá deste ponto A a este ponto B. Como? Ainda não sei, vamos descobrir conforme for escrevendo, mas sei que ela quer que ela chegue ali. Às vezes pode acontecer aquele B tornar-se um B mais um C, ou uma coisa assim do género, não é? Ela chegou lá, mas até chegou com umas nuances que eu inicialmente não tinha pensado. Mas normalmente eu já sei onde é que eu quero que a coisa vá mais ou menos bater.
2: E já alguma personagem te levou para um caminho que não estavas à espera?
4: Já. Isso já. lá está, aquilo era suposto ir para um B e de repente transforma-se ali num C e um D.
2: Ok. Uma diferença assim um bocado grande.
4: Sim, o B em vez de ser o final tornou-se ali parte do caminho, sabes? Em vez de ser o ponto final, o final tornou-se parte do caminho e mudámos o final para outra coisa. Mas não desapareceu totalmente, portanto, pronto.
2: E quando tu acabas de escrever, consegues desligar da história ou ficas a viver dentro dela?
4: Não, olha, consigo desligar, pelo menos ali aquele. Porque depois, quando eu acabo a história, normalmente o que eu agora faço é entrego-a a Better Readers para lerem, para depois me darem o feedback. E então, quando faço isso, eu obrigo mesmo, quando sinto que acabei a história, a parar, nem que seja, primeiro 15 dias para não mexer mesmo mais na história, ok? Para ver se não me surge mesmo mais nada. E ao fim desses 15 dias envio aquilo para Better Readers e depois lá está, dou-lhes o tempo para eles ou elas lerem. O que significa que eu faço esse compromisso comigo mesma, que é, enquanto eu não receber, nem que seja o primeiro feedback, eu não mexo em mais nada, portanto a história está completa, está completamente fechada. Depois, ou seja, aí consigo desligar bem da história. Acabo por ir desligando. Quando começa a receber os feedbacks, aí é que às vezes volta a ligar, depois já é mais difícil voltar a desligar outra vez, né? Porque a pessoa depois já volta outra vez à rodinha. À rodinha de andar ali de volta da história, e depois será que devo, será que não devo, mexe, não mexe, faz sentido, não faz, e já volta a ligar outra vez às personagens e a tê-las comigo a toda a hora. Mas acho que consigo ligar bem e desligar bem o botão.
2: Okay. E qual é assim a melhor parte para ti ser escritora?
4: Olha, para além de realizar o sonho de pequenina, não é? De conseguir olhar para a minha criança interior e dizer, olha, conseguimos, ainda bem, afinal as coisas são possíveis, mesmo que sejam de formas diferentes daquelas que se calhar sonhámos quando éramos pequenos, não é? Porque lá está, não tinha sonhado romance, não tinha sonhado nesta idade, não tinha sonhado sem ir para letras e literatura e essas coisas todas. Lá porque os caminhos não são como nós imaginamos, não significa que não possam acontecer. Acho que acima de tudo, a melhor parte é a mensagem que acaba por passar aos meus filhos, sabes? Porque para eles tem sido muito especial para o mais velho, ele ver que, uau, mãe, tipo, ainda no outro dia ele me dizia, tipo, tu conseguiste pegar em todas as coisas que tu gostas e torná-las, tipo, em algo que tu possas fazer todos os dias, sabes? Porque a minha área de formação e a licenciatura que eu tirei não tem nada a ver com aquilo que é o meu negócio há quase 10 anos. Foi outra coisa que eu depois fui tirar e que percebi que, pronto, não tinha nada a ver e que afinal o que eu gostava não tinha nada a ver com o
2: que era totalmente diferente.
4: Totalmente diferente. E depois lá está, pegar no sonho de ser escritora e torná-lo, tipo, real também. E essa parte é muito gira, não é? De ver, conseguir-lhes, se calhar, até passar um bocadinho esse bichinho de, olha, não desistam dos sonhos, eles podem acontecer e está tudo ok, mesmo que o caminho não seja como nós às vezes imaginamos. Então acho que essa é a melhor parte de ser escritora, foi ter cumprido o meu sonho, mas ao mesmo tempo saber que talvez possa plantar uma sementinha neles de, não desistam, não é? Façam decisões inteligentes, lógico, e práticas, sim, que no final do dia lá está, há contas para pagar e a vida tem que ser feita, mas não desistam, e arranjem pessoas que vos puxem nesse sentido, né? Que vos impulsionem nesse sentido, mesmo que seja através de discussões com o marido. Acho que essa é a melhor parte de ser autora, sabes? Foi conquistar esta parte interna, vá. Esta parte mais. Que nada tem a ver propriamente com a autora em si, mas que, olha, é a melhor parte, acho eu.
2: E agora a parte que ninguém imagina que seja tão difícil, ser escritora.
4: Ui, olha, se calhar era eu que estava mesmo muito mal preparada, mas eu pensei que ia ser um mundo completamente diferente. Eu sabia que era um nicho e que em Portugal é, pronto, não é fácil, não é?
2: Eu acho que em Portugal ninguém consegue viver disso, pelo que eu sei.
4: Não, é muito complicado, e mesmo, e apesar de estarmos cada vez mais, ainda bem, a conseguir quebrar aqui esta crença de que autores portugueses são inferiores aos internacionais, cada vez temos mais pessoas a ler autores nacionais, sim, e ainda bem, mas ainda existe muito esta crença, não é? Nós chegamos a uma FNAC, Bertrand, o que for, ou qualquer livraria, ou em conversa, e tens muito mais destaque para os internacionais do que, sim, os nacionais, e quase que inconscientemente, mais facilmente tu vais pegar num livro de alguém internacional e lhe dás mais valor, ou lhe dás uma oportunidade do que a um nacional.
2: Porque eu acho, pronto, que as pessoas também vão muito pelas modas, é o que eu noto.
4: E isso era uma coisa que eu sabia que existia, mas eu não estava preparada, era, sim, para a questão de que tu não és só autora, tu de repente vais ter que ser autora, vais ter que ser gestora de marketing, tu vais ter que ser vendedora, tu vais ter que ser bookstagrammer, tu vais ter que ser influencer, tu vais ter que ser tudo e mais um par de botas, sabes? Uhum. Porque estás completamente entregue aos lobos. A gente está aqui o livro, está publicado, agora... Pronto, eu ia dizer uma palavra, mas depois é capaz de ser feia, tipo, na rádio. Mas agora, pronto, olha, faz-te à estrada e tudo depende de ti, não é? Basicamente. Sim. E então, daí por mim, tipo, eu tenho que gerir redes sociais, eu tenho que vender o meu livro constantemente, eu tenho que encontrar eventos e andar atrás de pedir, perguntar, né, para ter eventos, para isto. Depois é um nicho muito fechado, então isto acabamos por ser, imagina, mil cães a um osso, então mesmo que tu não queiras e queiras que exista solidariedade e tudo mais, torna-se difícil, não é? Porque lá está, andamos todos à procura do mesmo e acabamos às vezes por entrar em choque. Nem vou dizer competição, mas é em choque e eu tenho muito pouco perfil para isso, sabes? Não tenho paciência sequer, não tenho jeito, eu sou péssima para andar a vender porta a porta. Eu às vezes sinto-me a vender um aspirador porta a porta, sabes? Que é, aqui o meu livro, não querem comprar, olha o meu livro, já viram? Vamos para o 50º post deste mês sobre o meu livro, quer dizer, epá, esta, acho que é uma parte difícil, somos um bocadinho ainda... se calhar temos uma ideia diferente, mas eu olho para os filmes americanos, né? A gente vê, eles têm agentes, os agentes gerem as coisas com a editora. Sim. E os eventos e os sítios. Há um cuidado e até uma importância que eles dão aos autores completamente diferente da que nós damos cá.
2: Tanto, né? tens vários livros que passam para filmes, para séries...
4: Tudo, não é? E lá está, e tu quando publicas, quando a editora, pelo menos é o que a gente vê e tem conhecimento de lá fora, não é? Mas tu quando vais a publicar um livro, tu arranjas um agente e aquele agente dinamiza-te imenso. Sim. Não é? Tu fazes end de piscinas para end de cidade e tudo mais e etc. E em Portugal não, em Portugal é mesmo, pronto, a editora agiliza-te aquele primeiro evento de lançamento, aquelas primeiras coisas, mas depois é tipo, na semana a seguir estão a sair mais 100 livros novos. Percebes? É. Uhum. Isso é uma média de 10 livros por semana, portanto, de 7 dias depois o teu livro já não é novidade, porque a própria editora já está a apresentar os novos livros desta semana. Uhum. Portanto, e estás um bocado entregue a ti própria, e isso eu não tinha tanta noção, sabes? Que calhar fui okay. Eu que fui naif, mas eu achava que haveria não posso dizer que não seja acompanhada por uma editora de todo e... Adoro a Leia, mas lá está, eu percebo que eles também não têm mãos a medir, porque isto é mesmo de quase de 7 em 7 dias saem, se for preciso, mais 10 livros novos, portanto, torna ainda mais difícil a vida do autor, para ser sincera. Essa parte eu não estava à espera, nem estava à espera que tinha que fazer de tudo um pouco, de repente eu ia ter que ser a mulher de 7 ofícios para a escrita, né? E se calhar por isso é que também depois acabas por não conseguir fazer vida disto, sabes? Independentemente das crenças limitantes que possam existir no público-alvo. Torna-se difícil, porque quem é que tem vida para conseguir gerir a rede social, fazer as vendas, estar nos eventos, contactar os espaços, as livrarias para fazer eventos, quando depois tem empregos, tem família, tem tudo mais, não é? Torna-se difícil. Uhum. Como é que tu geres isso? Eu não consigo, sou sincera, não dá, não é? Não consigo ter tempo para tudo, é humanamente impossível.
3: Então, mas agora falando de uma questão mais, eu diria mais pessoal, na questão de escrita, qual é que foi o livro que te puxou aquele bichinho da vontade de escrever?
4: Ui.
3: Isso é se foi. Olha, um livro especificamente, não é?
4: Pois é, eu sei lá, eu já li tanto e tem tantos livros que me marcaram, mas curiosamente eu tenho dois livros que são os dois livros que mais me marcaram sempre, que ironicamente são completamente opostos, que é o Admirável Mundo Novo e o Quo Vadis. E esses, sem dúvida, que me marcaram a nível de literatura. Mas para a escrita... eu diria que talvez tenha sido As Brumas de Avalon, que eu sei que nada tem a ver depois com estes outros dois, mas como eu li As Brumas de Avalon muito nova, sei lá, devia ter 12, 13 anos, e aquilo é um livro muito parecendo que não precisa contar a história do Rei Arthur e as sacerdotisas e aquela parte toda assim um bocado mitológica, mas é tudo contado de uma perspectiva feminina e com um grande empoderamento feminino. E eu lembro-me que li aquilo na altura e eu fiquei completamente fascinada, mais até do que a história do Rei Arthur, que eu já conhecia, e das sacerdotisas e tudo, mas foi aquele impacto feminino de uou, nós podemos mesmo fazer o que quisermos, não é? Quer dizer, temos tanto poder quanto um homem. Se calhar porque até ali também tinha já lido mesmo muito, como é lógico, mas havia sempre mais a perspectiva, né, de que é o homem, ou sei lá, há sempre mais aquela perspectiva de que toda um pouco, havia uma perspectiva mais masculina nas conquistas todas, e aquilo é mesmo muito numa de, olha, todas as conquistas que o homem fez também existe uma mulher por trás, e aquilo empoderou-me muito de, eu quero escrever sobre isto, eu identifico-me com isto, eu lembro-me que na altura eu acabei de ler aquela saga, que aquilo são 4 livros, e deve ter sido a altura em que eu mais peguei nos cadernos e escrevia reflexões de, eu quero escrever sobre tudo aquilo que me passa na minha cabeça de, quer dizer, na altura rapariga, né, mas que eu já me achava muito mulher. Portanto, diria que foi isso, acho que eu quero conseguir passar isto também, este papel, estas ideias estão na minha cabeça, este lado, se calhar, mais feminino. Portanto, diria que foi as Brumas de Avon. É possível.
3: Então, e
4: pois foi um, mas na verdade foi um conjunto de todos os que li, né? Pronto, tudo,
3: sim,
4: tudo
3: claro,
4: nos leva a esse caminho.
3: Sim, não é? Mas assim, alguma frase que tu tenhas escrito ou que tenhas lido, quem sabe, e que te tenha marcado e ficado contigo?
4: Olha, há uma que eu li e que é o título do livro e que eu tatuei no meu pulso, que é o Quo Vadis mesmo. O livro chama-se Quo Vadis e depois a frase é dita mais para o final do livro, que é Quo Vadis Domine, que é onde vais, neste caso depois é onde vais, senhor, e eu tatuei, inclusive, porque... lá está, olha, se calhar já na altura até sem ver desta forma, porque lá está, eu li o Quo Vadis para aí com 15 anos, 16, mas naquela do onde vais, de questionarmos sempre este caminho, estás a ir aonde, não é? Uhum. Os caminhos que fazemos, ainda que no livro Pedro pergunta isto a Jesus, supostamente, numa de como assim, onde é que tu vais, quer dizer, Nero incendiou a cidade está a arder, estamos todos a fugir e tu estás a ir lá mesmo para o meio, não é? Tipo, onde raio é que tu vais, qual é a loucura? E até essa ironia eu achei muita graça de, quer dizer, somos tão, supostamente, não é? Ele ia depois... proclamar a palavra de Jesus e tão defensor do catolicismo, mas depois, quer dizer, estavas a fugir como as outras, não é? Achei, na altura aquilo marcou-me assim desta forma, e então a própria questão de onde vais, às vezes olhar para o meu pulso e perguntar-me tipo, onde é que eu estou a ir? Faz sentido, não faz? Qual é o caminho? Portanto, diria que essa frase me marcou. Há de haver muitas outras mais, mas pronto, esta,
3: sim,
4: tanto
3: claro.
4: Que eu tatuei, por isso.
3: Até se pudesse escolher uma personagem para conheceres, quem é que seria?
4: Personagem? Uhum. Não pode ser autor?
3: Podemos ir pelos dois lados, não há problema nenhum.
4: Se fosse autor, era fácil. Eu facilmente eu conhecia um Eça de Queiroz. Acho que me ia divertir muito com ele e ter muito boas conversas com o Eça de Queiroz. Personagem? Ai, não sei. Sei lá. Ai, tantas. Veja, eu disse, eu não estudei para o teste, são perguntas complicadas.
2: Fizemos essas perguntas um bocadinho mais complicadas. Foi um bocadinho.
3: Quando é perguntas de escolha, costuma acontecer isso.
2: É verdade.
3: Temos que começar aqui a ver.
4: Epá, olha, não sei. Agora deixaste-me assim.
3: Esse é o primeiro que vem à cabeça.
4: Vou só. Pogo. Caramba, agora não está a vir nada, é que só me estão a ouvir ao posto.
2: Pode ser uma das tuas histórias.
3: Sim, sim, claro.
4: Ai, não, já conheço muitas vezes os meus personagens. Eu não sei, se calhar, lá está, uma das personagens das Brumas de Avon, se calhar o próprio Rei Arthur, não diria que não. Mas lá está, escolheria sempre um autor, porque me permitiria depois conseguir debater muito sobre todas as outras personagens, percebes?
3: Sim, claro.
4: De conseguir meter-me na cabeça do autor e perceber o que é que ele quis com aquelas personagens e se chegámos à mesma visão ou não. Acho que me iria sempre divertir mais com o autor do que com... Só com uma personagem, porque depois, até eu, sei lá, mesmo que eu dissesse uma coisa, ai, um Harry Potter, não é? Tipo, porque também é aquela saga de fantasia que acaba sempre por marcar toda uma geração. Quer dizer, eu ia gostar de conhecer o Harry Potter, mas eu ia gostar de conhecer o resto de tudo o resto, não é?
2: Sim.
4: Tipo, as outras personagens todas que até acabam por tornar aquilo a dinâmica gira, por isso, não sei. Vou-me manter só com o autor, com o Eça de Queiroz.
2: Pronto. Ok. E já assiste assim, há alguma próxima história escondida aí na tua cabeça, ou...?
4: Há mais do que uma, mas há uma sem dúvida. Okay. Há uma que anda a trabalhar, mas, epá, mas com calma, sabes? Porque,
2: sim, sim.
4: Claro que abri aquela barragem, não é? Que libertou-se aqui tudo o que andou durante anos contido. Voltou outra vez assim em estas agora a escrever e lá está a pegar nas ideias todas que tive e que nunca tinha materializado. Mas fizeram a mesma pergunta ao semelhante na Feira do Livro, quando eu lá estive, para quando o segundo, ou se já havia ideia de um segundo livro. E eu, ao responder na Feira do Livro, foi quando me caiu a ficha, assim, malta, este só tem 6 meses, é que parece que já saiu há muito tempo. Isto na altura, né, da Feira do Livro, foi em julho, o que é que foi? Assim, coitado do livro, só tem 6 meses, ainda é um bebê. parece que já foi há muito tempo que saiu, mas é mesmo muito pequenino ainda, tipo, estou-lhe a tentar eu própria dar um bocadinho de tempo para ele respirar, sabes? Porque senão, coitado, quase nem tem tempo de vida útil e já está a ser ultrapassado.
2: E que sonho é que tu gostavas ainda de concretizar enquanto escritora?
4: Escrever e publicar uma distopia. Diria que é isso. Que tá, há uma que eu tenho escrita já, não está terminada, mas já há muito tempo. Mas pronto, pegar nela, conseguir torná-la realmente tudo aquilo que eu imagino na minha cabeça, mas que eu não considero que seja fácil escrever nesse género. E depois, eventualmente, conseguir vê-la publicada, porque também não é um género muito famoso em Portugal.
2: Sim.
4: Né? Portanto, diria que, enquanto escritora, seria isso. Conseguir escrever e publicar uma distopia.
3: Então, para terminar, não é? Falando então do teu livro, porquê que achas que esse livro merece um lugar na estante de quem não o leu?
4: Olha, por dois motivos. Primeiro, porque eu acho que é difícil encontrar alguém, pelo menos em idade adulta, vá, que não tenha já questionado sobre os seus issues e os seus caminhos. Portanto, acho que facilmente todos nós nos vamos identificar com as questões da Marta. Seja, lá está, nas relações amorosas, seja depois fazendo o nosso paralelo interno para a parte profissional, para a parte pessoal, familiar, o que for, mas eu custa-me acreditar que existe alguém na sua idade adulta que não tenha já em algum momento parado e olhado para trás e pensado, epá, será que eu fiz bem quando escolhi A ou escolhi B? Portanto, é algo que e se calhar até pensarmos ao ler o livro, né, identificando com esse tema, pararmos e darmos esse tempo a nós próprios de percebermos, tipo, estou realmente bem resolvido com isso? Não estou, tipo, e chegarmos ao fim do livro e pensarmos, olha, estou realmente bem resolvida com isso, ótimo, espetáculo, ou se calhar eu até achava que estava bem resolvida com isso e afinal não, tipo, e o que é que eu quero fazer agora com isto, né? Será que até quero voltar atrás e tentar lutar por alguma coisa que não lutei? Ou simplesmente deixar assim e ficar, aceitar isso? E o segundo motivo é porque, honestamente, acho que ele fica bem em qualquer casa, porque nem seja como um bibelô, porque tem umas coisas tão bonitas.
2: A aparência também é importante.
4: É, completamente, os olhos comem, como se costuma dizer, não é? E é a primeira coisa que nos chama num livro, é a capa. E eu acho que escolhemos umas cores tão bonitas, sabes, eu gosto tanto, que eu acho que ele vai ficar bem em qualquer estante, em qualquer mesa de centro, ele fica bonito. Portanto, em última análise, vai sempre embelezar a estante ou a mesa que tenham em casa. Por isso, se não for pelo tema que vos cative, olhem, vai ser um objeto intelectualmente decorativo bonito.
2: Esteticamente bonito. E já agora, onde é que podemos encontrar o teu livro à venda? Para as pessoas saberem.
4: Em todo
2: o
4: lado.
2: Se quiserem comprar, ok.
4: Se tiver esgotado, ótimo.
2: Sim.
4: Mas, em princípio, encontro em todo o lado, desde os hipermercados, às livrarias, na UQ, as livrarias online, está em todo o lado e mais algum. Por isso, é onde vos der mais jeito, onde tenham mais descontos, onde vos fizer mais sentido, porque ele está disponível em todas as plataformas e em todos os sítios.
2: Por isso, comprem metades da minha da Tânia Borges.
4: Sim, comprem, lá está. Em última análise, mesmo que não leiam, fica sempre bem numa mesa.
2: Fica bem numa mesa.
4: Fica bem. Tem uma capa linda, fica bem, certeza que vai fazer com que as pessoas perguntem, ah, tão giro, o que é? Ah, ainda não li, não faz mal. Está lá.
3: Tânia, muito obrigada então por este bocadinho.
2: Muito obrigada.
4: Obrigada eu. Obrigada.
2: E obrigada pela simpatia também.
3: Sim, exato.
4: Olhem, desculpem, sou uma tagarela.
2: Ai, não faz mal.
3: Não. Vamos então agora.
2: A Tânia que também deu-nos aqui uma sugestão de uma música.
3: Pois
2: deu. Mas agora vamos ter de passar aqui a publicidade, que também já são quase meio-dia.
3: Pois
2: tens de
3: passar a publicidade, é verdade.
2: É verdade.
3: Senão, depois, quase,
2: mas a seguir já passamos a música, que é da Rita Rocha.
3: Claro que sim. Por isso, volto a dizer, Tânia, muito obrigada então.
2: Muito obrigada.
4: Obrigada, eu.
2: Obrigada.
3: E tenham o resto um bom dia.
4: Igualmente.
2: Obrigada, igualmente.
4: Obrigada.
3: E tivemos então com Tânia Borges.
2: E gosto de passar aqui do metades de mim.
3: Exatamente.
2: Por isso, se quiserem comprar, comprem o livro.
3: Já vimos, está em todo lado.
2: Se não quiserem ler, ao menos fica como decoração.
3: Então, ou como coleção, há pessoas que colecionam livros sem os ler.
2: Sem os ler, é verdade.
3: Por exemplo, ficam bem assim na estante. Não, não os li.
2: Pronto. Mas estão lá decoradinhos.
3: Não estão. O problema é que estão arrumados.
2: Pronto, estão arrumados, mas estão lá, isso que importa.
3: É verdade. Vamos então passar a publicidade para depois irmos então à música.
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1: A família de Natália Novaes está a organizar-lhe um livro de homenagem póstuma que convida a comunidade a partilhar memórias, testemunhos, prosa, poesia, sonetos e crónicas que passarão a integrar esse livro. Esta obra coletiva pretende reunir precisamente contributos de amigos, colegas e admiradores para celebrar e eternizar o legado de Natália Novaes. Assim sendo, a família, em comunicado, apela à participação pública através do envio de testemunhos pessoais, textos em prosa, poesia e registros fotográficos. O prazo de entrega termina a 30 de outubro e o envio de contributos pode ser efetuado para os seguintes e-mails: zemanelconde@gmail.com ou jorgeramos.cme@gmail.com. O município de Mangualde informa que está a promover até o dia 30 de setembro a segunda edição do apoio à apicultura do Conselho de Mangualde. Assim sendo, as candidaturas a este apoio devem ser formalizadas até ao final do corrente mês através do Gabinete de Apoio Agricultor do município de Mangualde, situado no Largo Doutor Couto, aberto de segunda a sexta-feira, das 9 às 13 e das 14 às 17 horas. A documentação necessária para poder efetuar esta candidatura será a seguinte: certidões de não dívida às finanças e à segurança social, certidão de domicílio fiscal e declaração anual de existência de apiários. No âmbito da operação Região de Coimbra, a tua casa, da CIMERC, com financiamento do FAMI 2030 e das ações previstas no Plano Municipal para a Integração de Migrantes de Penacova, o município penacovense divulga a sessão Validação de Competências e Certificação de Habilitações, dirigida à população migrante, e que terá lugar no próximo dia 9 de outubro no Auditório das Piscinas Municipais de Penacova. A sessão pretende prestar informação sobre os processos de reconhecimento, validação e certificação de competências, bem como sobre as possibilidades de equivalência e certificação das habilitações escolares. A iniciativa contará com a participação do Agrupamento de Escolas de Penacova e do Centro Qualifica de Penacova, EBA, Formação Profissional.
0: O estado do tempo nas próximas 24 horas.
1: Céu pouco nublado ou limpo, vento em geral fraco do quadrante norte, temporariamente moderado. Pequena subida da temperatura, em especial nas regiões norte e centro.

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0: assim estivemos com a Rita Rocha com o tema mais ou menos isto, que foi a escolha da nossa convidada de hoje, Tânia Borges.
1: E também agora estamos aqui no... São meio-dia e 15, vamos passar aqui um bocadinho aos parabéns de hoje,
0: também
1: não é?
0: Também é verdade.
1: Porque hoje temos aqui a Dona Idália Oliveira, aqui da Arganil, em São Pedro, com o número de sócio é 1233. Também aqui a Associação Recreativa e Melhoramentos de Balocas de Tábua, em Govas, 1883, também faz aqui aniversário.
0: E depois temos aqui a senhora Sónia Pacheco, Nascimento de São Martinho da Cortiça, número de sócio 1936, e Celina Fernandes da Silva, também de São Martinho da Cortiça, nossa madrinha 250. Muitos parabéns a todas.
1: Exatamente, muitos parabéns a todos e todas, não é? E vamos passar então a musiquinha de parabéns de hoje, que é de Ana e Luís Vicente, com parabéns.

0: E assim estivemos então com a música de parabéns, muitos parabéns a todos. Vamos passar então aqui a alguns eventos de hoje, não é?
1: Temos aqui o agrupamento de escolas da Oliveira do Hospital, que assinala no dia 11 de setembro, pelas 21 horas, a entrega do diploma do ensino secundário aos alunos que concluíram este nível de ensino nos cursos científico-humanísticos e nos cursos profissionais. Serão entregues cerca de uma centena de diplomas, num momento que se pretende simbólico, por marcar a transição entre um ciclo que termina e um outro que se inicia, seja do prosseguimento de estudos no ensino superior ou a entrada no mundo de trabalho. Depois temos aqui em São Martinho da Cortiça, que prepara-se para receber no próximo dia 13 de setembro outra edição da Feira das Sopas e Doces, que é uma iniciativa organizada pelo Projeto Radical Associação Juvenil. Depois, a partir das 11 horas, estarão disponíveis as tradicionais sopas e doces preparados pelas associações participantes da freguesia. Cada associação será responsável pela confecção de uma sopa, complementando a sua participação com uma seleção de doces. Depois, a partir das 14 horas, a gastronomia dá lugar também à música e à animação, com um programa preparado para acompanhar a tarde e prolongar o convívio.
0: E por fim temos também aqui uma homenagem da Natália Novaes, que merece ficar registado para sempre o impacto. Por isso é convidado os amigos, família, ouvintes, colegas e conhecidos a fazerem parte do seu livro de homenagem. Pode participar com testemunhos sobre a Natália, prosas ou histórias tristes, não, histórias livres, ou poesia de tema livre. Se tiver fotos, também pode anexá-las. O prazo limite é até ao dia 30 de outubro e podem enviar para o e-mail zemanelconde@gmail.com, jorgeramos.cme@gmail.com e por fim a Fischer Marinho, a FFICHER_Marinho@hotmail.com. Estão todos convidados, portanto, a participar. E
1: nestes
0: vamos.
1: três eventos.
0: Exatamente. Vamos então continuar mais um bocadinho, agora com Mariana Rebelo, com o super-herói de capa.

0: E assim estivemos com Mariana Rebelo com o tema super-herói de capa e vamos passar agora aqui à nossa metrilogia.
1: É verdade que
0: a nossa não, não fomos nós que inventamos.
1: Sim, também é verdade, mas é, somos nós que divulgamos.
0: Somos nós que divulgamos.
1: É nosso, é nosso. Agora,
0: é nosso, sem ser nosso.
1: Agora então apoderamos da metrilogia, não é? Temos hoje aqui então 27 graus de máxima e 14 de mínima, atualmente estão 20
0: graus. Eu estou a sonhar ou hoje não dava 33 de máxima? Hoje, ontem...
1: Estás a sonhar um bocadinho.
0: Eu acho que não, eu acho que hoje dava 33 de máxima.
1: Hoje estás enganado porque vimos por causa de sábado e domingo.
0: Nós dissemos que era uma diferença grande entre ontem e hoje.
1: Será?
0: É para eu acho que não estou a sonhar.
1: Se calhar estás.
0: Não, tenho a certeza que não estou.
1: Mas pronto, se tanto então diminuiu um bocadinho. Estão 27 de máximo e 14 de mínimo, tempo razoavelmente fresco.
0: Está bom assim.
1: Não há chuva prevista, por isso também é um bom sinal.
0: Isso também é importante, que já choveu esta semana, foi pouco, mas choveu.
1: Pois foi, mas hoje temos céu limpo, por isso temos assim um tempo ok, um tempo bonzinho.
0: Amanhã sobe ligeiramente, as máximas e as mínimas.
1: Sim, mas não há de ser muito.
0: Não é por muito, mas sobe um bocadinho.
1: E para o fim de semana temos 32 e 34 graus de máximo.
0: Estavam para ir à praia. Estavam para ir para a praia. Para a Figueira.
1: Não gosto muito da Figueira, por acaso.
0: Não gosto, mas não, é o que tens mais perto daqui, por isso.
1: Mira. Mira também não
0: é muito longe.
1: Mais ou menos a mesma distância.
0: Sim, é praticamente o mesmo.
1: E pronto, temos então a meteorologia dada por hoje. Temos assim, lá está, um tempinho razoável.
0: Está muito bom. Se quiserem sair de casa, mas também não exagerem no sol.
1: Sim, também não convinha.
0: Também não podem apanhar muito sol.
1: Exato, também não convinha muito. Por isso vamos então passar mais um bocadinho de música, não é? Agora com um Doce de Mel, com Quero Falar Com Ela.

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1: Estamos aqui novamente, são agora 12h41, vamos passar então ao horóscopo de hoje.

0: E começamos assim com o carneiro, que a carta do dia é o carro, que significa sucesso. No amor, quebra a rotina fazendo um programa romântico com o seu amor. Já na saúde, combate a preguiça e o desânimo. Faça meditação. No dinheiro, tome conta das suas tarefas. Seja responsável e conhecerá o sucesso. Números da sorte. 4, 19, 25, 38, 39, 44. Agora seguimos aqui para o touro, que a carta do dia é o diabo, que significa energias negativas. No amor, mostre os seus sentimentos sem receios. O amor é para ser vivido intensamente. Já na saúde, controle o peso, não sobrecarregue as articulações. No dinheiro, combate as energias negativas. O sucesso está para breve. Números da sorte. 9, 24, 26, 34, 38, 48. Agora vamos aqui para os gêmeos, que a carta do dia é o mundo, que significa fertilidade. No amor, um familiar pode necessitar de conselhos para tomar uma decisão amorosa. Já na saúde, os ouvidos podem estar mais sensíveis. No dinheiro, período fértil para novos projetos. Números da sorte. 9, 18, 21, 24, 32, 43. Agora temos aqui o caranguejo, que a carta do dia é o 2 de paus, que significa perda de oportunidades. No amor, controle o orgulho e verá como a sua relação melhora. Já na saúde, poderá andar mais frágil. Cuide da saúde, comendo vegetais e frutas. No dinheiro, alguém pode falar-lhe de uma nova oportunidade de trabalho. Aproveite. Números da sorte. 9, 14, 18, 25, 36, 41. Agora temos aqui o leão, que a carta do dia é o 4 de paus, que significa ocasião inesperada. No amor, valoriza a cumplicidade que tem com o seu par. É um bem precioso. Já na saúde, para controlar os desejos de comer doces, beba chá de canela. No dinheiro, ganhos inesperados a nível financeiro. Está numa boa fase. Números da sorte. 1, 5, 19, 23, 37, 42. Agora seguimos aqui para o Virgem, que a carta do dia é o Valete de Paus, que significa amigo. No amor, é provável que reencontre um amigo. Passarão bons momentos juntos. Já na saúde, poderá sofrer de retenção de líquidos. Tome chá de cavalinha. No dinheiro, período calmo no trabalho e nas finanças. Números da sorte. 1, 18, 23, 27, 38, 46.
1: E agora para a balança, a carta do dia 5 de copas significa derrota. No amor poderá andar mais nervoso, acalme-se para não afetar a relação. Na saúde, coma chocolate negro com moderação, ajuda a manter a saúde do coração. No dinheiro, as finanças estão equilibradas, afaste os sentimentos da derrota. Números da sorte são o 4, o 17, o 21, o 29, o 46 e o 47. Agora para Escorpião, a carta do dia Rainha de Copas significa amiga sincera. No amor, o amigo poderá pedir a sua opinião, seja sincero e ajude-o a encontrar a melhor opção. Na saúde, como alimentos ricos em vitaminas, a sua energia vai ficar em alta. No dinheiro, poderá ter uma agradável surpresa no que toca a dinheiro. Números da sorte são o 7, o 8, o 21, o 29, o 36 e o 45. Agora para Sagitário, a carta do dia o As de Espadas significa sucesso. No amor está numa ótima fase a nível amoroso, por isso mimo o seu par. Na saúde, acalma a dor de garganta tomando chá de limão com mel. Já no dinheiro, estabeleça objetivos e cumpra-os, alcançará o sucesso. Números da sorte são 5, 17, o 22, o 29, o 44 e o 37. Agora para Capricórnio, a carta de outro este espadas significa amizade e equilíbrio. No amor, evite magoar as pessoas de quem mais gosta, seja paciente. Na saúde, possíveis dores na coluna, por isso não faça esforços físicos. No dinheiro, nada o preocupará a esse nível, tudo estará em equilíbrio. Números da sorte são o 7, o 16, o 23, o 25, o 37 e o 42. Agora para Aquário, a carta do dia, o 4 de hoje, significa projetos. No amor, se gosta de alguém, tome iniciativa e corra atrás da felicidade. Na saúde, são prováveis dores de dentes, por isso evite bebidas muito quentes ou demasiado frias. No dinheiro, seja contido nas despesas e gaste apenas o que tem. Números da sorte são o 9, o 17, o 20, o 24, o 39 e o 42. Por fim, para peixe, a carta do dia 10 de hoje significa prosperidade, riqueza e segurança. No amor, uma fase propícia a novas relações, abre o coração e anima a sua vida. Na saúde, poderá sentir-se mais ansioso, por isso toma um chá de cidreira. No dinheiro, empenhe-se no que está a fazer. Números da sorte são 1, 13, 17, 19, 35 e 49.

0: E aqui tivemos então com o horóscopo de hoje. Então, o que é que achaste do teu hoje?
1: Achei normal, como sempre.
0: É o costume, não é?
1: Já
0: Não,
1: nem me
0: isso
1: lembro. Ai, dizia
0: seria.
1: que eu estava muito ansiosa para tomar chá, já não
0: Ah,
1: sei o que
0: de cidreira.
1: é.
0: Disse chá
1: Cidreira.
0: de cidreira, me disse-me chá de canela.
1: O melhor é
0: Chá
1: que
0: de
1: eu não, o
0: canela deve
1: melhor
0: ser
1: é que
0: meio
1: eu não
0: estranho.
1: gosto de chá. Nenhum tipo de chá.
0: Chá é bom.
1: Não gosto.
0: Depende do chá também.
1: Nenhum tipo de chá. Por
0: Depende
1: isso,
0: muito do
1: olha,
0: chá.
1: vou continuar ansiosa.
0: Pronto, é olhar aqui.
1: É, a culpa é minha, mas pronto.
0: É verdade, a culpa é tua, sim senhor. Enfim, são agora meio-dia e 49. Também vamos fazer agora mais um bocadinho de música, não é? Agora com Cláudia Pascoal, com Nasci Maria.

0: E assim estivemos com os 4h30 com o tema terraplanismo. E entretanto, faltam aqui 5 minutos para as
1: Para uma.
0: 13, as 13,
1: Às 13.
0: uma.
1: Exato.
0: É sempre assim.
1: Por isso vamos começar assim a despedir, não é? Porque já está a começar a chegar a nossa
0: Eu ia
1: hora.
0: dizer. Ai, não, pensava que hoje era sexta.
1: Ah, boa.
0: Já ainda não podemos ir até amanhã.
1: Já está
0: Eu pensava
1: despachado
0: que hoje
1: tudo.
0: era sexta.
1: Era bom, não era? Às vezes dava jeito.
0: Era. E vimos as chamadas, não? Pois não, não.
1: Não, não vimos, não, senhora. Ainda bem que lembraste. Temos aqui chamadinha do Sr. José Antunes e da Dona Olga, que nos ligou há bocadinho,
0: uhum.
1: E também da Dona
0: Helena
1: Carvalho.
0: Carvalho.
1: Por isso, um beijinho e um abraço a todos.
0: Aos três.
1: E vais ficar então com Miguel Nogueira com Só no Meu Amor.

0: São 13 horas.
1: Lisboa, 30 graus. Dia de sol com pequena subida da temperatura máxima do ar.
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1: Boa tarde, uma hora no continente e na Madeira, meio-dia nos Açores. Vamos conhecer os títulos deste jornal.
3: A inflação em Portugal ultrapassou os 3% no mês de agosto. A evolução dos preços mexe com o mercado de arrendamento. A partir de janeiro, os senhorios vão poder aumentar as rendas até ao valor máximo de 2,56%. José Sócrates voltou a falar em tribunal esta manhã no processo Operação Marquês. O antigo primeiro-ministro recusa influência na renúncia dos advogados e acusa o tribunal de assassinato de caráter. Emmanuel Macron defende o desenvolvimento de um programa europeu de voos espaciais tripulados.
1: Notícias com Frederico Moreno.
3: O movimento Porta a Porta mostra-se preocupado com o aumento das rendas para o próximo ano. O Instituto Nacional de Estatística confirmou hoje que, com base na taxa de inflação, os senhorios vão poder atualizar as rendas até ao máximo de 2,56% a partir de janeiro, o que representa um aumento de 25 euros numa renda de 1.000 euros mensais. Para André Escoval, do movimento Porta a Porta, esta é uma subida considerável, apesar de muitos senhorios estarem a optar cada vez mais por celebrar contratos de curta duração para poderem aumentar as rendas sem qualquer limite.
4: Nós diríamos que era ótimo que o aumento das rendas se fixasse apenas neste valor, sendo que o que era necessário era fazê-las baixar, e aquilo que temos assistido do ponto de vista contínuo é que este valor passou a ser um valor que não serve sequer de referencial, porque o mercado está muito mais acelerado do que aquilo que é a fixação oficial do valor de aumento das rendas. E sobretudo este valor deixa de ter grande significado num quadro em que os contratos de arrendamento têm a duração de um ano ou inferiores, e a partir daí, com as novas medidas do Governo, o novo senhorio pode fazer um contrato pelo valor que quer, ou seja, não está condicionado a este valor de aumento que é fixado anualmente.
3: O movimento Porta a Porta critica a posição da União Europeia pela subida das taxas de juro e que vai penalizar ainda mais o valor dos contratos dos preços da habitação. André Escoval diz que este movimento está a preparar manifestações no final deste mês em Bruxelas. Daqui a cerca de 15 minutos, o Banco Central Europeu deverá anunciar uma nova subida das taxas diretoras, que se irá traduzir num aumento de custos com juros para todas as famílias com créditos bancários. Mas não só. O comentador de Economia da Antena 1, Pedro Sousa Carvalho, antevê subidas no custo de vida em geral.
5: Diz toda a gente que vai, porque aquilo tanto espalha-se por todas as prateleiras do supermercado. Depois, naturalmente, acaba por apanhar quem tem crédito à habitação pela subida direta das taxas de juros, que influenciam as taxas de Euribor. A inflação também acaba por influenciar o valor das próprias rendas, e os senhorios que entenderem, a partir do próximo mês de janeiro, se assim o entenderem, não é obrigatório, mas podem também aumentar as próprias rendas das casas aos seus inquilinos, um valor cerca de 2,6%, ou seja, é um aumento que se espalha por toda a economia. Portanto, por isso é que eu acho que toda a gente, na prática, é prejudicada.
3: Pedro Sousa Carvalho sublinha que esta inflação resulta de um choque do lado da oferta, devido à guerra no Médio Oriente, e não de um choque do lado da procura, por haver muitas pessoas a consumir. Durante o mês de agosto, a taxa de inflação em Portugal subiu 3,3% em comparação com o mesmo mês do ano passado. O Instituto Nacional de Estatística explica em comunicado que esta aceleração se deve quase na totalidade ao aumento do preço do gasóleo. Daqui a pouco, o Banco Central Europeu deverá anunciar uma nova subida das taxas diretoras. Perante um cenário de preços dos combustíveis em alta, o Chega revela aqui na Antena 1 que vai avançar na próxima semana com medidas sobre o IVA nos combustíveis e sobre o preço do carro. cabaz alimentar. No programa Entre Políticos, com moderação do jornalista João Alexandre, o deputado do Chega, Rui Afonso, defendeu a redução do preço dos combustíveis como essencial e lançou um repto ao PS para que ajude o partido a aprovar as medidas.
0: Grande parte da indústria, das empresas nacionais, dependem de combustível para sobreviver. Eu não estou a imaginar, enfim, os nossos transportadores, que têm que competir a nível ibérico com empresas espanholas, e perguntar como é que conseguem colocar preço mais barato que as próprias empresas espanholas nos seus serviços, quando têm o preço do gás ali a 30 ou 40...
6: E o Chega vai avançar na próxima semana com uma proposta nesse sentido.
0: Vamos avançar, vamos colocar na ordem do dia, quer a redução do IVA dos combustíveis, quer o IVA zero no cabaz alimentar, e o próprio secretário-geral do PS, enfim, já disse que queria avançar também com essas medidas, mas esperemos que realmente nos acolha e que realmente possamos realmente fazer passar essas medidas.
3: Do lado do PS, Carlos Pereira não se compromete, mas garante que os deputados socialistas estão disponíveis para avaliar as propostas.
7: Ainda é cedo para falar sobre isso, nós já temos muito claro aquilo que queremos fazer do ponto de vista de propostas para a população.
6: Mas o Partido Socialista, de alguma forma, já se tem posicionado também nesse sentido, no que diz respeito ao IVA dos combustíveis.
7: É uma medida que o Partido Socialista tem, não conheço ainda a medida do Chega, é uma questão de avaliar, veremos o que fazer na altura.
3: O deputado do PS, Carlos Pereira, no programa Entre Políticos, esta manhã aqui na Antena 1. Também lá esteve o deputado do PSD, António Rodrigues, que se manifestou preocupado com o desfecho das negociações orçamentais, pedindo à oposição responsabilidade. No processo Operação Marquês, amanhã ficou marcada pelo regresso de José Sócrates a tribunal para prestar declarações. O antigo primeiro-ministro é acusado de corrupção por ter alegadamente recebido dinheiro para beneficiar o Grupo Lena. Hoje falou dos projetos deste grupo na construção de casas na Venezuela. Aí no Campos da Justiça, em Lisboa, Sandra Henriques, agora em direto, o tema das casas da Venezuela foi um tema em destaque.
8: José Sócrates rebateu a acusação de que teria recebido 2 milhões de euros em 2006.

0: de um contrato que não foi cumprido e que depois foi alterado. E sublinhou, e agora cito, quem fez trabalho diplomático para o Grupo Lena fazer casas na Venezuela foi o governo de Passos Coelho, em particular o ministro Paulo Portas. Sócrates falou depois sobre aquilo que considera serem os absurdos da acusação do Ministério Público sobre empresas que alegadamente serviriam para o dinheiro ir do Grupo Lena até José Sócrates via Carlos Santos Silva. Antes, José Sócrates já tinha repetido em tribunal o que tinha dito aqui à entrada aos jornalistas, que 12 anos depois de terem escolhido manualmente o juiz Carlos Alexandre, escolheram agora o advogado Luís Carlos Esteves. Ora, Luís Carlos Esteves, o advogado, falou há pouco aos jornalistas, disse que tentou falar com José Sócrates esta manhã, mas não conseguiu porque José Sócrates recusou, mas vai continuar na defesa de José Sócrates.
1: É sempre uma posição complicada, não é fácil, não é? Mas pronto, no sentido agora da sentença que foi proferida no Tribunal aqui Administrativo de Círculo, que acabou por confirmar a validade da nomeação, pronto, enquanto a nomeação durar ou persistir nesse sentido, terei que fazer aquilo que me compete, que é assegurar a defesa do Sr. Engenheiro da melhor forma possível.
0: A garantia de Luís Carlos Esteves, que esteve toda a manhã em silêncio em tribunal a assistir às declarações do José Sócrates.
2: Sandra Henriques, em direto do Campos da Justiça em Lisboa, com os argumentos de José Sócrates, ouvido durante a manhã em tribunal. O julgamento está agora parado para almoço. Está previsto que os trabalhos sejam retomados às 14h. O Ministro da Educação adianta que hoje vão ser colocados professores nas escolas, com horários por preencher. Em declarações esta manhã aos jornalistas, à margem de uma iniciativa em Braga, Fernando Alexandre afirmou que o Governo está a conseguir atrair mais docentes.
3: Nós temos em Portugal um problema de não termos planeado as cerca de 4 mil reformas que temos por ano. De qualquer forma, nós estamos a conseguir atrair novos professores. Nos últimos dois anos, nós atraímos 11 mil novos professores para a carreira. Os cerca de 2 mil e tal horários que estavam por preencher na semana passada, hoje vai haver uma nova colocação durante o dia, vai preencher muitos desses horários, mas surgiram outros. Só na última semana nós tivemos cerca de 2 mil baixas, ou seja, professores que entraram em baixa médica.
4: Então, 2.700 horários, quantos são hoje?
3: Ainda não tenho, vai ser feita a colocação hoje. Nós vamos ter sempre, eu gostava de passar esta mensagem, nós estamos a falar no total dos professores vinculados e não vinculados, cerca de 140 mil, 150 mil professores, ou seja, 2 mil é pouco mais de 1%.
2: Ministro da Educação, hoje em Braga, em declarações aos jornalistas sobre o problema da falta de professores nas escolas. A pandemia de Covid-19 teve impactos visíveis na aprendizagem dos alunos. É a leitura do professor Pedro Freitas aos maus resultados dos estudantes a nível internacional a matemática, leitura e ciências, no estudo PISA, organizado pela OCDE. O investigador de Economia da Educação, ouvido esta manhã no programa Antena Aberta, aponta um dos fatores para esta quebra nos resultados.
5: O Covid é parte desta história, é parte obviamente da queda que vemos em muitos países da OCDE e, no caso português, o plano da altura era um plano muito grande, pouco focado e eu acho que o que falhou no programa português é muitas vezes aquilo que falha em algumas políticas educativas, que é entre dizer que vai haver uma política educativa e o aluno e o professor em sala de aula sentirem essa política educativa vai uma enorme diferença. E, de facto, muitas das medidas essenciais na altura, como, por exemplo, tutorias e apoios reforçados para os alunos que tinham ficado para trás, não aconteceram. E agora, obviamente, 6 anos depois, os resultados estão aqui.
2: Análise deste especialista.
6: Ora, e foi a informação em simultâneo com a Antena 1, que já é assim um bocadinho longa. Olá, queridos amigos, muito boa tarde. Sejam bem-vindos a mais uma edição do Arte e Sabores. Vamos agora atualizar a publicidade, depois virá aí o nosso bonito genérico, que é sempre uma música tão agradável de se ouvir, de segunda a sexta-feira, e posteriormente iremos reabrir com uma desgarrada, no caso, a desgarrada do povo, pela voz de Alexandre Faria. Porque hoje temos outras tarefas, não vai ser possível atender ouvintes, mas amanhã, já agora informo que estarei eu convosco entre as 9 e as 10 a atender algumas chamadinhas, pois claro. Hoje vamos ter, a partir das 13h35, mais coisa, menos coisa, a doutora Ana Antunes, no seu consultório de psicologia em direto, uma vez que não pode estar connosco a partir das 14. Às 14h15 vamos ter a doutora Tânia Santana, com a sua rubrica de DECO, e depois vamos ter a reposição de uma rubrica da doutora Paula Soares, porque entretanto esteve de férias e não conseguiu gravar a rubrica atempadamente. Ainda assim, já sabe,

0: quiser dizer-nos o que quer que seja, pode enviar SMS para o número que já conhece, mas é sempre bom recordá-lo, o 960-311-247, ou então dar só o seu toquezinho para assinalar a sua presença. Então vamos atualizar os compromissos comerciais e depois vamos ao Alexandre Faria com a desgarrada do povo. E nós sabemos que há por aí tanta gentinha boa a apreciar a bela da desgarrada. Ah, pois é. Daqui a pouquinho, como é habitual, iremos também deixar a prendinha musical para os nossos aniversariantes do dia.
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0: Adeus, minha tia. Um grande beijinho.
1: Tão engraçados aqui. O tio, ou melhor, a tia e o sobrinho. Assim é que está bem. Queridos amigos, vamos agora deixar aqui a prendinha musical para os nossos aniversariantes do dia. Ana e Luís Vicente, com parabéns. Para a nossa querida amiga Idália Oliveira, que nos sintoniza em São Pedro Arganil, é sócia 1233. Para Sónia Pacheco Nascimento, em São Martinho da Cortiça, sócia 1936. E para Celina Fernandes da Silva, residente também em São Martinho da Cortiça, madrinha 250. E temos ainda uma coletividade de parabéns, no caso, à Associação Recreativa e de Melhoramentos de Balocas, sócia 1883. Um beijinho muito grande para todos estes queridos amigos, com votos de que se encontrem a passar um dia muito, muito, muito feliz de aniversário. Parabéns, amiguinhos. Ana e Luís Vicente, com parabéns, e depois, se calhar, vamos logo tentar contactar a doutora Ana, porque a doutora Ana Antunes hoje tem um compromisso e vai ter que entrar aqui na rubrica mais cedo. Portanto, provavelmente iremos contactá-la logo após a prenda musical dos nossos queridíssimos aniversariantes do dia. E a seguir contactaremos a doutora Ana Antunes. E já agora aproveito para informar que hoje, para quem não sabe, hoje assinala-se o Dia Mundial da Prevenção ao Suicídio, e a rubrica da doutora Ana Antunes irá precisamente versar sobre esta temática que é tão importante, não é? A prevenção do suicídio. Vamos à Ana e ao Luís Vicente com parabéns, e a seguir então iremos contactar a nossa querida doutora Ana Antunes. Esta rubrica é em direto.

0: Ana e Luís Vicente, e por acaso já temos outra Ana connosco. A Ana não canta, mas encanta. É a doutora Ana Antunes para mais um consultório de psicologia. Olá, doutora, seja muito bem-vinda. Já tínhamos saudades de a ter connosco aqui em direto. Só tivemos uma pausa pequenina, ainda assim, deixa sempre saudades. Seja bem-vinda.
1: Obrigada, boa tarde a todos. Obrigada por esta calorosa recepção. É sempre um gosto estar com todos vós.
0: Muito obrigada, obrigada a nós. Ora, então hoje vamos falar sobre a prevenção do suicídio, porque como ainda há pouco também partilhei com os nossos ouvintes, hoje assinala-se o Dia Mundial de Prevenção ao Suicídio. Portanto, e foi precisamente por isso que escolheu o tema, não é, doutora? Porque vem de encontro à efeméride que hoje se assinala.
1: É isso mesmo, Isabel. Foi nessa sequência que pensei a rúbrica de hoje, precisamente direcionada para esta temática tão importante e tão transversal, que é a temática do suicídio. E falando neste tema pesado, não é? Neste tema sério, neste tema importante que marca muitas vidas, que se associam muitas perdas, que marca de uma forma negativa muitas famílias, destruturando até muitas delas com uma grande dificuldade em dar a volta, em virar a página, em aceitar. É um tema que traz muitas dúvidas, é um tema de incertezas, é um tema de angústia e hoje, assim como todos os outros dias, mas hoje de uma forma especial, porque se assinala precisamente hoje, 10 de setembro, Dia Mundial de Prevenção ao Suicídio, é uma data que vem sendo assinalada já há alguns anos e que é destacada anualmente, à semelhança de outras, precisamente pela importância que tem este tema. Portanto, é justamente com o foco no reforço do debate sobre a saúde mental e no combate ao suicídio que se assinala esta data hoje. Sabemos todos que o suicídio é uma realidade muito complexa e que envolve diferentes fatores, e quanto mais promovermos a informação e a consciencialização das pessoas para este tema, mais estaremos capacitados para lidar com esta situação, mais estaremos preparados, despertos e alerta para quem está à nossa volta e que muitas vezes nos dá sinais e que nós parece que não os vemos. Portanto, é precisamente uma consciencialização sobre o tema um dos principais objetivos das campanhas que são feitas e acontecem durante este mês, o mês de setembro. Ele é conhecido como o mês da prevenção do suicídio, associando-se como setembro o mês amarelo. Portanto, há esta associação a esta problemática, o amarelo, e isto tem uma história que eu passo a explicar.
0: Muito bem, doutora, partilhe connosco, vamos gostar de saber.
1: O setembro amarelo foi uma campanha criada já há alguns anos, portanto em 2014, foi criado por uma associação brasileira de psiquiatria, juntamente com o apoio do Conselho Federal de Medicina. E no mês de setembro, o chamado Setembro Amarelo, realizam-se aqui várias ações a nível mundial que visam precisamente a consciencialização e a partilha de informação sobre a importância da prevenção ao suicídio e também do cuidado com a saúde mental. Em Portugal, também assinalamos de uma forma muito responsável, muito séria esta data, damos enfoque, nomeadamente através da Sociedade Portuguesa de Suicidiologia, que organiza palestras, encontros, conferências, juntamente com a colaboração da Direção-Geral de Saúde. A questão do setembro amarelo tem um contexto, e este contexto remonta para uma história verídica que já aconteceu há muitos anos, em 94, e que nos faz recordar um jovem de 17 anos que cometeu suicídio. Chamava-se Mike. Era alguém muito habilidoso, muito engenhocas para aquela parte mais prática, para as áreas da mecânica. E este rapaz, um adolescente quase a atingir a maioridade, que não chegou infelizmente lá, tinha restaurado um Mustang e pintou-o de cor amarela. Na sequência desse restauro, escolheu a cor amarela. E este carro, até o Mustang, ficou conhecido como o Mustang Mike, precisamente pela história de perda associada e daí o amarelo. No velório deste rapaz havia muitas mensagens escritas, muitos cartões, aqueles cartões que todos nós conhecemos e que tinham, muitos deles, uma frase com algo escrito deste género: se você precisar, peça ajuda. Então, estes cartões foram decorados com fitas amarelas, laços amarelos, e foram distribuídos às pessoas. Isto conta, portanto, o Setembro Amarelo conta a história deste jovem, do Mike, que se tornou muito conhecida esta história e que acabou por fortalecer aqui os movimentos de prevenção ao suicídio pelo mundo fora. É este o símbolo desta luta. O laço amarelo está exatamente associado a esta narrativa.
0: Muito bem, doutora. Doutora, e já agora pode dar-nos alguns dados sobre o suicídio no mundo?
1: As estatísticas que existem, os estudos que foram sendo feitos, não nos revelam dados animadores, não nos revelam dados de esperança. Pelo contrário, as estatísticas mostram-nos que no mundo, anualmente, cerca de 1 milhão de pessoas morrem por suicídio. Algo em torno de, para termos ideia, uma morte a cada 40 segundos. Paralelamente a esta realidade, também se sabe que entre 10 a 20 milhões de tentativas de suicídio por ano são feitas e que, por cada pessoa que morre, outras 20 tentam o mesmo caminho. A Organização Mundial de Saúde estima, que o suicídio está entre as 20 principais causas de morte no mundo, e é um número bastante preocupante e alarmante, sendo que, a faixa etária onde mais prevalece o suicídio é precisamente até aos 35 anos. E também se sabe, pelos estudos realizados e pela estatística fornecida, que a taxa de suicídio é maior, ou seja, é mais prevalente nos homens do que nas mulheres.
0: Bem, de facto, são números que arrepiam, não é, doutora? E que nos entristecem, e que nos fazem pensar também. É
1: Sem
0: verdade.
1: dúvida.
0: Doutora, e já agora, no âmbito desta temática, sabe dizer-nos qual foi o tema escolhido para o biênio 2024-2026? Porque há sempre um tema, não é?
1: Exatamente. Há datas cujo tema é anual, outras datas cujo tema é por biênio, e neste caso foi escolhido um tema para o biênio 2024 até 2026, que compreende exatamente estes anos que decorrem neste intervalo. O tema chama-se Mudar a Narrativa sobre Suicídio. É assim um alerta grande. A necessidade de mudarmos, quando temos esta necessidade ou quando a mesma se verifica, é porque algo não está bem, não é? Portanto, e aqui o foco é precisamente na transformação, é podermos olhar para o suicídio de uma forma muito mais complexa, de uma forma muito mais abrangente e com outros olhos, eu diria. É sobre mudar uma série de situações ou de acontecimentos, contextos, culturas. Ainda vivemos numa cultura de silêncio, porque é um tema que incomoda este, é um tema difícil de ser abordado, as pessoas têm medo, parece que ao tocar ou a falar sobre ele estão ali a ligar o botão para alguma coisa, mas é preciso quebrar esta cultura de silêncio, é preciso quebrar a falta de compreensão para uma cultura mais aberta, uma cultura mais empática, de um apoio maior. Está na altura de mudarmos a narrativa sobre o suicídio. E para isso acontecer, para que esta mudança ocorra, temos que olhar para o suicídio como um espaço aberto que possam e que possa potenciar conversas abertas, honestas, responsáveis sobre este tema e sobre o comportamento suicida. O objetivo é envolver as pessoas, é envolver as comunidades, as organizações, o governo, num diálogo que permita aqui pôr fim ao estigma, porque ainda há muito estigma, ainda há muitas barreiras para derrubar e ainda é preciso aumentar de uma forma muito considerada a consciência sobre esta realidade. Se falarmos de uma forma muito mais aberta e muito mais informada, podemos promover uma cultura baseada na compreensão, como eu disse, na empatia, no apoio e que consiga contribuir para que quem enfrenta este sofrimento, porque não nos podemos esquecer que quem opta por este caminho está em sofrimento e está num sofrimento atroz, e muitas vezes não se sente visto, não se sente ouvido, não se sente compreendido e sente-se completamente desprovido de acompanhamento. Esta data procura lembrar-nos que prevenir o suicídio compete a todos nós, todos nós. Somos responsáveis enquanto pessoas, enquanto família, com amigos que temos, com colegas, com rede de vizinhança, com contextos de comunidade, como membros profissionais de saúde, como agentes políticos, como agentes governantes. Portanto, qualquer pessoa tem uma responsabilidade social muito grande sobre este fenómeno.
0: Doutora, e agora, por último, mas até talvez a questão mais importante, não é? Perguntava-lhe como é que se pode prevenir o suicídio.
1: O suicídio é possível de ser prevenido de diferentes formas, de acordo, obviamente, com os níveis de atuação. É um processo que ocorre desde a rede de atendimento dos profissionais de saúde até ao suporte mais individualizado de caso a caso e, em traços largos, genéricos, posso dizer que devemos incentivar, promover, participar nos espaços de promoção de saúde na comunidade onde este tema é abordado, nomeadamente nas escolas, nas associações, nas organizações não governamentais, nas comunidades, criar-se espaço para se fazer um uso construtivo e até estratégico nos órgãos de comunicação social com campanhas preventivas e de maior regulação da veiculação dos casos em que são tentativas, mas que acabam até por não se conseguir efetivar. Podemos também realizar campanhas, seja novamente nas escolas, seja nos centros de formação, onde se passe a problematizar este assunto de forma a desconstruir tabus e, obviamente, a fazer um caminho que seja facilitar a prevenção. Em relação a cada caso específico, a cada indivíduo, a cada pessoa cujo risco de suicídio está lá, entre algumas medidas importantes que podemos e devemos tomar, destaco aqui alguns tópicos importantes e que, ao referi-los, peço que estejamos atentos e que até os possamos colocar em prática se o mesmo se verificar e se fizer, obviamente, sentido. E a que é que me refiro concretamente? Tratar sempre, sempre, mas sempre com seriedade esta questão. Ou seja, não desvalorizar, não menosprezar, não negar, às vezes com base em mitos, e toda a gente já ouviu isto, certamente, que eu vou dizer, que é quem diz não o faz, não é verdade. Completamente falso. Às vezes não se diz e faz. E às vezes diz-se e faz. Portanto, não menosprezar, não negar o sofrimento, não desvalorizar, ter uma postura de acolhimento, desprovida de críticas, sem medo de abordar o assunto, perceber qual é a intenção da pessoa, o que é que a pessoa sente. E muitas vezes, ao ouvirmos, ficamos, entre aspas, com a batata quente na mão. Temos que passar para alguém. Um profissional, médico de família, um médico, se até sabemos que a pessoa está a ser acompanhado nas especialidades, até frequentar a consulta de psiquiatria, não ter medo de revelar ao profissional que acompanha estas informações. Se sabemos que até há um psicólogo que já presta apoio, ou se não há, podermos criar aqui a ponte para passar a existir. Temos esse papel, temos essa responsabilidade. Oferecer ajuda sempre que há espaço e necessidade para esse efeito. E essa ajuda pode ser ajudar a dar o passo, o primeiro passo, à pessoa que muitas vezes está na situação e não consegue dar o primeiro passo. E o primeiro passo, às vezes, é só ter alguém que ouça e encaminhar, seja para um serviço de saúde público, seja para o privado, na ausência de resposta ou de respostas mais demoradas. Porque é um fenómeno que muitas vezes não tem tempo de espera, não se pode pôr em pausa. Precisamos de atuar. E então nós temos esta responsabilidade. Porquê? Porque o suicídio é considerado um problema de saúde pública e é uma consequência de vários fatores certamente bastante difíceis na história de vida daquela pessoa que muitas vezes só vê aquele desfecho. Mas há outros. É possível haver outros desfechos e cabe-nos a nós, pessoas atentas, responsáveis, perceber sinais. Se não os conseguimos perceber, se não os conseguimos encaixar, digamos assim, vamos pedir ajuda a um profissional. Vamos recorrer, e digo novamente, ao médico de família, ao psicólogo, ao psiquiatra, à enfermeira de família. Relativamente ao contexto escolar, se for o caso disso, comunidade educativa, um auxiliar de confiança, um professor, alguém do conselho, diretivo, vamos todos estar atentos. É a nossa responsabilidade.
0: Muito bem, doutora. Muito obrigada. Não sei se quer acrescentar algo mais.
1: Eu, espero que, embora a carga, que este tema traz nos nossos ouvidos, não é um tema leve, não é um tema agradável, mas é um tema muito precioso e é um tema que pode fazer muita diferença na vida das pessoas que estão, como eu costumo dizer, com a luz mais apagada.
0: É isso mesmo, doutora. Entendo perfeitamente. Doutora, temos mesmo que finalizar também, porque, como foi nesta hora e temos mais publicidade, já não temos mesmo mais espaço. Mas já estávamos mesmo no final, não é verdade?
1: Já
0: Muito bem.
1: terminei, muito obrigada.
0: Nós é que agradecemos, doutora. Um grande beijinho e até à próxima. Uma boa
1: Um beijinho a
0: continuação.
1: todos.
0: Obrigada,
1: Obrigada.
0: obrigada, querida doutora. Beijinhos. Ora, e foi então a doutora Ana Antunes com o seu consultório de psicologia em direto. Vamos já atualizar a publicidade e depois já irá juntar-se à publicidade das 14. Peço imensa desculpa, mas hoje teve que ser assim um bocadinho diferente.
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0: É verdade. Construímos consigo. Queridos amigos, pedimos desculpas, ficaram aqui as nossas publicidades muito juntas, mas a doutora Ana Antunes não tinha mesmo disponibilidade para falar connosco às 14 horas, tinha outros compromissos e por isso hoje teve que ser assim. Assim sendo, vamos já à publicidade das 14 horas.
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0: O premiado pianista Filipe Raposo vai estar no Piódão no dia 26 de setembro para um concerto inserido na iniciativa Piano@Piódão, a ter lugar na Igreja Matriz do Piódão pelas 18 horas. O pianista irá interpretar o seu mais recente álbum, intitulado Variações do Branco, focando-se nos distintos papéis e funções desta cor para os vários povos e culturas. Se estiver interessado em assistir a este concerto, deverá confirmar a sua presença através do e-mail turismo.arganil@cm-arganil.pt. O Centro de Recolha Oficial de Animais de Carregal do Sal vai ser ampliado e passará a assegurar uma resposta conjunta aos municípios de Carregal do Sal e Santa Combadão. A solução foi autorizada a título excepcional pelo Governo, permitindo a reafetação de cerca de 157 mil euros anteriormente destinados à construção do CRO de Santa Combadão para a ampliação e reclassificação do atual CRO de Carregal do Sal. Este valor corresponde ao financiamento atualmente garantido, sendo que o investimento necessário à ampliação e adaptação da estrutura será superior a esse montante. A futura estrutura intermunicipal permitirá otimizar recursos e reforçar a capacidade de resposta na recolha e acolhimento de animais, beneficiando os dois municípios. Em comunicado, o município de Santa Combadão informa que, pela primeira vez, os protocolos de colaboração específicos do município incluem apoios destinados às IPSS do concelho, num total de 9 mil euros. Assim sendo, foram atribuídos apoios às candidaturas apresentadas pelo Centro de Bem-Estar Social Professor Oliveira e Costa, Centro Paroquial do Vimieiro, Centro Social e Paroquial de Coto do Mosteiro e Lar de São João de Areias. O apoio às IPSS passa assim a integrar este modelo de colaboração do município com as instituições sem fins lucrativos do concelho.
10: O estado do tempo nas próximas 24 horas.
0: Céu pouco nublado ou limpo, vento em geral fraco do quadrante norte, temporariamente moderado. Pequena subida da temperatura em especial nas regiões Norte e Centro.
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0: Galema aqui com esta prova de bala e, entretanto, já temos connosco a doutora Tânia Santana. Olá, doutora, muito boa tarde e seja bem-vinda. E as nossas desculpas por ser hoje e muito obrigada pela sua disponibilidade. Boa tarde.
1: Olá, boa tarde a toda a equipa da Rádio Arganil e a todos os ouvintes. É um gosto, uma vez mais, estar aqui na nossa rúbrica.
0: Igualmente, doutora. E que tema nos traz hoje?
1: Ora bem, hoje decidimos falar, ou melhor, relembrar um assunto que já no passado falamos, mas como temos vindo a receber frequentemente nas últimas semanas contactos de consumidores com situações muito semelhantes, preocupações, práticas comerciais desleais, consideramos que é importante fazer aqui relembrar.
0: Com certeza, doutora, é sempre importante. Esses temas, quanto mais relembrados, melhor.
1: Isso é que já estávamos no ar.
0: Estamos no ar, faça favor, continue, peço desculpa.
1: Ah, deixa que comecei, peço desculpa, mas estou a ouvi-las com dificuldade.
0: Ah, doutora, mas não se preocupe, estamos a ouvi-la muito bem, mas se quiser, retroceda, não há problema. Vamos
1: Pronto.
0: A isso.
1: Muito bem. E como eu estava a dizer, de facto, temos sido muitos consumidores e por bem, de facto, falarmos ou relembrarmos esta temática dos rastreios médicos. E é uma preocupação nossa do Gabinete de Apoio ao Consumidor da DECO, uma vez que as principais vítimas são consumidores idosos, vulneráveis, que na verdade acabam por, muitas vezes, contratar algo que na verdade não querem. E portanto, a abordagem, o que é que nós queremos aqui dizer por parte das empresas, são muito idênticas. Tudo começa por um contacto telefónico às pessoas, convidando-os para um alongado rastreio médico. E o que é que sucede? Chegado o dia e a hora marcado, o consumidor desloca-se ao local indicado, a fim de efetuar o suposto rastreio. Mas, na verdade, o que é que acontece? Em regra, há um questionário, não é? Fazem uma série de perguntas à pessoa, ao visado, e depois, naturalmente, que é apresentado um conjunto de benefícios, não é? Desse determinado produto, que serão sempre uma mais-valia para os problemas de saúde relatados pelo consumidor. Ou seja, aquela abordagem, naturalmente, já visava perceber um pouquinho do historial de saúde da pessoa para que depois pudessem apresentar quase que de uma forma milagrosa a solução para os problemas das pessoas. Naturalmente que estas abordagens são feitas por comerciais devidamente instruídos e com recurso a técnicas persuasivas, não é? Porque de facto os relatos que nos chegam, os consumidores dizem-nos muitas vezes que sentiram-se de tal modo enamorados, encantados com todo o discurso que acabaram por ceder, não é? E o que é que nós aqui podemos destacar daquilo que nos dizem, né, que nos trazem ao nosso gabinete? Quais são os argumentos que mais aqui se vislumbram? O preço do equipamento compensa os benefícios para a saúde, porque na verdade são sempre equipamentos bastante elevados, não é? Cujo preço é bastante elevado. Também uma das máximas que é utilizado é dizer que em caso de insatisfação com o produto, o negócio pode ser anulado a qualquer momento e para tal basta ligar para um determinado número. E não é assim. Existem prazos na lei, como já muitas vezes falámos, para cancelar, para resolver os contratos. Depois é muito também usado o argumento do pagamento em pequenas mensalidades. O que é que as pessoas nos dizem? Que na verdade pensavam que a entidade durante determinado tempo contratualizado retirava através de débito direto da sua conta, não é? O valor da prestação acordada e muitas vezes só se dão conta que fazem financiamentos quando chega a casa a carta das boas-vindas da instituição financeira. E, portanto, é relevante aqui estes alertas, porque muitas vezes quando dizem, não se preocupe, e muitas vezes as pessoas também dizem, eu tenho uma reforma pequenina e não vou conseguir pagar, e eles vêm sempre com o argumento das pequenas mensalidades, mas na verdade o que é que está por trás? Um financiamento. Naturalmente que as pessoas, se acharem por bem este determinado produto e se forem devidamente esclarecidas, está tudo certo para contratar, não é? Agora, o que nos preocupa e o que chegam até nós, e nas últimas semanas têm chegado vários relatos, é que, na verdade, tudo, ou quase tudo o que é informado e apresentado à pessoa não corresponde à realidade. E, naturalmente, depois as pessoas sentem-se enganadas, ludibriadas, não é? Portanto, é preciso ter atenção que a maior parte das vezes, a nível do financiamento, as pessoas acabam, como eu disse há pouco, por assinar contratos de crédito sem saber, porque as empresas também não disponibilizam a cópia do mesmo, violando naturalmente a lei, não é? Agora, face a essas abordagens, nós, DECA, enquanto Associação Portuguesa de Defesa do Consumidor, devemos aconselhar, ou queremos aconselhar os nossos ouvintes a desconfiar sempre, não é? Dos contactos telefónicos para a realização de rastreios, pois estes rastreios, os verdadeiros rastreios, são feitos por profissionais de saúde junto das respectivas instituições de saúde. E caso se desloque ao local indicado e esteja interessado na aquisição de algum produto, deve sempre ler todos os documentos antes de assinar. Se não se sentir confortável para ir sozinho ou porque se sente alguma dificuldade mesmo na leitura, leve um familiar, um amigo, a quem confie e, portanto, para que efetivamente possa decidir com clareza e transparência que se impõe nestas situações. Dizer sempre também que devem ficar com cópia de toda a documentação. Isto porquê? Porque correndo a situação para algo menos positivo, é fundamental ter toda a documentação. E não esquecer, este é um prazo basilar, que já várias vezes foi referido, mas que nunca é tarde repetir, ou seja, que caso a pessoa se arrependa, poderá sempre cancelar o contrato no prazo de 14 dias, a contar da assinatura do contrato, enviando carta registrada com aviso de recepção para a sede da empresa, porque assim não falha a carta registrada com a IR clássica, mas assim não há como falhar, não é? E não há necessidade de qualquer justificação, porque este prazo dos 14 dias é o chamado período de livre arrependimento, de reflexão, e portanto a pessoa pode o fazer porque sim. Porque mudou de ideias, porque refletiu, porque na verdade, depois, calmamente, em casa, a pessoa começa a pensar, começa, se calhar, a olhar para o contrato com olhos bastante atentos, sente-se pressionado, e, portanto, o nosso legislador, para estas situações, de facto, dá este prazo para que as pessoas possam efetivamente repensar o que foi assinado. Naturalmente, que se houver aqui provas que foi coagido, de certo modo, pressionado a assinar o contrato, também a nossa lei civil permite que o contrato possa ser anulado no prazo de um ano. No entanto, aqui há depois já uma maior dificuldade, porque a pessoa que alega que foi vítima de uma prática comercial desleal, que foi coagida, que foi pressionada, tem que fazer prova da sua situação. Portanto, aqui, esta prova, depois dos 14 dias, já corre por conta do consumidor e daí aqui este nosso alerta. 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
0: Ou seja, doutora, não tem mal aceitar um desses rastreios. Temos é que ter sempre muitos cuidados ao fazê-lo, não é? E ter sempre em conta se dispomos de todas as informações para depois não termos surpresas desagradáveis.
1: Exatamente. E de facto, quando se sentir pressionado e começar a ficar desconfortável, é dizer não, porque eu digo sempre aqui no gabinete, ninguém manda na nossa vontade. Portanto, eu tenho liberdade de dizer não, como tenho liberdade de dizer sim, se efetivamente a situação, o produto me interessar, se eu estiver devidamente esclarecida, a informação for passada de forma clara, se eu saber o que vou comprar, o valor concreto, que vou ter até um financiamento com X anos para pagar, está tudo certo, desde que a informação seja passada de uma forma clara, translúcida, está tudo bem. Agora, se for encapotada, é que já não.
0: Muito bem, doutora, muito obrigada. E entretanto, aqui em Arganil só voltam agora para o outubro, não é, doutora? Primeira quinta do mês, vai ser assim, não é?
1: Exatamente, é exatamente. Já tivemos aí no passado dia 3 de setembro e agora estaremos, pronto, em outubro, não é? Estou aqui a olhar para o meu calendário, que será no dia 7 de outubro, não é? Na primeira quinta-feira de cada mês.
0: Muito bem. Doutora, é sempre um gosto e então na próxima semana, à partida, no dia certo, não é? Como é habitual.
1: Exatamente, no próximo mês.
0: Um beijinho,
1: muito
0: doutora.
1: Bem. Cumprimentos a todos. O resto, uma boa tarde. Obrigada.
0: Para si também, doutora. Obrigada, obrigada. Nós. Obrigada, boa tarde. Ora, bem interessante e bem útil esta rúbrica de hoje com a doutora Tânia Santana, que daqui a pouco estará em formato de podcast na nossa página de Facebook e, como sempre, tem reposição aos domingos por volta das 9h30 da manhã, exatamente. Antes de passarmos ali à música, vamos só deixar aqui um grande beijinho para quem nos deu um toquezinho, para Helena Carvalho em Vilar, para António Fernandes em Negrelos, para Dolores Almeida em São Mamede, para José Gonçalves Antunes em Avô, a nossa estrelinha, para Alzira Silva em Aveia, para a nossa sempre muito estimada artista Fernanda Pinto, que está connosco desde Lourosa, para António Francisco em Negrelos e já agora também para António Francisco em Nelas, um senhor com quem eu costumo falar de forma mais regular quando me encontro no Peça que Toca. Ora, quem sabe se não é hoje, não é? Porque hoje eu vou estar precisamente aqui no Peça que Toca. Ora, queridos amigos, informo então que vamos ter para concluir esta meia horinha um tema das bombocas, no caso é um tema agora de 2026, ou seja, um tema ainda recente, intitulado Recaída, e depois vamos ficar na próxima meia hora com a doutora Paula Soares, mas esta será uma reposição, uma vez que a doutora Paula se encontrou de férias e como tal não teve possibilidade de gravar a rúbrica, mas seja como for, é sempre um gosto enorme rever a doutora Paula, quer seja numa rúbrica nova. Peço desculpa, o computador deu aqui um problema, problemazito, desapareceu aqui tudo o que eu tinha agendado, às vezes acontece, já apareceu outra vez, e distraí-me. Portanto, mas dizia eu que de facto ouvir a doutora Paula aqui com este momento essencial é sempre agradável, quer seja numa nova rúbrica ou quer seja numa rúbrica reposta. Por isso vamos às bombocas, depois abrimos com o Hélder Campos, que nos diz que vamos todos para a Gandaia. A seguir aí sim virá a doutora Paula Soares e depois João Claro e Bem-vinda Costa, praticamente a concluir a hora. Deixo ainda um grande beijinho para o nosso queridíssimo, que está sempre connosco, António Albuquerque, em Oliveira do Conde, Carregal do Sal. Um beijinho, Sr. António, fazemos votos para que se encontre bem e continuação de uma ótima quinta-feira. Olha, e se não entrou ontem no Peça que Toca, que ainda não vi quem entrou, quem sabe se hoje não falaremos, não é? Uma vez que também falo muitas vezes com o Sr. António Albuquerque no Peça que Toca. Pode ser hoje o dia. Agora sim, fofitos e fofitas, vamos às bombocas, depois deixo-vos com mais dois temas musicais na próxima hora e deixo-vos essencialmente com a doutora Paula Soares, que nos trará mais uma rubrica intitulada Momento Essencial. E a doutora deixa-nos sempre muitas dicas e sobretudo deixa-nos uma rubrica introspectiva, ou seja, uma rubrica que nós ouvimos e que depois apela à introspeção. Apela à reflexão, faz-nos ficar a pensar naquilo que ela nos diz e isso é muito bom. Recordo que às 17 estarei também aqui deste lado com o Clube RCA e depois, como já havia dito, estarei também no Peça que Toca entre as 18 e as 20 horas e, como sempre, se não ligou ontem, hoje vai poder fazê-lo. Se ligou ontem, não pode ligar, só vai poder ligar amanhã, não é? Já sabe que no Peça que Toca temos esta regra do dia sim, dia não, para tentarmos chegar a mais ouvintes. Beijinhos e até mais logo!

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Olá, olá. Quero começar o momento essencial de hoje com algumas perguntas. Já alguma vez disse que sim, quando por dentro queria dizer que não? Já alguma vez aceitou fazer alguma coisa apenas porque teve medo de desiludir alguém? Já alguma vez ficou calado ou calada para não criar conflito? E já alguma vez continuou numa relação, numa situação ou num trabalho ou numa amizade, muito depois de perceber que já não queria estar ali? E talvez a pergunta mais difícil de todas: já alguma vez se abandonou a si próprio ou a si própria para não desiludir outra pessoa? Se respondeu que sim a alguma destas perguntas, fique comigo, porque hoje quero falar-lhe precisamente sobre isto. Por que temos tanto medo de desiludir os outros? E é este o nosso tema de hoje, do momento essencial. Desde muito cedo aprendemos a procurar aprovação. Aprendemos que há comportamentos que são elogiados e outros que provocam desagrado. Quando somos crianças, muitas vezes ouvimos: "Ai, que menina bem comportada! Ai, que menino querido! Não faças isso, vais deixar a mãe triste. Não respondas, não contrariar, não dês problemas." E, a pouco e pouco, vamos aprendendo uma coisa muito perigosa: que ser amado pode estar relacionado com aquilo que fazemos para agradar aos outros. Então começamos a adaptar-nos. Percebemos que os outros esperam de nós e tornamo-nos muito bons nisso. Tão bons que muitas vezes chegamos à idade adulta a saber exatamente aquilo que os outros precisam. Mas já não sabemos muito bem aquilo que nós precisamos. E é aqui que começa o problema. Porque dizer sim quando queremos dizer não parece à primeira vista uma coisa pequena. Mas uma vez, depois outra e outra, até que um dia percebemos que passamos demasiado tempo a viver em função das expectativas dos outros. E talvez ninguém tenha sequer pedido isso. Fomos nós que aprendemos a fazê-lo. Há uma frase que eu gostava que guardasse. Há pessoas que passaram tanto tempo a não desiludir os outros que já nem sabem quando estão a desiludir-se a si próprias. Pense nisto. Quantas vezes já disse: "Não faz mal", quando na verdade até fazia? Quantas vezes já disse: "Ah, eu consigo", quando na verdade já estava cansada? Ou "deixa estar", quando na verdade gostaria que alguém tivesse percebido? "Ah, eu só não quero é criar problemas", quando na verdade o problema já estava dentro de si. E depois vamos acumulando. Acumulamos pequenos silêncios, pequenas cedências, pequenos desconfortos, pequenos sims que queriam ser nãos, até que o corpo começa a falar. O cansaço aparece, a irritação aparece, a ansiedade aparece, a vontade de fugir aparece. E às vezes perguntamo-nos: mas porquê é que eu estou assim? E talvez porque há demasiado tempo estamos a tentar manter toda a gente confortável, menos nós. E atenção, isto não significa que devamos deixar de ter consideração pelos outros, não significa sermos egoístas, não significa fazermos tudo aquilo que nos apetece sem pensar nas consequências. Não, não é isso. Significa uma coisa muito, mas muito mais simples: perceber que cuidar dos outros não pode significar deixar de cuidar de nós. Porque existe uma diferença enorme entre ser uma pessoa disponível e estar sempre disponível. Existe uma diferença entre ajudar e carregar, entre amar e anular-se, entre compreender o outro e justificar constantemente aquilo que nos magoa.
E existe uma diferença muito importante entre ser responsável pelos nossos comportamentos e sentir que somos responsáveis pelas emoções de toda a gente. Não somos. Às vezes temos medo de colocar um limite porque pensamos: ele vai ficar zangado, ela vai ficar triste, vão pensar que mudei, vão achar que sou egoísta, vão deixar de gostar de mim. E aqui está uma pergunta que pode mudar muita coisa. E se alguém ficar desiludido comigo simplesmente porque eu deixei de corresponder à imagem que essa pessoa tinha de mim? Porque talvez seja isso que mais nos assusta. Não é necessariamente magoar, é deixar de corresponder. Enquanto somos sempre disponíveis, somos previsíveis. Enquanto dizemos sempre que sim, somos confortáveis. Enquanto engolimos aquilo que sentimos, não incomodamos ninguém. Mas quando começamos a colocar limites, algumas pessoas podem estranhar, algumas podem reclamar, algumas até podem dizer: tu estás diferente. E talvez a resposta seja: sim, estou. Porque talvez não estejamos a ficar piores. Talvez estejamos simplesmente a ficar mais conscientes. E quero deixar-lhe hoje um pequeno exercício. Não precisa de papel, também não precisa de tempo. Só precisa de 5 minutos consigo. Pergunte-se: o que estou a fazer neste momento apenas porque tenho medo de desiludir alguém? Não pense demasiado, deixe surgir. Pode ser uma relação, uma obrigação, uma amizade, uma decisão que está a adiar, uma conversa que precisa de ter, um limite que precisa de colocar, ou simplesmente aquele sim que já percebeu que deveria ser um não. E depois faça uma segunda pergunta: se eu não tivesse medo da reação dessa pessoa, o que escolheria? Talvez a resposta não seja imediata. E está tudo bem, porque às vezes reencontrarmo-nos não acontece num grande momento. Acontece em pequenas escolhas. Num: hoje não consigo. Hoje não quero. Não preciso de pensar. Isto não me faz bem. Eu respeito a tua opinião, mas vou escolher diferente. É assim que começamos, pouco a pouco, a voltar para nós. E talvez crescer seja precisamente isto: perceber que não viemos a esta vida para corresponder às expectativas de todos. Não conseguimos, é impossível. Haverá sempre alguém que não vai compreender uma escolha nossa, alguém que ficará desiludido, alguém que preferiria a versão antiga de nós. E isso pode doer, mas talvez exista uma dor ainda maior: passar uma vida inteira a ser aquilo que os outros precisam e chegar ao fim sem saber quem somos nós. Por isso, da próxima vez que sentir medo de desiludir alguém, pare, respire e, antes de perguntar como é que posso evitar que esta pessoa fique desiludida comigo, pergunte: e eu? O que sinto perante esta escolha? Porque a sua vida também precisa de caber nas suas decisões. Os seus limites também merecem respeito. A sua voz também merece ser ouvida. E dizer não algumas vezes não é deixar de amar, é deixar de se abandonar. Por isso, talvez hoje não precise de mudar nada. Talvez precise apenas de reparar. Reparar nas vezes em que diz sim, nas vezes em que se cala, nas vezes em que se explica demasiado, nas vezes em que sente culpa por cuidar de si. E talvez descubra uma coisa muito bonita: que desiludir alguém, às vezes, é apenas deixar de desiludir-se a si próprio ou a si própria.
Este foi mais um momento essencial e deixo-lhe uma última pergunta para levar consigo. Quanto de mim estou disposta a deixar para trás para garantir que ninguém fica desiludido comigo? Pense nisto. E se hoje precisar de escolher entre agradar alguém e respeitar aquilo que verdadeiramente sente, talvez só desta vez se escolha a si. Até ao próximo momento essencial.

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0: São 15 horas. 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
3: Nos próximos minutos vamos falar sobre o mangostão reforçado com aloe vera dos laboratórios da Lister Mais. Ouvintes que já compraram e sentem benefícios, vamos conhecer também essas histórias. A melhor música também a tocar nesta emissão, venha daí.

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1: 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Do Alentejo, vamos até Lisboa. Sim, à zona da Grande Lisboa. 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
1: 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Vamos subir da zona centro, vamos para o norte do país. Tínhamos que ir ao norte, ainda não tínhamos dado uma vista de olhos aqui na zona norte. E na zona norte vamos encontrar em Espinho a Conceição da Rocha.
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0: 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Desta feita, o Carlos Nunes, em Cascais. Vamos a isso, Carlos.
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0: São 16 horas. 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
1: A família de Natália Novaes está a organizar-lhe um livro de homenagem póstuma que convida a comunidade a partilhar memórias, testemunhos, prosa, poesia, sonetos e crónicas que passarão a integrar esse livro. Esta obra coletiva pretende reunir precisamente contributos de amigos, colegas e admiradores para celebrar e eternizar o legado de Natália Novaes. Assim sendo, a família, em comunicado, apela à participação pública através do envio de testemunhos pessoais, textos em prosa, poesia e registros fotográficos. O prazo de entrega termina a 30 de outubro e o envio de contributos pode ser efetuado para os seguintes e-mails: zemanelconde@gmail.com ou jorgeramos.cme@gmail.com. O município de Mangualde informa que está a promover até o dia 30 de setembro a segunda edição do apoio à apicultura do Conselho de Mangualde. Assim sendo, as candidaturas a este apoio devem ser formalizadas até ao final do corrente mês através do Gabinete de Apoio Agricultor do município de Mangualde, situado no Largo Doutor Couto, aberto de segunda a sexta-feira, das 9 às 13 e das 14 às 17 horas. A documentação necessária para poder efetuar esta candidatura será a seguinte: certidões de não dívida às finanças e à segurança social, certidão de domicílio fiscal e declaração anual de existência de apiários. É já no próximo dia 13 de setembro que decorre em São Martinho da Cortiça a 18ª edição da Feira das Sopas e Doces, uma iniciativa organizada pela Projeto Radical, a Associação Juvenil, que continua a afirmar-se como um dos momentos de convívio e valorização da gastronomia e do movimento associativo da freguesia. Este ano a feira apresenta uma novidade: muda de local e irá realizar-se no Largo Prior Dom Nuno Castelo Branco, junto à Igreja Matriz de São Martinho da Cortiça. A partir das 11 estarão disponíveis as tradicionais sopas e doces preparadas pelas associações participantes da freguesia.

0: e a partir das 14 haverá animação. Inicialmente com o duo Somos Vera Serra, com Paula Pereira e Mário Oliveira, e em seguida com a Tuna de São Martinho da Cortiça. No âmbito da operação Região de Coimbra, a tua casa, da CIMRC, com financiamento do FAMI 2030 e das ações previstas no Plano Municipal para a Integração de Migrantes de Penacova, o município penacovense divulga a sessão Validação de Competências e Certificação de Habilitações, dirigida à população migrante, e que terá lugar no próximo dia 9 de outubro no Auditório das Piscinas Municipais de Penacova. A sessão pretende prestar informação sobre os processos de reconhecimento, validação e certificação de competências, bem como sobre as possibilidades de equivalência e certificação das habilitações escolares. A iniciativa contará com a participação do Agrupamento de Escolas de Penacova e do Centro Qualifica de Penacova, EBA, Formação Profissional.
1: O estado do tempo nas próximas 24 horas.
0: Céu pouco nublado ou limpo, vento em geral fraco, do quadrante norte, temporariamente moderado. Pequena subida da temperatura, em especial nas regiões Norte e Centro.
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0: Vitória fazer serão com a minha secretária para ver se fechava as contas do IVA.
1: Livra? Deve ter sido terrível assim com tantas contas, não?
0: Olha, nem por isso. Até aos 69 a coisa aguentou-se.
1: Até aos 69?

0: nada. Agora vou esfiar a empresa na Arábia.
1: Na Arábia?
0: Isso mesmo. Vamos lá estar pelo menos 3 anos, ali mesmo no deserto.
1: No deserto? Vais ter problemas de te deslocares de um lado para o outro, não vai?
0: Quê? Então, quando lá chegar, troco logo por um camelo.

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0: desemprego tem estado a baixar, mas estar desempregado também tem as suas vantagens. E os albuquerques sabem no bem. Desde a última vez em que o Sporting ganhou o campeonato, que eles não eram tão felizes.
1: Então, vizinha, posso entrar?
2: Deixa entrá-la, mãe. Deixa entrá-la porque a dona Alzira traz-me sempre qualquer coisa, mesmo sem ser preciso fazer anos.
0: Entra, Alzira, entra! Olha, estou para aqui a preparar o nosso arroz com feijão.
1: Ah, então e a vizinha não escolhe o arroz nem o feijão?

0: não.
1: Olha, aqui agora aproveita-se tudo, vizinha.
0: Ah, mas há sempre uns lixos que são independentes do arroz e do feijão.
2: Oh, não se meta nisso, dona Alzira. A minha mãe é como certos partidos. Está sempre aberta aos independentes. Mas vamos lá ao que interessa. A dona Alzira não se faça esquecida, está bem? Não tem nada para mim, não?
0: Pronto, Zezinho, aqui tens um chupa-chupa.
2: Ai, que bom. Um chupa-chupa!
1: Isso dá de cabo dos dentes, rapaz!
2: Mas faz progredir as minhas noções de educação sexual, não faz?
0: O quê, Zezinho? Como é que é?
2: Oh, se a dona Alzira com essa idade ainda não sabe como é que é, não sou eu que a vou ensinar! Porque não quero arranjar problemas!
3: Oh, mãe! Traga aqui o resultado da sua análise confirmativa! A mãe está mesmo grávida!
0: A vizinha está grávida. Como é que isso aconteceu?
2: Safa que a dona Alzira não sabe mesmo nada de nada. Quer saber como é que foi, quer? É que o meu pai está desempregado e passa mais tempo na cama, entende?
1: Foi isso, foi, vizinha. Então vou ter um filho do desemprego.
4: É, gente, ganhei a lotaria, joguei com o número que me foi atribuído lá do desemprego e acertei no primeiro prémio com os últimos euros que me restavam. Ai, grande desemprego!
3: Viva! Viva!
2: E ainda quem diga mal do desemprego, hein? O que vale é que eu também já sei que tenho o futuro garantido porque também quero ser mais um desempregado.
3: Pois eu quero um vestido novo! O pai compra e não compra?
4: Um vestido para ti para quê? Se tu passas a vida a despir-te para ficares nua. Isso é pior do que ser desempregado. É, mas é mal empregado.

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0: homem está-se aí a cegar uma coisa atrás de mim.
1: Está-se a cegar o quê? Por trás de mim, mulher?
0: A camioneta da carreira, não é? Porque essa está à beira e a desfazer-se. Essa coisa é muito mais nova e cheia de brilho. Ah, já sei, é um ovni. Ovni.
1: Um ovni?
0: Está a abrir, está a abrir.
1: Popó, chegamos à tabela.
2: Pip, nós somos do planeta Repolho X e andamos em viagem interplanetária na procura de novos mercados para os nossos produtos.
0: Ai, valha-me Deus, ai, eles falam.
1: Se tu falas e é raro, tens alguma coisa para dizer, porquê é que essas coisas não hão de falarem?
0: Olha, são robôs do planeta Repolho XL e andam a vender os seus produtos agrícolas.
2: Opa, e vendemos muito barato mesmo.
1: Pip, tomates, 5 cêntimos, batatas, 5 cêntimos, cenouras, 5 cêntimos, grelos, 5 cêntimos.
0: O foguetão do Repolho XL, afinal é uma loja dos 5 a vender hortaliças.
1: Ao que nos cegamos, mulher. Agora até já cá vem vender produtos agrícolas ao preço da chuva, mesmo quando não chove. Espera aí, mas assim, a 5 cêntimos, quem lhes vai ficar com a carga toda vou ser eu para ir vendê-las ao mercado.
2: Popó, como é que é? Vamos ficar-nos com o carregamento todo. Ótimo, ótimo. Ficamos despachados e já podemos regressar.
0: Ah, estão com tanta pressa. Porquê? Não gostam da nossa terra?
1: Pipi, não suportamos o cheiro. Nós lá no nosso planeta só usamos petróleo para disfarçar o cheiro dos sovacos. Adeus, até à próxima.
0: Ok, vamos voltar um dia destes.
2: Popó, vamos voltar e para a próxima trazemos eletrodomésticos a 1 cêntimo cada um.
1: Pipi. Ah, pois, não descansamos enquanto não vencermos os chineses. É que eles tiveram o desplante de aparecer lá no nosso planeta a vender bananas passi a 5 cêntimos.
3: O quê? Também?
2: Pop, é verdade. Por isso é que nós resolvemos passar ao contra-ataque.
0: Então, para a próxima, trago os repolhos dos vossos para ver se são iguais aos nossos. Nós gastamos muito repolho para fazer sopa.
1: Bip, já tomei nota da encomenda. Vamos.
3: Como nós estamos a dar bem aqui, fica um conselho. Deixa de fazer isso do pó e do pipi, porque podem encontrar uma brigada de trânsito e por aqui é proibido buzinar.
2: Estranho planeta este. Pode fazer tudo, mas não se pode buzinar. Pop.

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0: completamente contra o acordo ortográfico.
1: Cá por mim, também estou contra um acordo ortográfico que nos põe a falar à brasileira.
0: Bem, olha, pensando melhor, tem as suas vantagens, sim. Se passarmos a falar à moda do Brasil, já os brasileiros não precisam de traduzir as nossas telenovelas, não é?
2: Ai, credo. O governo insiste com o TGV.
1: Eu acho muito bem. Cá dentro de Portugal é que o TGV vai ser realmente bastante útil, podes crer.
2: Achas que sim? Mas qual vai ser a utilidade do TGV cá dentro do país?
1: Oh, mulher, podemos ir do Porto ao Algarve comer uns caracóis e voltar para cima no mesmo dia.
2: Para voltar no mesmo dia, para quê?
1: Para chegar a tempo de encontrar uma tripa já dobrada.
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0: São 17 horas.
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Olá, amiguinhos, muito boa tarde, sejam bem-vindos a mais um Clube RCA. O desta quinta-feira, dia 10 de setembro, Isabel Duarte a fazer-vos companhia. Abrimos com Cláudia Martins e Minhotos Marotos e o Piquenique. E agora José Reza com parabéns pelo teu aniversário para quatro aniversariantes do dia. A primeira da lista é já a nossa querida Idália Oliveira, que temos o enorme prazer de conhecer pessoalmente. Ela que reside em São Pedro Arganil e é a sócia 1233. Um beijinho grande, grande, querida Idália, muitos parabéns. Muitos parabéns também para a Associação Recreativa e de Melhoramentos de Balocas, em Balocas, Tábua, no Conselho de Tábua, sócia 1883, para Sónia Pacheco Nascimento, em São Martinho da Cortiça, sócia 1936, e para Celina da Silva, em São Martinho da Cortiça, que é a madrinha 250. Um beijinho grande, grande, muitos parabéns para estes queridos amigos, a continuação de um dia muito feliz de aniversário. Para eles, José Reza com a prendinha musical.

Hugo de Andrade, com a família um presente, é o tema que se segue, que dedicamos a João Alberto Marques, em São Romão, sócio 2463, para um dos elementos que integra a direção da nossa rádio, João Vinagre, em Erganil, sócio 2464, para Abel da Conceição Freitas, em Cabanas de Viriato, Carregal do Sal, sócio 2465, para Fátima Costa e Fernando Costa, que nos escutam na Alemanha, sócio 2466 e sócio 2467, para António da Costa, em Moimenta de Maceiradão, sócio 2468, para o Gingas Bar, em Nelas, sócio 2469, para Maria Fernanda Costa, em Cabanas de Viriato, Carregal do Sal, sócio 2470, para o Café Restaurante Sabores da Vila, em Pombeiro da Beira, Arganil, sócio 2471, para Karina Gonçalves, em Pomares, sócio 2472, para Helena de Assis, em Pereira Moronho, sócio 2473, para António Costa Pereira, em Casal de Mundão, Viseu, sócio 2474, para Irmelinda do Carmo, em Aveia, sócio 2475, para Rui Marques Almeida, da Cerdeira, nas Ascuta, na Suíça, sócio 2476, para Mário Santos, em Vila Franca da Beira, sócio 2477, para Américo Rebelo Pinto, em Salgueiral, Pombeiro da Beira, sócio 2478, para Manuel António de Almeida, em Coto do Mosteiro, Santa Combadão, sócio 2479, para a União Recreio e Progresso Celavizense, em Celavisa, sócia 2480, para Pedro Gonçalves e para a sua esposa Cláudia Gonçalves, em Avô, sócia 2481 e sócia 2482, para Álvaro Martins Pinto, no Maladão, Arganil, sócia 2483, para Cláudia Alexandra Mendes, filha do Sr. António Albuquerque, de Oliveira do Conde, Carregal do Sal, sócia 2484, para João Miguel da Silva Carvalho, em Cupeiro, Paião, Figueira da Foz, sócio 2485, para José Manuel Branquinho Simões Albuquerque, em São João de Areias, sócio 2486, para Adélia Gomes Moreira, de Porto Silvado, mas à escuta em Lisboa, sócia 2487, e para Ana Bela Nunes, no Alqueve Folques, sócia 2488, e por último, para António da Costa Melo, em Amadora, que é o sócio 2489.

Vamos agora escutar o Humberto da Boina com o carro para idosos para concluir esta primeira meia hora. Dedicamos o tema a Maria Aline Ribeiro, que nos ouve em Loadas, bem feita, sócia 2490, para José Loureiro de Almeida e Fernando Duarte Bernardo, que nos sintonizam ambos em Vilar de Ordem, sócio 2491 e sócio 2492, para Maria Fernanda Marques e para a sua filha Mariana Marques, residentes em Valcide, Arganil, respectivamente, sócia 2493 e sócia 2494, para a Comissão de Melhoramentos do Fontão, sócia 2495, para Avelar Marques Ribeiro, em Molelos, Tonda, sócia 2496, para Fernanda Rodrigues, em Molelos, Tonda, sócia 2497, para Isabel Rodrigues, na Suíça, sócia 2498, para António Viegas, em Cascais, sócia 2499, e para a sua esposa, Maria Esther Viegas, em Cascais, sócia 2500. Para Cláudia Marina Gonçalves Santos, de Corroios, mas também com raízes em Morízia, sócia 2501. Para a Comissão de Melhoramentos de Malhada e Casais, sócia 2502. Para Susana Jorge, em Avô, Oliveira do Hospital, sócia 2503. Para Acácio Quaresma, em Valado, Arganil, sócio 2504. Para José Luís Mateus, em Valmoreiro Góis, sócio número 49. Para Maria de Lourdes Marques Santos, em Covelo de Cima Tábua, sócia número 55. Para Leonor Madeira Pinto, a nossa amiga que reside em Coja, e é a sócia número 70. Para Nelson Batista de Matos, em Serra da Moita, sócio número 81. Para Maria Alice Alvoeiro, em Celavisa, sócia 131. Para a Comissão de Melhoramentos de Surgaçosa, sócia 135. Para Irmelindo das Neves Soares, em Era Velha, Pombeiro da Beira, sócio 233. Para Manuel da Silva Fernandes, em Anceris, sócio 236. Para o nosso amigo Rui Gonçalves no Rochel, sócio 238. Para João Pedro Carvalho no Sarzedo, sócio 298. Para Manuel Castanheira na Lomba, Arganil, sócio 312. Para a Associação de Moradores de Casal de São João, sócia 326. E para Cidália Raimundo de Paiva no Sarzedo, sócia 345.

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Estamos de volta, queridos amigos. Passam 37 minutos para lá das 17. Trazemos-lhe Irmãos Coragem, para a frente e para trás. Para Manuel Alves Castanheira, no Sarzedo, sócio 353. Para Isabel Maria de Jesus Carvalho, também no Sarzedo, sócia 355. Para Natália Coutinho, a nossa amiguinha que nos sintoniza em Aveiro, sócia 384. Para Luís Manuel Mota em Cantanhede, sócio 395. Para Maria Luísa Batista em Erganil, sócia 408. Para Vânia Silva e Inês Silva, ambas residentes em Erganil, respectivamente sócia 421 e sócia 422. Para Maria Helena Gomes Paiva, em Folques, sócia 441. Para António Luís da Costa Silva, em Casal de São José, sócio 449. Para o nosso Super Mário, Mário Oliveira, em Erganil, sócio 457. Para Maria Flora Martins, na Moita da Serra, sócia 499. Para César Augusto Silva, em Folques, que é o sócio 502. Para Sara Isabel Seixo, em Mira, sócia 511. Para Francisco Martins Costa, na Moita da Serra, sócio 548. Para Lucília Tavares, na Pova da Lomba, Cantanhede, sócia 554. Ainda para Arménio Santos, em Casal de São João, sócio 603. Para Vítor Manuel de Almeida Calinas, no Salgueiro, sócio 636. Para Armando Ribeiro, em Foz da Moura, sócio 637. Para a União e Progresso Rochel, portanto do Rochel, sócia 639. Para Anselmo Coelho, em Carregozelas, Paris, sócio 645. Para Ana Costa, em Barreira, Erganil, sócia 663. Para Ana Neves, em Soito da Ruiva, Pomares, sócia 682. Para Adelino Marques, na Cabeça, sócio 689. E por último, para a família Quaresma, ou pelo menos para parte da família Quaresma, residente em Mourão, Erganil. Nomeadamente, António Manuel Ventura Quaresma, sócio 705, António Manuel de Jesus Quaresma, sócio 706, Joel Ricardo Ventura Quaresma, sócio 707, Rui José Ventura Quaresma, sócio 708, e Maria Amélia Ventura Quaresma, que é sócia 709, para escutarmos os Irmãos Coragem, com É Para a Frente e É Para...

Seguimos com Tony Carreira e o tema Ternura. Dedicámo-lo a António Mota Soares, em Carvão, Góis, sócio 738, a Hugo Santos na Benfeita, sócio 739, a Albino Quaresma Silva na Fórnia, sócio 745, para Maria Costa Almeida em Foques, sócia 749, para Rui Jorge Simões Lopes em Mancelavisa Foques, sócio 762, para o papai e para a mamã, Fernando Luís Oliveira Duarte em São Pai de Gramaços Oliveira do Hospital, sócio 765, e Elza Maria da Fonseca Marques Duarte em São Pai de Gramaços Oliveira do Hospital, sócia 766. Para a Comissão de Melhoramentos do Agroal, sócia 777. Para Maria Nunes Quaresma Afonso, em Valcide Arganil, sócia 780. Para Eliseu Batista Henriques, em Sacões Vila Nova do Ceira, sócio 788. Para Maria Almeida Dias, em Arganil, sócia 805. Para José Rosa Pereira, na Gândara Mortágua, sócio 806. Para a nossa colaboradora, a professora Graça Muniz, na Gândara, em Erganil, sócio 822. Para a mãe da nossa Lourdes, Maria da Saudade Ferreira Rodrigues, no Alqueve, sócio 828. Para José Ramos Martins, em Cepos, sócio 834. Para António Fidalgo Nogueira, em São Martinho da Cortiça, sócio 840. Para José Gonçalves Antunes, no Alqueve, sócio 849. Para Carlos Santos, na Póvoa dos Mosqueiros, sócio 855. Para Bárbara Quaresma e para Tomás Quaresma, em Mourão, Arganil, respectivamente, sócio 860 e 861. Para o amigo Magalhães, António Magalhães, em Rio de Moinhos, sócio 869. Para Alice Fontinha, em Luadas, sócio 873. Para Alberto Simões, em Água de Alto, Feijó, sócio 875. Para Alzira Anjos Dias, em Covais, sócia 880. Para um casal que nos sintoniza em São Paio do Mondego, António Fernandes, sócio 902, e Maria Graciete Fernandes, sócia 903. Ainda para Maria Conceição Mendes Moura Cruz, a nossa sãozinha em São Romão, sócia 932, para Luís Borges Batista em Pousadores, sócio 934, para Maria Odete Simões Nunes em Barras Tábua, sócia 963, para Albino Gomes das Casas do Oiteirinho, sócio 967, para Eduardo Martins Antunes em Medas Coja, sócio 972, para Maria Albertina Jorge na Amadora, sócia 973, para um casal que nos acompanha desde Mancelavisa, Aurélio Gomes, sócio 975, e Maria Ivone Gomes, que é sócia 976. Por último, vai para o amiguinho José de Jesus Estrela, em Luadas, que é o sócio 977.

Seguimos com João Claro e bem-vinda Costa e o tema Morena Linda. Para Fernanda Borges, em São João da Boa Vista, sócia 981. Para Noemi Antunes, em Avô, sócia 982. Para António Pereira da Silva, na Fórnia Piódão, sócio 984. Para Vítor Sacramento, em Casal de São João, sócio 1002. Para Domicília Marques, na Surgaçosa, sócia 1003. Para Cacilda Gonçalves, em Erganil, sócia 1005. Para Fernando de Brito Ramos, em Loriga, sócio 1014. Para Agostinho de Jesus, em Anceris, sócio 1023. Para a sua esposa, Noémia Madeira Pinto, sócia 1024. Para Laurinda Pereira, em Loriga, sócia 1030. Para João Alberto de Jesus, em Anceris, sócio 1047. Para José Joaquim Quaresma, em Sobral Gordo, e Adelina da Conceição Quaresma, em Sobral Gordo, sócio 1050 e sócia 1051, respectivamente. Para Maria Alice Almeida Santos, em Porto Castanheiro, sócia 1052. Para José Augusto Rodrigues Gomes, em Erganil, sócio 1062. Para José dos Santos Costa e Maria de Jesus Costa, em Foz da Moura, sócio 1073 e sócia 1074. Para Maria Delfina Loureiro, em Nandufo Tondela, sócia 1079. Para Maria Emília Campos Almeida, em Quinta Nova, Erganil, sócia 1081. Para Lino dos Santos, em São João da Boa Vista, sócio 1087. Para Maria de Lourdes Dias Caldeira, na Peneda da Talhada, Erganil, sócia 1088. Para Amilcar de Deus Antunes, em Avelar Carapinha, sócio 1103. E para Álvaro Luciano Loureiro, em Nandufo Tondela, que é o sócio 1105.

E para concluir, queridos amigos, um tema que vai para todos vós, Joana d'Arc, e vai mais um. Já sabe, daqui a pouco, Peça que Toca, o programa de discos pedidos da nossa querida rádio. Beijinhos grandes, fiquem bem.

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2: O premiado pianista Filipe Raposo vai estar no Piódão no dia 26 de setembro para um concerto inserido na iniciativa Piano Arroba Piódão, a ter lugar na Igreja Matriz do Piódão pelas 18 horas. O pianista irá interpretar o seu mais recente álbum, intitulado Variações do Branco, focando-se nos distintos papéis e funções desta cor para os vários povos e culturas. Se estiver interessado em assistir a este concerto, deverá confirmar a sua presença através do e-mail turismo.arganil@cm-arganil.pt. O Centro de Recolha Oficial de Animais de Carregal do Sal vai ser ampliado e passar a assegurar uma resposta conjunta aos municípios de Carregal do Sal e Santa Combadão. A solução foi autorizada a título excepcional pelo Governo, permitindo a reafetação de cerca de 157 mil euros anteriormente destinados à construção do CRO de Santa Combadão para a ampliação e reclassificação do atual CRO de Carregal do Sal. Este valor corresponde ao financiamento atualmente garantido, sendo que o investimento necessário à ampliação e adaptação da estrutura será superior a esse montante. A futura estrutura intermunicipal permitirá otimizar recursos e reforçar a capacidade de resposta na recolha e acolhimento de animais, beneficiando os dois municípios. Em comunicado, o município de Santa Combadão informa que, pela primeira vez, os protocolos de colaboração específicos do município incluem apoios destinados às IPSS do concelho, num total de 9 mil euros. Assim sendo, foram atribuídos apoios às candidaturas apresentadas pelo Centro de Bem-Estar Social Professor Oliveira e Costa, Centro Paroquial do Vimieiro, Centro Social e Paroquial de Coto do Mosteiro e Lar de São João de Areias. O apoio às IPSS passa assim a integrar este modelo de colaboração do município com as instituições sem fins lucrativos do concelho.
1: O estado do tempo nas próximas 24 horas.
2: Céu pouco nublado ou limpo, vento em geral fraco do quadrante norte, temporariamente moderado. Pequena subida da temperatura, em especial nas regiões norte e centro.
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2: 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Tal e qual, queridos amigos, e podem fazê-lo a partir deste exato momento, e já alguém aceitou o nosso repto. Muito boa tarde.
8: Olá, boa tarde. Como
2: olá,
8: é, senhor
2: José.
8: Bonita?
2: Por aqui vai tudo bem. Por aí também?
8: Está correto, muito boa.
2: Ainda bem.
8: Vaziazinha. Vai tudo bem?
2: Tudo bem, já disse. Então o que é que vai querer ouvir?
8: Olha, Zé Brita, vamos ouvir aquela música, O Padre e o Pecado.
2: O Padre e o Pecador? É isso?
8: Sim, sim.
2: Sim, senhor. E para quem vai, senhor José?
8: É para o meu amigo João, engenheiro. Eu onde ouvi falar, já está um bocadinho melhor, já tem a voz
2: melhor. É verdade, é verdade.
8: Para ele e para a família toda, seu José, muita força. Para a minha Irene, tenha um bocadinho de paciência, que as coisas não são nada fácil. E para o irmão também, que ela disse que também foi o irmão, também foi o ser operado. Muita força para ele, que eu desejo. Para a minha Esmeralda, nunca mais se ouviu, desde que morreu o marido. Não sei se ela estava a ouvir, senão, olha. Um abraço para ela, muita força, que eu desejo. Para a Arminda, para o marido, para a menina que anda agrada ao volante, cuidado com as rodas, e para o marido, para a Maria Neves, para a Lourdinhas, para a Cátia,

0: Em linha temos agora o António Francisco em Nelas. Olá, senhor António, seja bem-vindo.
1: Olá,
0: Como está?
1: olá, olha.
0: Tudo bem?
1: Tudo bem, eu mais a mulher e a
0: Ótimo.
1: mãe, tivemos aqui hoje a uma peregrinação a Fátima.
0: Ainda bem, senhor António, ainda bem.
1: É,
0: E qual é a
1: olha,
0: música que vai querer ouvir?
1: eu estou a ouvir. Não,
0: Sim.
1: eu estou a ouvir o rádio, porque
0: Pronto,
1: eu vou
0: então,
1: na
0: mas quer pedir uma música, não é? Foi para isso que ligou.
1: Quero pedir uma música.
0: Sim, e qual é?
1: Vamos todos na excursão.
0: Sim, senhor, porque então é isso que se está a passar,
1: É,
0: não é?
1: sim,
0: Está
1: isso vai
0: numa
1: passar.
0: excursão. É isso, sim, senhor. Senhor António, e para quem vai o tema?
1: Olha, é para dedicar à minha esposa, ela está ali à frente, é para a minha filha Neuza, lá para a minha filha Carla, é para a minha filha Carla, é para os engenheiros, lá para o José e para o Zé Mourinho. E para as duas netinhas, Beatriz. E para já, aqui para o nosso presidente da Guerra de Nelas, que muito agradeço por isso, porque ele concedeu o autocarro para irmos cá. E o presidente ajuda também.
0: Muito bem, está tudo, senhor António?
1: Está tudo.
0: Sim,
1: Olha aí,
0: senhor. Olha, bom regresso a casa. Um beijinho.
1: beijinho também outro.
0: Obrigada, obrigada.
1: Ah, nada. Ah.
0: Ora, vamos ouvir os sons da terra com o tema Vamos na Excursão, um pedido de António Francisco, oriundo de Nelas.

0: Ora, e temos agora connosco a nossa Prazer Ricardino. Olá, dona Prazer, seja bem-vinda.
1: Olá, minha querida, como é que está?
0: Eu estou bem, e a querida Prazer, tem passado bem?
1: Mais ou menos.
0: Vai indo, não é? Dentro do que é possível.
1: É, tive um desequilíbrio, tenho andado um bocadinho mal, mas isso passa. Vinha.
0: As suas melhoras então, dona Prazer. Oxalá, oxalá passe.
1: Vai passar, se você quiser.
0: Muito bem. Olha, qual é a musiquinha? O que vamos ouvir?
1: Olha, uma qualquer da Magda Sofia.
0: Sim, senhora. Então vamos ouvir a nova dela? Da
1: pode
0: Magda?
1: Ser, pode ser.
0: É mais recente. Assim vamos escutá-la.
1: É qualquer uma delas. Eu
0: sim,
1: gosto
0: senhora.
1: Delas.
0: Muito bem. E a quem dedica, querida Prazeres?
1: Olha, à Isabelina, seu marido, a sua família, à família da Rádio Organil, a todo mundo. E saúde, e um beijinho grande.
0: Para si também, querida Prazeres, um grande beijinho e
1: um
0: uma
1: beijinho
0: boa continuação.
1: Grande,
0: obrigada.
1: E saúde.
0: Então, querida, olha, saúde também para si, que pelo visto está mesmo a precisar, não é, querida Prazeres? É verdade. Muita
1: sim,
0: saúde
1: tô
0: para
1: tô.
0: Si. É mesmo.
1: É, estou à espera de um exame para ir a Coimbra fazer a cabeça, sim.
0: Muito bem, olha que
1: isso
0: tudo
1: é
0: lhe
1: assim,
0: conta bem.
1: As coisas aparecem.
0: É verdade, é verdade. Nem tudo é como nós desejaríamos, não é, querida Prazeres?
1: Pois, olha, temos
0: é
1: que aceitar as coisas, não é?
0: É mesmo, aparece. É mesmo, é verdade.
1: A vida é assim, minha bolinha.
0: Querida Prazeres, tudo lhe corra bem, um grande beijinho.
1: Obrigada, um beijinho grande, filho, saúde.
0: Para si também, querida Prazeres, beijinhos.
1: Um beijinho grande do coração.
0: Obrigada, obrigada. Tão querida a nossa Prazeres. E vamos ouvir A Raiz da Minha Essência pela voz da nossa queridíssima Magda Sofia, que vai estrear, não se sabe ainda quando, mas no mês de setembro, ainda julgo eu, no Canal 1, um programa de televisão. A nossa Magda, é verdade, com mais dois grandes amigos. E é com este tema que nos despedimos desta meia hora, pois claro, pois claro. Depois atualizamos a publicidade e a seguir estaremos de volta para a segunda meia hora deste Peça que Toca. Recordo mais uma vez, se ontem ligou, hoje não o deve fazer. Ou melhor, não pode, não pode, não pode, assim é que é. Reis da Minha Essência, vamos aqui dar o palco à nossa Magda Sofia.

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14: Queridos amigos, estamos de volta e entretanto em off, Ricardo Gomes pediu-nos o jantar para Jesus de Alexandre Faria, para todos os seus familiares e para toda a equipa da rádio, bem como para todos aqueles que estão à escuta. Obrigada, Ricardo. Aí vai o seu pedido.

0: E depois do Alexandre Faria, com o Jantar para Jesus, não temos aqui nenhum querido e doce ouvinte. Portanto, vá lá, toca a ligar para os números de contacto 235-200-572 ou 960-313-902. Ora, e a caminho já temos por ali mais um ouvinte para solicitar o próximo tema. Muito boa tarde.
1: Boa tarde.
0: Falamos com...
1: Olha, fala com o Pedro Pereira da Guarda de Baixo.
0: Muito bem, Sr. Pedro. Como se encontra? Olha, está tudo bem?
1: Tudo.
0: Ótimo. Tudo. O que quer ouvir?
1: Olha, eu queria ouvir o Zava com a Dança Queenie.
0: Sim, senhora. Vamos ouvir e aqui um tema do Zava.
1: Sim, e é para oferecer a toda a gente. Se tiver a ouvir, para quem gosta, não é? Quem não gostar, olha. Pronto.
0: Ora, disse que é qual é? O Dancing Queen, é isso?
1: Isso, corretamente.
0: Muito bem. Está tudo então, Sr. Pedro? Não é preciso mais nada?
1: Não, senhora, muito obrigado. E um bom dia para a senhora.
0: Ora, eu é que agradeço o telefonema. Ligue mais vezes, Sr. Pedro. Gostamos de ouvir vozes diferentes. Obrigada.
1: Está bem, sim, senhora, irei fazê-lo. Tá.
0: Obrigado. Uma boa tarde. Muito obrigada.
1: Boa tarde.
0: Ora, a pedido de Pedro Pereira de Aguada de Baixo, no Conselho de Águeda, vamos ouvir o Zaba com Dancing Queen, um tema de 1976 que é sempre tão agradável recordar.

0: Tivemos com Zaba e este Dancing Queen a pedido de Pedro Pereira em Aguada de Baixo. E já temos mais alguém connosco, ou pelo menos tínhamos. Ainda temos? Muito boa tarde.
1: Boa tarde, Abelinha.
0: Temos. É a amiga Noémia.
1: É, Noémia.
0: Noémia de Jesus.
1: Abelinha, como é que anda seu marido e os seus pais e o seu irmão?
0: Por aqui tudo bem, Dona Noémia. E aí por casa, todos mais ou menos?
1: Cada vez mal, Dona Lourdinha.
0: Tenho pena.
1: Isto não está fácil. É a vida
0: acredito,
1: hoje.
0: Acredito.
1: Temos que ter paciência,
0: é
1: temos que nos conformar.
0: É mesmo, temos que ser fortes.
1: É,
0: Dona Noémia. É verdade, querida Noémia.
1: Meu amigo, Deus quis assim, o que a gente está a fazer?
0: É mesmo.
1: Assim é a vida.
0: Querida Noémia, que musiquinha quer ouvir?
1: Olha, a senhora sabe, mas subiu ao monte.
0: Muito bem, o subiu ao monte. E para quem vai, querida Noémia?
1: Para vocês todos do nosso tipo de organismo, todos sem exceção, todos.
0: Obrigada.
1: Toda a gente. E para aqui, para casa, para ver mais de coitadinho, não houve nada, olha, é assim. Eu também tenho conseguido entrar, olhar um problema. É assim, Isabelinho. Olha, um beijinho muito grande. É aqui para si, para o seu marido, para o Joãozinho e para os seus pais. Está bem, Isabelinha?
0: Muito obrigada, querida Noémia.
1: Pronto, adeus.
0: Um beijinho, um beijinho.
1: Igualmente, adeus.
0: Obrigada, querida Noémia. Ora, e a pedido da nossa querida Noémia de Jesus em Anceris, vamos ouvir Nádia e Salmeiro com o tema Subi ao Monte.

0: Nádia e Sameiro com Subi ao Monte. Andou por ali um amigo que eu não consegui apanhar, portanto significa que neste momento voltámos a ter aqui a linha livre. Recordo que deve ligar para o. Já nem vale a pena dizer. E porquê? Porque já anda por ali um amiguito a tentar chegar até nós. Vamos lá ver se desta vez o apanha. Sim, senhora, aqui está ele. Muito boa tarde. Boa tarde.
1: Boa tarde.
0: Ora, é a amiga Olga?
1: Não.
0: É outra amiga que se chama?
1: Eu vou baixar um bocadinho o som. Estou sim?
0: Sim, ora falamos com?
1: Isabel, doutor Tavares,
0: Olá,
1: Monlândia.
0: dona Isabel. Isabel Tavares, é isso?
1: Sim, Torre de Tavares.
0: Ah, é a Isabel o quê, dona Isabel?
1: Torre de Tavares, Isabel Santos.
0: Isabel Santos, muito bem, dona Isabel. Qual é o temazinho que vai querer ouvir?
1: Olha, eu gostava de ouvir a Rolinha Brava. A
0: Rolinha
1: música
0: Brava.
1: Fadinha.
0: Ora, e sabe quem é a Rolinha?
1: A música Fadinha.
0: Diga.
1: Rolinha Brava.
0: Ah, sim, senhora. Então, e para quem vai a Rolinha?
1: Olha, vou dedicar à minha família toda, a todos os imigrantes, e a todas as pessoas que estiverem a ouvir Rádio Arganil. E tudo bom, continuação de uma boa noite, a quais vamos, não é? E até amanhã, se Deus
0: É
1: quiser,
0: verdade.
1: beijinhos para todo o mundo.
0: Dona Isabel, para si também, uma boa noite de descanso, um
1: Boa noite,
0: beijinho.
1: obrigada
0: Obrigada eu,
1: igualmente
0: minha
1: para toda a
0: senhora.
1: gente.
0: Beijinho, beijinho,
1: Vá,
0: obrigada.
1: beijinhos, até amanhã.
0: Ora, fechamos com esta rolinha, daqui a pouco há mais.

0: São 19 horas.
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12: Cá estamos, queridos amigos, e disponíveis para atender as vossas chamadas. 235-200-572 e também 960-313-902, que eu reparei agora que se desligou, mas já está outra vez aqui a ser ligado neste exato momento. Ora, já temos por ali um amigo que está a tentar contactar-nos, vamos só aguardar um bocadinho para ver se o ouvinte consegue chegar até nós para assim pedir o seu tema e fazer a sua dedicatória. Muito boa tarde.
13: Boa tarde, Isabelinha.
12: Boa tarde. Ora, o amigo...
13: Das Ladas, Jorge.
12: Isso, Jorge Gonçalves. Como está, Sr. Jorge? Tem passado bem?
13: Ainda.
12: Sim, senhor. O que vai querer ouvir? Uma música dos Amantes do Alentejo, é isso?
13: E aos Campos do Alentejo.
12: Ah, sim, senhor. E é deles, não é?
13: É.
12: Então, e para quem vai? Para quem vai?
13: Para a Isabelinha, para os seus pais, para o seu humano, para a minha família toda e para todos que estejam ouvindo a rádio.
12: Sim, senhor. Vamos então ficar com o tema Nos Campos do Alentejo, pelos Amantes do Alentejo. Um beijinho, senhor Jorge. Boa continuação.
13: Obrigado, Isabelinha.
12: Obrigada a nós. Ora, escolheu e vai ouvir ele e todos nós, Jorge Gonçalves.

0: E foram os amantes do Alentejo com o tema Nos Campos do Alentejo. Pois é, como puderam constatar, este amigo estava por aqui, deixou de estar. Mas já aí vem outro, é verdade. Cai uma chamada, vem logo outra.
1: Muito boa tarde. Ainda não foi
0: desta. Será que a terceira vai ser efetivamente de vez, não é? A ver, vamos aqui a este lado que também já toca. Muito boa tarde.
2: Boa tarde, Jovelinha.
0: Ora, o amiguito Sérgio, o senhor Sérgio, já não ouço há muito tempo. Tem passado bem?
2: Tem ido mais ou menos, veja, Jovelinha.
0: Está bem, senhor Sérgio. O que quero ouvir?
2: Eu tenho pedido discos, mas pai,
0: não tem calhado, exato, não tem calhado de ser comigo. Exatamente. O que importa é que esteja bem, isso é que é importante.
2: Vai, vai mais ou menos.
0: Muito bem. O que quero ouvir, senhor Sérgio?
2: Olha, os Canta Bahia, Morangos do Nordeste.
0: Ora, aí está uma bela música, que é tão raro ser pedida.
2: Pois é. É o que me apareceu a ideia, mas ainda...
0: Para variar, não é?
2: Não, ainda,
0: não?
2: Ainda continuo a ter músicas daquelas já um bocadinho avançadas.
0: Pois claro, sim senhor. Mas também é bom pedir músicas diferentes, não é, senhor Sérgio? Para não ser sempre o mesmo.
2: Sempre a mesma coisa também, não foi. A sopa sempre de couves, também se for um dia um caldinho de cebola também faz bem.
0: Exatamente, tal e qual, é isso mesmo. Então e a quem dedica? Para quem vai?
2: Olha, a Isabelinha, toda a sua família, ou o resto do pessoal aí todo da rádio, funcionários e assistentes, à minha família por Viseu e França e todo o auditório.
0: Sim, senhor Sérgio, muito obrigada. Uma boa continuação e um beijinho. Obrigada.
2: Obrigado eu.
0: Obrigada eu. E vamos ouvir Morango do Nordeste com o tema Canta Bahia, um tema já antigo que também é igualmente muito agradável recordar. Vamos ouvir.

0: Canta Bahia, morango do Nordeste. E agora quem temos aí desse lado?
1: António Dias.
0: Olá, António, seja bem-vindo. Como está, António? Está bonzinho? Quase a acabar o dia ou não?
1: Para mim, agora já está a acabar, claro.
0: Ai, que bom, não é, António? Que bom. E qual é o tema que quer ouvir?
1: Uma dos Neymanos.
0: Ah, uma dos Neymanos, é isso?
1: Sim.
0: Está certo. Sim, senhor, vamos aqui já buscar uma musiquinha dos Neymanos. E a quem quer dedicar a musiquinha dos Neymanos?
1: Ah, para quem estiver a ouvir e para a rádio, para quem estiver toda a gente.
0: Sim, senhora. Muito obrigada, António. Bom resto de dia, um beijinho para si. Obrigada, obrigada.
1: Passar.
0: Ora, o António é muito engraçado, como eu costumo dizer, o nosso ouvinte que mais fala. Vamos ouvir os Neymanos aqui com o Vem Dançar no Roça Roça, que é um dos temas favoritos, geralmente, dos nossos ouvintes.

0: E agora temos o priminho, o Ramiro Duarte Jesus. Vamos até Maceiradão. É ele que vai fechar mais meia hora de música. Olá, priminho, seja bem-vindo.
1: Ora, então, muito boa tarde, priminha.
0: Muito boa tarde. Então, vai indo assim, assim, não é verdade, priminho? É, sim, como assim. Estava a dizer, assim, assim.
1: É verdade. Nada de desanimar.
0: Claro, com certeza, é isso mesmo. Ora, e o que vamos ouvir, querido priminho?
1: Olha, se faz favor, que agora não é bem. Põe-me lá uma.
0: Sim.
1: À sua escolha do conjunto de Maria Bertinho.
0: Sim, senhor, muito bem. Assim, uma escolha a meias. Está muito bem.
1: Sim, uma escolha qualquer. Exatamente. Eu fico muito satisfeito.
0: Uma escolha a meias. Com certeza, uma escolha a meias. Então, e para quem vai a musiquinha do conjunto Maria Albertina? Priminho?
1: Olha, vai para a priminha, para os priminhos, para a tia e para o tio, que sejam bem, para os meus amiguitos e amiguitas, que o resto da vida inteira para todos, e muito obrigada, beijinhos.
0: Beijinhos para si também, priminho, uma boa continuação.
1: Igualmente, obrigada.
0: Beijinhos.
1: Obrigada.
0: Ora, vamos então ouvir o conjunto Maria Albertina. O nosso Ramiro Duarte Jesus escolheu o grupo, eu escolhi o tema. Porque pelo título me parece divertido, às vezes pode não ser. Vamos ouvir o Tira a Mão António. Escolhe Ramiro Duarte de Jesus, de Moimenta Maceiradão. A seguir, atualizamos os compromissos comerciais e, posteriormente, pode voltar a ligar, não é? Porque entraremos na última meia hora da edição de hoje do nosso Peça que Toca.

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11: Estamos de volta e trazemos mais este amigo. Muito boa tarde.
12: Não é amigo, é a Lucinda Costa, está sempre bem disposta.
11: Olá, Dona Lucinda Costa. Então, e hoje não é exceção, não é, querida Lucinda? Continua bem disposta.
12: É sempre a nada.
11: Pois claro.
12: E a Silvinha também está bem?
11: Também, por aqui tudo bem, muito obrigada.
12: E para toda a família, um beijinho para toda a família e para a menina e para todos daí da rádio.
11: Muito obrigada. E o que vamos ouvir?
12: Oi, vamos ouvir a Inês Santos na Romaria, se faz favor.
11: Sim, senhor, com certeza. E para quem vai?
12: Olha, vai para todas as pessoas que falam no meu nome. Pronto, olha, para não estar aqui a dizer nomes, porque eu depois dou espaço para entrar mais pessoas, está bem?
11: Com certeza, querida Lucinda, vais ouvir a sua música. Um beijinho grande para si, uma boa continuação.
12: Um todas as pessoas já sabem quem eu sou e pronto, e eu estou sempre a dedicar-me nas outras rádios e nesta e naquela.
11: Com certeza, sim senhora.
12: Obrigada
11: aí, um beijinho grande. Obrigada, querida Lucinda. Sempre tão animadinha a nossa Lucinda. Inês Santos, Romaria.

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1: Que boa escolha! Foi a Lucinda Costa que pediu, é verdade. E aguardamos mais uma chamada que já vem a caminho. Aqui está ela. Muito boa tarde.
2: Olá.
1: Boa tarde, com quem falamos?
2: Olá, Nina Lourdinhas.
1: É Isabelinha, com quem falamos?
2: Eu faço uma confusão da vossa voz.
1: Não há problema, minha senhora.
2: Desculpa, querida.
1: Como se chama?
2: Isabel. É Teresa Martins.
1: Ai, a Teresa, olá Teresa, também não estava a reconhecê-la agora. Como está a Teresa? Tudo
2: eu
1: bem?
2: Eu estava perto do rádio e já tenho que fugir, se não estou depois nem na ouve.
1: É verdade, é verdade. Então e o que é que vai ser? Teresa, por aqui tudo bem,
2: olha,
1: obrigada.
2: Querida, eu, dia 3, um netinho fez anos e outro fez dia 8. Nem um dia nem o outro.
1: Então, mas quer uma musiquinha de parabéns, é isso? Para dedicar
2: sim,
1: aos dois juntos?
2: Pode ser à escolha, pode ser à sua escolha.
1: Pronto, muito bem. Então, mas faça a sua dedicatória, querida Teresa. Vai sempre a tempo.
2: Olha, portanto, nenhum deles me está a ouvir. Um está de férias e o outro está a viver em Coimbra, também não ouve errado, certamente. Olha, que façam muitos anos com muita saúde e paz e que se lembrem que nós gostamos muito deles. Os netos são os segundos filhos. E esta, hoje é somente para os dois.
1: Muito bem.
2: Para o Edgar, que fez 32 anos, e é para o Salvador, que fez 8.
1: Então, e quando falar com eles, tem que lhes dizer que lhes dedico uma música, que é para eles saberem.
2: Sim, sim.
1: Pois claro.
2: Eles sabem que eu dedico,
1: É o Edgar,
2: cama, não,
1: é o Edgar e o?
2: E o Salvador.
1: E o Salvador, sim senhora. Obrigada, Teresa, um grande beijinho.
2: Beijinho.
1: Obrigada, querida todos. Teresa, beijinho, Deus, beijinho. Deus. A pedido de Teresa Martins para os seus netos aniversariantes, o Edgar e o Salvador, vamos ouvir Álvaro de Castro com parabéns, em exclusivo para estes meninos que foram pequeninos ainda recentemente.

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0: Parabéns para o Edgar e para o Salvador. E agora connosco, Preciosa Monteiro, em direto de Coimbra. Olá, amiga Preciosa, seja bem-vinda.
1: Obrigada, olá, tudo bem?
0: Tudo bem, por aí também, dona Preciosa?
1: Bem, vai-se andando, dentro dos possíveis, vai-se andando.
0: Ótimo. O que quer ouvir?
1: Olha, pode ser, não gozem com os velhinhos do Jorge Loureiro.
0: Muito bem. O tema dos velhinhos do Jorge Loureiro. E para quem vai?
1: Para mim, para o meu marido, para a minha filha, para o meu genro, para a minha neta, para a dona Olga Cristina, para o senhor engenheiro, para vocês, para a dona Isabel, para todos vocês lá em casa, para essas magníficas pessoas que trabalham nessa magnífica, para essas pessoas que trabalham nessa magnífica rádio, estava gaga.
0: Às vezes acontece.
1: Para, para a dona Fernanda Pinto, para a dona Cacilda, para todos os ventinhos, para todos os bombeiros, para você um bom regresso a casa, um bom jantar e até outro dia.
0: Até outro dia, dona Preciosa. Um beijinho, uma boa
1: Beijinho, vai ser amanhã, não é?
0: Amanhã ainda estou. Ainda falarei com alguns de vós, com certeza.
1: Ah, segunda é que já não.
0: Exatamente, tal e qual.
1: Então vá, se não falarmos, boas férias.
0: Muito obrigada, dona Preciosa. Um beijinho
1: então,
0: grande.
1: Vá, beijinho grande também. Obrigada, com licença, beijinho.
0: Vamos ouvir Jorge Loureiro, Não Gozem com os Velhinhos, a pedido de Preciosa Monteiro, que está connosco desde Coimbra.

0: aguardamos a chegada do último amigo à partida, não é? Porque estamos a 5 minutos e meio do final do Peça que Toca. E já o temos connosco. Muito boa tarde.
1: Muito boa tarde, doutora Jabelinha.
0: Olha, fechamos aqui com a nossa estrelinha de voo. Seja bem-vindo, senhor José, é verdade.
1: Muito obrigado, Jabelinha. Boa tarde, está tudo
0: boa
1: bem?
0: Boa tarde. Por aqui tudo bem? Por aí também, senhor José?
1: Também, também. Está tudo bem. Seus pais, seu mano e seu marido, está
0: também,
1: tudo bem?
0: Também, também. Muito obrigado.
1: Tinha que falar.
0: É que é bom. E o que vamos ouvir, senhor José?
1: Vamos ouvir o hino da Senhora de Monte Alto.
0: Ora, que bela forma de terminar, não é verdade? Aqui com uma musiquinha
1: pois,
0: da
1: pois,
0: terra.
1: Abrinha, para...
0: É isso mesmo.
1: Pois.
0: E para quem vai, Senhor José?
1: Vai para toda a minha família, para toda a família da Jabrinha, para toda essa boa gente que trabalha aí na rádio, e para todos os doentinhos, incluindo a minha esposa, infelizmente também se encontra doente. As melhores para todos. E umas boas férias para a Jabelinha, que bem as merece.
0: Muito obrigada, é sempre tão querido o Senhor José. Muito obrigada.
1: E até uma próxima, Jabelinha.
0: Até
1: boas
0: uma próxima, obrigada. Um beijinho grande, uma boa continuação.
1: Beijinho,
0: obrigada, obrigada. Beijinho, beijinho. Pois é, amiguinhos, amanhã entre as 8 e as 9 estará por cá a nossa Lourdes, mas eu estarei convosco entre as 9 e as 10, naquela horinha denominada a horinha do ouvinte, e provavelmente irei falar com alguns de vós. Fechamos com a Filarmónica de Erganil e o hino à Senhora do Monte Alto. Um grande beijinho, continuação de uma ótima quinta-feira para todos vós.

0: São 20 horas.
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1: A família de Natália Novaes está a organizar-lhe um livro de homenagem póstuma que convida a comunidade a partilhar memórias, testemunhos, prosa, poesia, sonetos e crónicas que passarão a integrar esse livro. Esta obra coletiva pretende reunir precisamente contributos de amigos, colegas e admiradores para celebrar e eternizar o legado de Natália Novaes. Assim sendo, a família, em comunicado, apela à participação pública através do envio de testemunhos pessoais, textos em prosa, poesia e registros fotográficos. O prazo de entrega termina a 30 de outubro e o envio de contributos pode ser efetuado para os seguintes e-mails: zemanelconde@gmail.com ou jorgeramos.cme@gmail.com. O município de Mangualde informa que está a promover, até o dia 30 de setembro, a segunda edição do apoio à apicultura do Conselho de Mangualde. Assim sendo, as candidaturas a este apoio devem ser formalizadas até ao final do corrente mês, através do Gabinete de Apoio Agricultor do município de Mangualde, situado no Largo Doutor Couto, aberto de segunda a sexta-feira, das 9 às 13 e das 14 às 17 horas. A documentação necessária para poder efetuar esta candidatura será a seguinte: certidões de não dívida às finanças e à segurança social, certidão de domicílio fiscal e declaração anual de existência de apiários. É já no próximo dia 13 de setembro que decorre em São Martinho da Cortiça a 18ª edição da Feira das Sopas e Doces, uma iniciativa organizada pela Projeto Radical, a Associação Juvenil, que continua a afirmar-se como um dos momentos de convívio e valorização da gastronomia e do movimento associativo da freguesia. Este ano a feira apresenta uma novidade: muda de local e irá realizar-se no Largo Prior Dom Nuno Castelo Branco, junto à Igreja Matriz de São Martinho da Cortiça. A partir das 11 estarão disponíveis as tradicionais sopas e doces preparadas pelas associações participantes da freguesia. E a partir das 14 haverá animação. Inicialmente com o duo Somos Vera Serra, com Paula Pereira e Mário Oliveira, e em seguida com a tuna de São Martinho da Cortiça. No âmbito da operação Região de Coimbra, a tua casa, da CIMRC, com financiamento do FAMI 2030 e das ações previstas no Plano Municipal para a Integração de Migrantes de Penacova, o município penacovense divulga a sessão Validação de Competências e Certificação de Habilitações, dirigida à população migrante, e que terá lugar no próximo dia 9 de outubro no auditório das piscinas municipais de Penacova. A sessão pretende prestar informação sobre os processos de reconhecimento, validação e certificação de competências, bem como sobre as possibilidades de equivalência e certificação das habilitações escolares. A iniciativa contará com a participação do Agrupamento de Escolas de Penacova e do Centro Qualifica de Penacova, EBA, Formação Profissional.
0: O estado do tempo nas próximas 24 horas.
1: Céu pouco nublado ou limpo, vento em geral fraco do quadrante norte, temporariamente moderado. Pequena subida da temperatura, em especial nas regiões Norte e Centro.
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0: São 22 horas.
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0: Ana Lúcia já foi...
1: Ora, cá estamos nós, no nosso programa Memórias do Rock. Boa noite, lá para casa.
2: É verdade.
3: Olá, muito boa noite, cá estamos os três da Bigairada.
0: É verdade, desta vez em vez de dois são três.
1: Bem, que era o Cocó, o Ranhete e a Facada.
0: Facada, exatamente.
1: Pois é, hoje não temos cá a nossa voz feminina, pronto. Porque
3: está fatigue.
1: Está muito...
0: Coitadinha.
1: Dorida, está
0: dorida. Está dorida, depois.
1: E precisa de descanso. Nós compreendemos e...
3: E tem muito trabalho.
0: Sim, sim, sim.
1: E aceitamos.
3: E o excelente trabalho que ela fez na Fica.
1: Claro, claro que sim, claro que sim. E continua a trabalhar, porque ela não acabou precisamente por isso. É sim. Que, pronto, está de folga hoje. Mas estamos cá nós hoje para estarmos aqui a fazer-lhe companhia.
3: Olha, já chegou. Também. Olha quem veio hoje também.
0: A Henriqueta apareceu de repente.
1: Isso não é o Pito da Maria.
0: Não, este já é um pito já aqui, já velho.
1: Isso é outro pito, Alberto.
0: Isso é um pito que já não pinta nada, mas pelo menos...
3: E canta, ainda canta.
0: Pia, olha para ele, olha. Henriqueta, Henriqueta.
1: Ai, que graças. Muito bem. Pois, cá estamos nós.
3: É, mais uma noite aqui, mais duas horinhas
0: estafados
3: a fazer companhia aos nossos ouvintes.
0: Estafados da feira.
3: Muitos estafados, muitos estafados.
0: E das farturas e daquelas coisas.
3: Farturas acho que só se foi de horas perdidas.
1: Os filhós também foram.
0: Não comi nenhuma filhó, pá. Quando fui lá já dizia que não fabricavam mais. Quando ia para lá, olha, já não temos.
1: Pronto.
3: Olha, já vou mandar aqui um grande abraço ao Fernando Moreno, que é o chefão de lá da fanfarra, e ao seu colega Miguel, que é o mestre do lado da música, e os seus colegas todos.
1: É verdade.
3: Um grande abraço.
1: Que nos aturaram ali aqueles dias.
3: Que nos aturaram aqueles dias todos.
1: Gente boa, que esteve ali connosco. E assim é que se arranjam amizades.
3: Eu sei que o seu Miguel gosta muito da Rosinha.
1: Não gosta não, não gosta não. Mas bem.
3: Gosta, até ele disse que sim.
1: Mas disse. Mas pronto,
0: fica assim.
1: Ficamos por aqui porque a Rosinha até pronto.
0: A Rosinha tem muito que se liga.
1: Muito mesmo. Mas vamos falar também um bocadinho da Ficabeira.
3: Vamos.
1: E pronto, e apesar de nem tudo correr muito bem, como é esperado, não é? Era esperar que corresse tudo bem, mas há sempre alguma coisa.
0: Escorreu alguma coisa mal?
1: Não, João. Estou a dizer. Se tem alguma coisa vocês a dizer.
0: Acho que não.
3: Escorreu mal.
1: Epá, se alguma coisa correu mal.
3: É pá, correu. Costuma estar sempre a chover, desta vez só choveu ao fim.
1: Pronto.
0: Ora bem.
1: Já.
0: Isso era uma chuva de picaretes em cima daquilo.
3: Que era por causa das chopas. Ai, das chopas das couves.
0: Mas choveu antes e depois.
3: Foi. Sim. Os pingos.
0: Foi muito bom.
1: Olha isso, mas está de parabéns o município porque apostou bem naquelas duas tendas grandes, enormes, uma para o espetáculo e outra para...
3: Tocamos e bebes.
1: Exatamente. E, portanto, se tivesse chuva ou sol, havia sempre um local para podermos estar descansados, não é? E, portanto, foi bom. As feiras geralmente são assim, umas são maiores, outras mais pequenas, mas isso é fruto de...
3: Cada um faz aquilo que pode.
0: Exato.
1: Nem mais.
0: Cada um com a sua.
1: Cada um com a sua, não é?
0: Claro, exatamente.
1: Ora bem, então...
3: E nós vamos lá esperar mais um ano entrevistar os artistas?
1: Pois, exatamente, também nos estivemos ali com os artistas que...

0: mundo do trabalho, mas só com o trabalho é que se faz alguma coisa de jeito. E neste caso, pelo aquilo que eu vi, já as coisas correram bem e a Cátia e a Ideal Concept estão realmente de parabéns. Mas quem está de parabéns hoje também é a Carla Gomes, a nossa amiga Carla Gomes,
1: faz anos hoje. Será que ela está por aí?
0: Não sei, não faço ideia, mas não deve estar.
1: Mas onde ela esteja, um beijinho à Carla.
0: Exatamente.
2: Podia tudo ter bom. Trazido umas fatias de bolo para a gente.
1: Era, e uma coisa que ela faz.
2: Se a gente tivesse dito ao Sr. Albino, certeza absoluta que ele aparecia aí.
1: Mas ele está longe. Pois,
0: está longe. E está sossegado agora.
1: Pronto. E também quem faz anos hoje é o nosso amigo Catela.
0: É verdade.
1: Ah, no café. Um
2: grande paella também.
1: Ele faz anos hoje.
2: Ainda faz paellas, ele.
1: Ainda faz paellas. Já se reformou. E ele agora deve ter mais tempo.
0: Muito mais tempo.
2: Ah.
0: E desde temos que lhe fazer uma
1: visita. Temos de fazer uma visita, porque isto andamos. Já era para ter sido.
2: Acho que era a senhora dele que está lá ao balcão.
1: É.
2: Era a senhora dele.
1: É, senhor.
0: Exatamente. Ele e o Pituxinha.
1: Isso. João, uma música para o.
2: Pode uma música lá.
1: Quem faz anos hoje.
0: E, portanto, fica aqui um grande abraço para o nosso amigo Catela. E para a nossa Carla Gomes.
3: Beijocas.
0: Umas beijocas. Tenha muita saúde e muitas felicidades.
3: Claro.
0: Não é?
3: Acho que
0: e agora
3: sim.
0: Vamos então à música para nos divertirmos também um bocadinho. E já voltamos.

0: E pronto, foi mesmo, mesmo para abrir o apetite. E agora vamos voltar à conversa, conforme estávamos a falar da nossa
1: Isso.
0: feirinha. O cartaz da feira não foi realmente muito mau, até pelo contrário.
1: Não, não pode dizer.
0: Sim, eu acho que foi fundamentalmente bom porque foi a música portuguesa esteve em alta.
1: Encheu.
0: Encheu, sim, com o Dilás, Miguel Araújo, os vizinhos e o Jorge Guerreiro. E o FF, Fernando Fernandes, que também esteve aqui na Ficabeira.
1: O Greg está a nos ouvir.
0: Tá?
1: Está mandando aqui uma mensagem, diz que está um
0: Pronto,
1: bom programa.
0: ok, um grande abraço para ele. Quem nos está a ouvir também é a nossa Carla Gomes. Um beijinho de novo para ela e que tenha a continuação de uma noite muito feliz, que é o que a gente lhe deseja. Então, espetáculos. Vamos falar um pouquinho de espetáculos?
1: Vamos falar do espetáculo. Olha, dos primos, não são primos, mas são
0: Os
1: vizinhos.
0: primos, os vizinhos.
1: Foi engraçado que elas, quando acabaram a atuação, cheguei ao pé de um, disse aquele que é assim, pronto, já são todos bonitos novos. E eu que estava a tocar guitarra portuguesa, eu cheguei ao pé dele e disse: pá, eu gostava de ter assim umas mãos, mas ainda a coisa que me falta é a palheta. E não é que o rapaz pega na palheta e disse: toma lá, se faz favor, e tenha essa palheta comigo.
0: Contigo.
1: Tenho. Por acaso está ali no carro, que era para trazer para pormos aqui no livro, mas temos que arranjar um bocado de cola e colar no nosso livro.
0: Muito bem. Eu acho que foi um grupo também interessante, porque eles próprios nos disseram que ficaram muito felizes por estarem nele, que ao longo dos espetáculos que ele tem realizado no país, este Erganil foi dos melhores que eles tiveram, também pelo o público interagiu com eles, foi muito bom. E de maneira que eles foram daqui de Erganil muito felizes e contentes por realmente o público estar com eles, porque não é fácil pegar no público e desenvolver as músicas que eles realmente têm, uma música diferente, mas há gostos para tudo, não é assim, Alberto?
1: Claro, claro que há gosto para tudo, pá, e não, ninguém tem que levar a mal se a gente opta por determinado gosto e os outros optam por outro. Agora, criticar, dizer mal, não. Não se trata de dizer mal,
0: Não,
1: trata
0: não.
1: é de uma questão de preferência só. Porque eu gostei exatamente do Araújo.
0: Sim.
1: Gostei porque tinha,
0: Miguel Araújo.
1: tinha
0: Pois.
1: 12
0: É verdade.
1: músicos
0: É
1: de
0: verdade.
1: alto gabarito, de
0: Sem dúvida.
1: categoria e música portuguesa que se adapta perfeitamente, adapta-se perfeitamente.
0: Sim,
1: Uma
0: esta feira é a feira.
1: música excelente,
0: Sim,
1: uma
0: sim,
1: música
0: sim, sim.
1: excelente. Os outros também. Mas é assim, eu lá o FF, eu não duvido, nem digo que eu tenho uma voz excepcional. Era um artista excepcional. Como é que o Arves, aquele é um frangalhote cantar ali. É só pele e osso, nem peito tem, nem peito tem, pá, não tem, não tem no,
0: Boa noite, boa vista.
1: o cu não enche as calças, pá, quer dizer, e tem uma voz
0: Ele
1: excepcional.
0: faz o musical de revista,
1: Sim,
0: acho que é assim que se diz.
1: mas
0: Que lá a féria, eu fui ver. trabalha com lá
1: Sim,
0: férias. Eu fui ver uma vez, aquilo é qualquer coisa.
1: mas é assim. Quando invoca outros artistas que a gente ouve, por exemplo, a Dulce Pontes, aquela música que ele cantou. O Richard Gere, em Nova Iorque, ouviu aquela música por acaso dentro do carro, ela a cantar, ficou tão espantado que adotou logo um filme dele.
0: Exato, exato. Sim, mas.
1: Da 12 pontos. Quer dizer, é outra maneira de. Como é que vocês. A gente habitua-se a ouvir aquilo daquela forma, embora goste das outras formas, não é a mesma coisa. Pronto, o que é que eu ia
0: Não,
1: dizer?
0: não é.
1: O que é que eu
0: É.
1: posso
0: Pois,
1: dizer?
0: não é amor como o primeiro, costuma-se dizer, não é?
1: Ah, sim.
0: Não é amor como o primeiro, mas
1: Não,
0: é.
1: vou como o primeiro, mas o primeiro já lá vai.
0: Já lá vai.
1: E agora? E os que vieram a seguir, a gente sabe lá, já também lá vão e pronto.
0: Eu sempre disse, como não há amor como o primeiro. Eu sempre gostei da minha mãe.
1: Mas isso é um amor diferente.
0: É amor?
1: Não, isso é um
0: Não
1: amor,
0: confundir
1: amores e
0: amor.
1: amores.
0: Não confundir amor com fazer
1: Amor
0: amor.
1: é amor, my living, my life. Dizia o outro já, não é?
0: Olha, esse tema
1: As mães, isso.
0: é cantado por dezenas de artistas.
1: Exato. Aquele aquele, o que é que eu ia para dizer? Eu ia fazer alguma blasfémia, de certeza.
0: Ias fazer qualquer coisa.
1: Era uma blasfémia, eu já me lembro. Isto é um bocado de Alzheimer que anda aqui também já chateado.
0: Não digas isso, pá.
2: Ah, é o americano, o Alzheimer.
0: Estávamos a falar principalmente nos artistas que estiveram.
1: Sim.
0: Mencionaste o Miguel Araújo, que de facto trouxe
1: excepcional.
0: Uma qualidade musical.
1: Conhecia muito mal. Afinal, acho que ele era dos Azeitona. Ou Azeitonas, ou o que é que é. Onde cantava esse também, desgraçado, o alentejano, e canta muito bem. Aquele, a pica do
2: Sete.
1: Do Sete.
2: Era ele que canta essa música.
0: É.
1: Não, quem costuma cantar é o outro, o alentejano.
0: Qual é o alentejano?
1: Como é que,
2: opa, não, mas é
1: ele.
2: Não
1: me lembro
2: aí.
1: Agora o nome dele, mas é ele que canta.
0: Opa, é alentejano.
1: Aqui, aliás, são todos alentejanos.
0: Mas vais ver aí.
1: Que vou já ver aí, pá, porque esqueço-me do nome deles. Se perguntar à minha mulher, diz logo que ele é um borracho, ela sabe lá quem, ela sabe bem quem
0: é. Há muitos grupos alentejanos, não sei qual é que estás a falar, mas há muitos cantores e artistas alentejanos que estão agora na moda, tal como estes vizinhos que de um momento para o outro se tornaram viral da música.
1: Sim, senhor.
0: E estão a dar cartas. Eles disseram-nos a nós que tiveram quase uma centena de espetáculos pelo país, portanto aqui
2: ainda não pararam.
0: Ainda não pararam, vão continuar.
2: E começaram com uma música. E Lisboa é grande, o Alentejo ainda é maior, amor, eu já não sei. Pôr do sol. E com essa música fizeram um grande sucesso.
0: Sem dúvida que sim. No meu ponto de vista, os artistas que vieram organizar.
1: António Zambujo, caramba, Zambujo, pá. Caramba.
0: E opa,
1: esse é que costuma cair a pica do 7 e do 8 e do 9. A minha mulher sabe isso melhor que eu. Que diz que é um borracho. Não estou a perceber onde é que ela quer chegar com isto.
2: Sim, já ouviu o bêbado.
0: Costumou a cantar juntos até.
2: É.
0: O Miguel Araújo costuma até cantar assim como costumou a cantar com o Chico Fininho, com o Rui Veloso. Sim, portanto, foram bons. Também tivemos um primeiro espetáculo de abertura com o Dilas, que é uma música dedicada mais aos jovens, não é?
2: Essa música, se isso é música, leva-me para a primeira classe, ou para a escola, logo caminho, porque aquilo é muitas asneiras, muitas asneiras.
0: Adrião, é o teu ponto de vista é o teu ponto de vista.
2: Eu antigamente dizia mais. Só dissesse porra, levava logo os palavrão. E agora vai-se para ouvir as neiras. É só as neiras, só credo, aquilo até mete impressão.
0: Pronto.
2: É uma maneira de fazer música. Pelo amor de Deus.
0: Pois não. Agora, boa música é esta que eu tenho aqui e espero que lá em casa gostem. Já que nos estão a fazer companhia nesta noite aqui de Memória do Rock na sua Rádio Clube de Arganil, que é a voz da Vera Serra.
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0: I love it.
1: Boa escolha.
0: Uma musicazinha aqui bem puxadinha.
1: Muito boa escolha. Para, noite, para abrir a noite.
0: É, para abrir a noite. Ora bem, e falamos já dos artistas, falamos também, já agora vamos falar também um bocadinho do que se passou que na feira, na Ficabeira, cá fora, né? Os expositores, a gastronomia, a diversão, os carrinhos, né? Os carrinhos, os aviões. Alguém andou de aviões?
2: Não, pá.
1: Não, não, para.
2: E dentro do carrinho? O homem estava tudo fora.
1: Não,
2: a sério. Deus,
1: Alberto, por amor, a sério.
2: Não, não, então atiravam de lá abaixo. Se diz coisa, ou... não. Mas,
0: eu estou a falar porque antigamente realmente havia...
2: Isso é que era. Oh, fulano, agora para consertar o estômago, só se fosse uma voltinha de carrinhos. Bom, mais não seguimos com isto.
1: Não, vamos às compras.
0: Vamos, estamos quase às compras. Eu estou a preparar o carrinho, que tem aqui uma roda.
1: A sério?
0: Tá, está.
1: E já me deixa a moeda.
0: Já
1: me deixa a moeda. Vamos até lá. Um, vamos. Dois e.
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0: Pois, escolha.
1: Foi aqui a pica.
2: Música portuguesa.
1: A pedido de nossos.
2: Uma valsazinha mesmo portuguesa.
1: Foi giro.
2: Mas o elétrico é preciso cuidado, se for aquele elétrico que tambou lá do coiso que dá um pica cá em baixo, pronto, é uma chatice.
1: Ora bem, então falámos aqui dos artistas e agora vamos falar um bocadinho
2: da
1: tenda da restauração, da gastronomia que esteve na nossa feira. O que é que vocês acharam? Qual é a vossa opinião? Se esteve bem? Eu acho que a tenda estava, à hora do jantar, estava sempre cheia.
3: Sempre repleta de gente.
2: Sempre
3: repletazinha de gente. O pessoal havia só dois restaurantes.
1: Sim.
3: Mas o resto era petiscos.
2: Mas então, está bem.
1: Não vamos mencionar.
3: Não podemos esquecer algum.
2: Não.
1: Vamos só dizer que todos estiveram bem. Todos se serviram bem. Quem realmente foi visitá-los e pronto, nesse ponto de vista,
2: acho que era boa.
1: As pessoas que visitaram a nossa feira e que foram realmente foram bem servidas.
2: João, mas uma coisa que eu achei muito bem, passa despercebida às pessoas, nos outros anos aquilo não aconteceu. Havia uma secção sozinho para recolha a gente punha lá os pratos e os tabuleiros, e eles lavavam, desinfetavam tudo aquilo, e depois diversas casas iam buscar isso.
1: Muito passado havia isso, Alberto.
2: Mas não me lembro.
3: Sim. Mas havia.
1: Sim. A Câmara arranjou funcionários.
2: Se calhar não foi a vez nenhuma lá o ano passado.
1: Não, mas pronto, de facto foi uma boa.
2: Excepcional. Muito bom. Simpatia, raparigas bonitas ali a lavar a louça e coisas alegres, aquilo, pronto.
1: Olha, Alberto, e que nós estás sempre a falar no vinho, e que achaste do vinho?
2: Vou já sou crítico. Olha, eu devo confessar que eu só fui a um sítio. Toda a gente sabe que eu faço parte do rancho.
1: E portanto foste só um sítio.
2: Foi só ali aquele sítio. Pronto. E eles precisam da nossa colaboração. Toda a gente precisa da nossa colaboração.
3: Mas agora foi um dia.
2: Estamos mais inclinados para lá. E gostei, a primeira vez que lá fui já ia cheio, até mais que cheio, mas quis marcar a presença, gastar lá umas croas, mais a cegonha, fui mais a cegonha. E o vinho, não gostei.
1: Não?
2: Não, era o vinho, até podia ser bom, mas era quente, pá.
1: Pronto, nesse caso agarravas e escolhias o vinho branco.
2: Mas o vinho branco também não dá resultado.
1: Não dá resultado,
2: eu gosto. Não, eu bebo, então não bebo. Aliás, todos os dias, quando saio mais a cegonha, a tomar um café de manhã, ela vai tomar um cafezinho, vai girar, e vai ser uma taça de vinho branco, fresquinho. Mas é só nessa altura que eu não dispenso o tinto.
1: Exatamente. É cada um.
2: Mas quente não, ó João, quente não. Bem, aqueles gajos.
1: O tinto tem que estar
2: O frio, adega.
1: Adega, pois.
3: Frio, sim.
2: Adega.
3: Claro.
1: Tem que estar a temperatura ambiente.
2: Frio, adega. Bom, tem que estar mais fresca do que estar.
3: Pois, mas isso era a adega antiga, que era de. Aquela de terra. Agora estamos aí 30 graus, está ali um vinho em cima da mesa. Aquilo é choque.
2: Me chateia é que depois começam os entendidos no vinho. Os entendidos, que há gajos entendidos no vinho.
1: Pois é.
2: Deve ser à temperatura X, a Y, ou Z ou H, isso é mentira.
1: E alguns até levam termómetro.
2: Isso é errado. O vinho deve ser bebido à temperatura que cada um quiser e gostar.
1: Exatamente. Por isso é que eu estou a dizer, há gente que leva termómetro para ver a temperatura do vinho.
2: Mete-se a língua lá, logo vês que aquilo está quente, está bem lá.
1: Mas pronto, vocês realmente acham que dessa parte da restauração,
2: estava bem, isso é uma parte.
1: Estiveram todos bem, não é?
2: Sim.
1: Pronto, então, e vamos então ouvir aqui um rockzinho que é para.
2: Pronto, rock e vários.
1: O Adrião gosta de rock e.
3: Tu és doido por rock. Mete lá que eu já danço, vou dançar agora.
2: Olha, aqui também é um rock.
4: Como eu.
0: devias supor que com gente ali tão perto alguém fosse reparar.
1: É pá, está calado, pá, não era essa que eu queria. Poxa, pá.
3: Não é de me enganes.
2: Estás bom, João, mas eu estás.

0: Ora, pronto.
1: Acabamos de receber uma mensagem, uma chamada.
0: Helena.
1: De Vilar.
0: De Vilar, exatamente.
1: Um grande abraço para o nosso amigo.
0: Um beijinho para ela que está a escutar.
2: Exatamente. Então, pois...
0: Pronto. E...
1: É uma querida.
2: É, sim. Ela e as outras.
0: Pois bem, então vamos continuar com a nossa conversa, que está a ser interessante. Mas eu quero-vos dizer que também aqui no vizinho concelho de Vila Nova de Poiares vai também estar em festa este fim de semana. Aliás, já abriu hoje o Poiares Arte, que começou precisamente hoje, quinta-feira, com a abertura. E eu vou tentar ver. Ah, temos aqui o Pai Artes, que vai de 10 a 13 de setembro. Aqui tem aqui quatro, também quatro bons artistas portugueses: o Prof. Jam, o David Fonseca, os 4 e meia e os Sons do Minho. Portanto, são estes quatro artistas que vão estar, mais precisamente no dia 10, o Prof. Jam. Prof. Jam, no dia 11 David Fonseca, no dia 12 os 4 e meia e no dia 13 os Sons do Minho. Portanto, aqui fica o cartaz, a entrada é livre e, portanto, quem quiser aparecer em Poiares, é sempre bom ir ver estes artistas portugueses, porque é em português que a gente se entende. Pronto, fica aqui o recado e vamos outra vez a falar. Falar de que, Alberto, tu tinhas aí qualquer coisa?
2: Eu tenho, o seguinte, quer dizer, de facto, isto é com o Constantino, a fama vem de longe. Havia um reclamo antigamente que era o Constantino, a fama vem de longe. E a verdade é que ia mais a minha senhora, pousámos o carro ali na avenida, íamos a pé e mais gente a caminho da feira. E ao nosso lado ia uma moça já espigadota. Mas a mãe e o pai e o avô, e ela diz assim para o avô: "Oh, avô, você está cheio de sorte. Vai ao lado do Sr. Alberto das Memórias de Rock." Eu não conheço as pessoas de lado nenhum.
0: Pois, tu ficaste muito conhecido.
2: É por causa daquele.
0: Depois de entrares naquele caminhão do Baladão.
2: Pois foi, pá,
0: a partir daí, eu nem sei quantas visualizações tivemos, mas foram bastantes.
1: Tivemos muitas.
0: Foi de facto um vídeo muito engraçado.
2: Uns milhares.
0: E tu estiveste bem, Alberto.
2: Pois só tiveste a minha mulher correu-se a marralhar comigo porque estava sempre com a mão a segurar a cabeça. Não era isso. Eu estava com o lenço na mão, estava com calor a suar e estava com o lenço a segurar o suor. Não era só por isso, não me via a cabeça.
1: Pois, olha, eu notícias à parte, estou aqui a ver o que está a passar em Coimbra é muito triste.
0: Então.
1: Já é o segundo dia, aquela malta anda tudo lá à porrada.
0: Ah, pois,
1: aquilo é uma tristeza.
0: Pois, mas isso, pronto.
2: É com porrada neles.
1: É, pá, mas é jovens à porrada, pronto, e isto está a ficar tudo maluco. Não...
0: Pronto.
1: E facadas, e já não estamos cá onde? Estamos isso. A começar a. É muito triste, está a passar. Vamos lá começar a se divertir. É como eu costumo dizer, façam amor e sejam felizes.
0: Exatamente. Coisas. Agora, por falares em Coimbra, eu também tenho aqui um recado para depois dar interessante para quem é aficionado dos carros de rally. Entretanto, vamos à música e para voltamos já de novo. E vamos ouvir um tema dos Beatles, mas cantado e tocado de outra forma.

0: Olha, pronto, foi uma forma diferente de tocar a música.
1: Sabes quem gostou dessa música?
0: Sim.
1: Certeza absoluta?
0: Sim.
1: Foi a Lameixas.
0: Sim, sem dúvida, que ela gosta muito. Ela não é bem deste género de música, mas é só
1: que... É, ela mexe, gostou desta música, certeza
0: também gosta,
1: absoluta.
0: Também gosta, sim.
1: Certeza
0: sim.
1: Que ela está no computador e adormeceu.
0: Às tantas até.
1: Não, adormeceu.
0: Adormeceu. Bem, mas estava eu a dizer que ia dar aqui as notícias sobre a cidade de Coimbra, a segunda mostra Automoto de Coimbra 2026, e que vai de 10 a 13 de setembro, na Praça da Canção, onde vai participar o Dr. Rock, Carlos Daniel, Jorge Batista e o DJ Caveira. São estes amigos que vão fazer as noites de animação na cidade de Coimbra. Mas para além disso, vai haver no dia 12 de setembro, pelas 15 horas, a partir das 15 horas, junto ao estádio universitário, a super especial de rally. Portanto, todos os aficionados de rally e de carros de rally, está aqui mais uma prova que podem ir ver e deliciar-se com os carros que vão fazer esta prova. Portanto, fica aqui o aviso, quem quiser desloque-se então neste dia 12 junto ao estádio universitário
1: de Coimbra.
0: Pois bem, vamos então à nossa conversa, que o Alberto, eu estranho hoje muito o nosso Alberto, que ainda nem tem ali.
1: É uma piada,
0: está.
2: Eu ando aqui pouco a escolher, aliás já andei a vasculhar isto aqui, de que ainda vinha.
0: Então, vai escolhendo que a gente já vem.
3: São 23 horas.
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0: E pronto, para quem realmente gosta de um slowzinho, está assim gostando, não é?
1: A propósito do slow, encontrei aqui uma anedota que também não é nada slow.
0: Não?
1: Eu não sei, vocês, os rádio ouvintes, tenham paciência, eu às vezes carrilo, mas não é por mal, vocês não levem a mal.
0: Não.
1: E então é assim, ao chegar mais cedo a casa, um homem encontra a sua mulher na cama, nua e ofegante. Que tens, meu amor, sentes-te bem? Aflita responde ao marido: acho que estou a ter um infarto de coração. Nesse momento, o filho interrompe pelo quarto: papá, o tio Alfredo está todo nu na casa de banho. O homem corre para a casa de banho e dá de caras com o familiar. Parece impossível, Alfredo. A tua cunhada a ter um infarto e tu aqui assustas as crianças.
2: Estava todo nu. Pois era.
0: Essa foi boa.
1: É assim um bocado picante. Mas
2: Não, tem um bocadinho malagueta.
1: Eu tenho um léxico português.
0: Acho que já estou a dormir a esta hora. Tá. Né? Assim, pronto. Só está realmente a sintonizar as Memórias de Rock, o programa. Todos os 8 dias aqui na sua Rádio Clube de Arganil, que é a voz da Beira Serra. E nós cá estamos hoje, os três, da Bigueirada, que é o Cocó, o Ranheta e o Facada. Bem, vamos continuar com a conversa.
1: Vamos.
0: E já que pronto, o Alberto, de vez em quando, arranjar ali.
2: Uma anedotazinha, pois.
1: Já tenho duas ou três fisgadas.
0: Já tens aí mais duas. Mas entretanto. Vamos ao rock, porque isto é música...
2: É música rock.
0: Música rock, e para que não digam que a gente não...
2: Não passa rock.
0: Não passa rock, aqui vem uma rockzada.
2: Vamos embora. Vamos embora.

0: Ora pronto, este ficou mais um tema musical, com um rockzinho à nossa maneira. Pois bem, vamos continuar a nossa luta, porque são 23 horas e 17 minutos.
1: E o tempo passa.
0: E o tempo passa rápido. Entretanto, quero-vos dizer que já falámos aqui um pouco da nossa Ficabeira. Este ano pouco choveu a nada.
1: Que é que antes e depois, choveu um bocadinho.
2: Choveu.
0: Sim. Podia ter chovido algumas vezes, foi para o interior.
3: Era cães e gatos. Ainda bem que não choveu, senão as pessoas não saíam da tasca.
0: Pronto, era uma maneira também de...
3: E a Tânia depois não vendia as farturas.
2: Olha, eu ainda ganhei um brinde aqui do...
0: De quem?
3: Eu fui da Gomap.
2: Um Bosher, é para dar de caiaque lá no Rio das Crias.
0: Um Bosher.
2: Olha aqui, ó.
0: Ai, é um Bosher.
3: A Ana Lúcia já se foi embora?
2: Ainda não. Nossa mãe ainda não foi.
0: Quem é a Ana Lúcia?
3: Não sabes quem é a Ana Lúcia?
0: Não sei quem é a Ana Lúcia.
3: Tens uma tristeza, é o nosso amor.
0: Ai, pois foi, está bem.
3: É uma tristeza.
0: Não, é pá,
3: não sabes nem o nome, pá.
0: Eu agora falhei porque não, o segundo nome não me estava a dizer nada.
3: Por isso é que eu perguntei.
0: Pronto. Mas ainda bem que tu me emendaste, porque de facto é o nosso amor.
3: É o nosso amor, exatamente.
0: O nosso amor que...
3: É o nosso amor, mas é só quando ele lá está no Brasil, cá depois já não é assim, bem assim.
2: Bem não.
3: É particular.
2: Olha, está doente.
0: Oh, pá, isso é que é mal.
2: Está doente, a Ficabeira fez mal, ela esteve lá a levar muito frio e quente.
3: Também é cansativo, não é?
2: Foi muitos dias.
3: É cansativo.
2: Pois e pronto, é. Ela teve que ir ao médico e já está antibiótico.
3: Pois,
0: isso é assim, geralmente...
3: Olha, está aqui um alerta para os recém-casados.
2: Eu também tenho.
0: Então.
3: É assim, na primeira noite dos recém-casados, quando estão deitados na cama, a moça diz para o noivo, sabe, amor, eu não sei fazer nada. Ele todo contente responde, não se preocupe, minha linda, tira a sua roupa e deixa que eu...

0: faço o resto. Ela toda meiguinha diz: não, amor, sei que se eu faço já há 15 anos, o que eu não sei é lavar, passar, cozinhar e arrumar a casa.
1: Está bem.
2: Alerta.
1: Não,
0: eu tivesse... sem casados, isso a mim não me acontece, que eu já estou casado há 52 anos.
2: Pois,
0: não é brincadeira.
2: Mas ainda não sabes lavar a louça.
0: Às vezes tem que lavar a louça e fazer a cama de manhã. Fazer a salada, pôr a mesa, essas pequenas coisas.
1: Pronto, mas pronto. Mas,
0: pequenas coisas.
1: Mas seja como for, é sempre bom. Olha, eu vou-vos dar aqui.
0: Mas esse desgraçado há 15 anos, a noiva já tinha habilidades há 15 anos.
2: Está bom, estou.
0: E ele a jogar aqui a fazer uma grande coisa. Deita-te lá, que eu trato o assunto e tal. E ele vou logo um embrulhado.
2: Claro, então.
1: Olha, você. Para
0: isso
1: quem?
0: Não é para se rir, os recém-casados têm que mesmo ter que. É melhor ir lá antes.
1: Pois.
0: Investigarem bem a coisa, porque senão.
1: Para quem realmente nunca aprendeu francês, epá, se uma agora esta, vocês escutem este verbo, vale a pena ouvir. Vamos ouvir.
3: Bichonner. Je bichonne, tu bichonne, il bichonne, elle bichonne, on bichonne, nous bichonnons, vous bichonnez, il bichonne. Elle bichonne. Et toi, est-ce que tu bichonnes?
1: Oui, parce que...
2: É tudo bichonne.
1: É para bichonne. Então é nosso bichonne. Bem, vamos à música, porque estamos quase a chegar às 23 horas e 30 minutos. E vamos ouvir um tema muito badalado aqui há uns anos atrás e que vocês certamente vão gostar de ouvir. Vamos lá então.
2: Vamos lá.

0: Alberto, então traduz lá isso para português, que eu não...
1: É assim, alivia-me a minha respiração, take my breath away,
2: alivia-me a minha respiração. Hoje o João está todo romântico.
0: Está romântico, sim, João. Mas é, pronto, é que estes temas musicais para relaxar, é, não é?
1: Olha, isto era no meu tempo com 19, 20 anos, era uma maravilha. Não precisava 20 centímetros de terreno. Por me exibir a dançar.
2: 20 centímetros de terreno?
1: Nada.
2: Aí.
1: Era só fingir que anda, mas não anda. Quer dizer, assim, uma coisa.
2: Que era, quietinho. Na barra da saia.
1: Aquele trajeito, aquela coisa.
2: Na barra da saia e tal.
1: Na barra da saia era o joelho. Era o primeiro a avançar na barra da saia. Vocês sabem daquela que um casal, no vinho.
0: Sim, sim.
1: Diz lá, casou-se, pronto, é um pleonasmo. E é claro, a noiva estava radiante à espera da noite no Pecês, não é? E então vestiu lá o saiote e tal, perfumou-se, ajeitou o cabelo, linda, e esperava que o João saísse da casa de banho, que tinha acabado de se arranjar também, lavar-se, não sei, lavatar-se, uma coisa qualquer. E ele chegou à cama, deu-lhe um beijo na testa, deu-lhe até amanhã e apagou a luz, e ela ficou desacorçoada. Mas isto é assim? Então, no dia seguinte também viu-a tão embaixo. Oh, rapariga, então, mas correu alguma coisa mal, péssima. Então, mas bem, ela contou a história que o João, ele preparou-se, e o João chegou à cama, deu-lhe um beijo na testa. Olha, filha, experimenta mais uma noite, agora esta, a noite que vem, ele podia estar cansado da boda e tal, e cheio de stress. Deixa lá, esta noite pode ser melhor. Está bem mesmo. E ela fez o mesmo papel. Ajeitou-se e tal, ansiosa para que chegasse a noite, deitou-se. E o João foi para a casa de banho também, lá se eslabatou onde tinha que eslabatar. Chegou à cama, deu um beijo na testa outra vez à mulher e deitou-se para ela, portou a chorar. No dia seguinte foi dizer: ah, então, rapaz, já foi melhor isso? Não, mãe, foi exatamente a mesma coisa. Não, deixa lá que eu tenho que ir falar com o meu compadre, lá com o pai de João, porque ele é que tem que lhe dar umas indicações do que é que ele tem que fazer, porque senão isto aqui é uma desgraça. E lá falou: ó, João, olha, o que é que se passa com o teu filho? Chega ali e não cumpre as suas obrigações de casado. O quê? Epá, explica lá o que é que tem que fazer. O rapaz é que tem que fazer. Pronto, deixa lá estar isso que eu vou explicar ao rapaz. Chamou o rapaz à parte depois. João, vamos lá ver uma coisa. Então tu chegas à cama, tu dás um beijo na testa à minha nora e adormece, apagas a luz e adormece. Oh pai, então, mas eu não fiz mal nenhum, é por isso mesmo, não fizeste mal nenhum, o problema está nisso.
0: Exato.
1: Então, mas o que é que ela precisa que eu faça ao rapaz? Eu não sei bem explicar como é que essas coisas se fazem, eu não tenho, estas conversas são delicadas, mas olha, olha lá como é que os cães costumam fazer às cadelas. Oh pai, não me diga que é isso que ela quer que se faça. É isso, vem lá as espertas e tal. Lá. Chegou a noite e aconteceu precisamente, quer dizer, ela ficou desconsolada. A velha foi logo de manhã perguntar à filha: rapariga, então, mas a coisa já foi melhor? Não, pá. Então o meu sogro foi dizer ao João que é a mesma coisa que os cães fazem às cadelas. Pois é, então passou a noite toda com o pé levantado contra a parede e a mijar e a cheirar-me o cu.
0: E eu passei.
1: Foi uma explicação que o Everton entendeu logo à primeira.
0: Que era só mesmo.
1: Os radio-ouvintes vão desculpar, mas não, isto não, quer não, dizer, não. Isto sai-me a boca para a verdade e eu não travo.
0: Pronto, eu travo. Vamos à música. Vamos.

0: Ora pronto. Olha, estás terrível.
1: Porque o Alberto estava a falar, pensei que estava a rezar.
0: Não, o Alberto estava aqui a, a dizer que tem um problema no quarto relva. Não é?
2: Não, aparador da SEMS.
0: Ah, pois.
2: Aquele serrote comprido.
0: Sim.
1: E és tu que fazes isso, Alberto?
2: Sim, sou eu que faço isso.
1: Olha, é tu que tomas conta do teu jardim?
2: Vou dizer uma coisa. Eu, quando vim para cá, a casa não era nada o que é hoje. Aquilo levou uma transformação radical de cima a baixo, aquilo. De cima a baixo em todos os aspectos. E eu quis arranjar o jardim, pá, que eu gostava sempre do jardim, coisa que eu estava uma miséria. E eu então fiz um contrato com um tal, não vou dizer de onde é que é, porque senão toda a gente sabe, e não vou dizer o nome dele. E então era 40 euros por mês. Ia lá duas vezes. E as SEBs não contavam, as SEBs tinha que ser da parte.
0: Uhum.
2: E eu tive conhecimento, que eu estive indo um tempo sem cá vir. E olha cá, dias que ele não põe lá os cotos. Há lá meses que ele não põe lá os cotos e eu vou pagar 40 euros. Espera aí, isso não pode ser. Não pode ser. Agarrei, despedi lá o senhor, já fazia metade do preço. Oxe, Alberto, mas eu levo metade. Não, eu agradeço. Você fez um bom trabalho, a gente faz sempre aquela salamaleque. Olha, sabes o que mais? Comprei as ferramentas todas.
1: Com os 40 euros compraste a ferramenta?
2: Tudo, está tudo pago, faço eu. Não pode não ser um profissional a sério. Mas é que aquilo fica bem, fica.
1: Fica à tua maneira.
2: E acebes tudo aquilo. Não, fica bem. Quer dizer, fica bem. O que ele lá vai fazer também eu faço. Também eu fazia.
0: Portanto, estás pior que o homem.
2: Mas custa muito um bocado. Eu saio dali, eu tenho 75, vou para 76 anos.
1: Mas também se não fores aquilo, o que é que vais fazer?
2: Ouço.
1: Vais para o Tasco?
2: Tenho muito que fazer.
1: Eu sei.
2: Tenho muito que fazer ali.
0: Ainda bem.
2: E o jardim, lá atrás, a horta, vai-me dar outra luta desgraçada.
1: Mas esta não tiveste tomate?
2: Não tive, não. Tenho muita gente amiga que me oferece caixas dessa brincadeira.
1: Mas olha, por acaso, este ano não tenho ninguém que me dê tomate.
2: Não, mas enganaram-me, porque eu...
1: Também a mim.
2: Eu pedi 20 e tal pés de...
1: Coração de boi.
2: Plantei-os, nunca faltou no, com compostagem, com, como é que chama aquilo, adubo, aquele azul, um bocadinho só, para não queimar aquilo muito, sempre regado com a rega da...
0: A gente já vem, peraí.
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0: Pronto, 23 horas e 46 minutos, quase quase no final do programa. Mas estavas a dizer, Roberto, que este tema musical dos Animal,
1: sim,
0: devem ter seguramente já muitos anos.
1: Tenho 60 anos que eu procuro, no mínimo, porque eu era solteiro e bom rapaz. Já o Quinteto Académico ia tocar isto, foi tocar isto lá aqui na, ali ao pé do teatro, no Teatro Alves Coelho. Teatro Alves Coelho.
0: Já lá vão até
1: muitos anos. Eu era um garoto com 16 ou 17 anos. Ora, o original ainda tem muito mais.
0: Pois, faço ideia.
2: Eu desse tempo andava no país.
1: Sei lá onde é que tu andavas.
2: Há 60 e tal anos andava no país.
0: Andava no...
2: Mas a música ainda se gosta de ouvir.
1: As músicas antigas, os anos 60, 70 e 80, os jovens dois gostam de ouvir essas músicas, que eram músicas com melodia. O próprio rock, mesmo que fosse um bocadinho mais pesado, tinha princípio, meio e fim, tinha um poema, tinha opa, outra maneira de estar, era doce, era uma música
0: é
1: doce.
0: Verdade, é verdade.
1: Agora se hoje ali é cada batucada.
0: E agora para animar um bocadinho, já que estamos na...
2: Sim. João, espera-me, vamos falar de amanhã, só um bocadinho.
0: De que
2: é que vem à Cerâmica amanhã? Ela é Lacerna ou Lacena?
0: Quem?
2: Que bem amanhã à Cerâmica.
3: É uma cena, é um gajo com o cabelo espetado, com uma cara de maluco.
2: O maestro.
1: Mas eu não percebo o que é que vem aqui fazer. Fui convocado para lá. Lá está às 5h30. Mas pronto, é porque vêm uns senhores para a Câmara, não sei o quê, não sei o quê.
0: Não, não é para a Câmara, aquilo é demonstração. Não tem nada a ver, quer dizer, tem, não tem.
2: Mas aquilo tem a ver com a música.
1: A Câmara é que nos convidou.
0: Claro, claro, e nós vamos, e o grupo folclórico da região da Ganhela foi convidado, e a gente vamos lá estar, sem dúvida. Mas pronto, mas o senhor com certeza gosta do folclore.
2: Se eu me ver a cantar, leva-me logo com ele.
0: Ah, sim, é verdade.
2: Eu, se cantar lá ao pé dele, ele diz logo: o senhor vai comigo, porque com essa voz.
0: Uma voz fantástica.
2: É única, é única, é minha.
3: É pianista.
0: É pianista.
3: Maestro.
0: Maestro.
2: É maestro, é?
3: Pianista.
0: Pronto, então pronto.
2: Será que ele vai tocar?
0: É capaz. Não, vai.
2: É às 6 horas, a atuação é às 6, a nossa.
0: É? É às 6?
2: Temos lá estar às 5h30, mas a nossa atuação é às 6.
0: Olha, vamos ouvir este tema musical.
2: Vamos, vamos.
0: Para aqui. É pá, que está tão atual aqui.
2: Mas olha, eu digo uma coisa: quase vou adormecer. Então, para lá.
0: Não. Este aqui não vais adormecer.
3: Só faltam 10 minutos, vais adormecer para quê? Para acordar.
2: Não, mas o João está hoje assim a pôr música só para dormir.
0: Pronto.

0: cavalinho diz que vai.
1: Vai, vai.
0: Vai o cavalinho e
1: vai o cavalinho e vamos nós.
0: E vamos nós no tarde da noite.
2: Vamos lá para a cama já.
0: Pois é, foi sempre mesmo para animar aqui a malta.
2: Coisa arrepiada, coisa.
1: Faltam 9 minutos.
2: Poderiam ressonar aqui ou lá.
0: Não, pensar nisso.
1: Faltam 9 minutos para a gente.
0: 9 minutos. E nós vamos a mais um.
1: Olha, meu filho até mandou aqui uma mensagem. E bem.
0: Já faltava esse, Alberto.
1: A Henriqueta ainda está cá.
0: Diz outra vez.
2: Aqui que nem uma maluca.
0: Olha, e como estamos a terminar, vamos mais a um tema musical e voltamos já, porque senão o Adrião adormece.
1: Isso.

0: Ora bem, meus amigos, faltam precisamente 5 minutos para as 0 horas. Nós estamos aqui a fazer rádio. É o programa Memórias de Rock, aqui todas as quintas-feiras. Estamos a terminar o nosso programa e vamos despedir os nossos ouvintes para que continuem bem dispostos e uma boa noite para vocês. E fiquem bem, até para a semana. E cá estaremos de novo com a nossa voz feminina, com a Cátia Batista.
1: Certo.

0: Agora é a minha vez, estava quase a dormir também, pá. Chegando a uma certa idade, vou-me despedir. Olha, espero que tenham gostado. Isto, opa, há pouca coisa que vocês possam gostar, aqui já são maluqueiras. Opa, mas pronto,
1: para a próxima, é o que é,
0: para a próxima é. A ser pior. Tenho aqui uma. Henriqueta quer-se despedir
2: também de vocês.
1: Diz adeus, Ara.
0: Vá, diz adeus lá, rapaziada. Com amor.
3: Mas esses seus ouvintes, obrigado por estarem desse lado. Já, e tenho só mais uma pequena informação: se quem gostar de jogar à malha, nós é domingo vamos estar aqui.
4: Pois é.
3: Vamos ter aqui um jogo da malha aqui no seu passo.
4: No passo, exatamente.
3: A partir das 2 horas da tarde, quem quiser apareçam. Se quiserem ser malhados, eu estou cá para vos malhar.
4: Que grande a boca, com caraças.
3: E agora, façam-me por favor, façam amor e sejam felizes.
4: Então pronto, até para a semana.
0: Até para
4: Fiquem
0: a semana.
4: Bem. Bom fim de semana. Beijocas.
0: Tchau.

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1: Decorre no próximo dia 13 de setembro, ou seja, já no próximo domingo, a inauguração do restauro do altar-mor da Igreja Matriz de Pombeiro da Beira. Do programa consta, pelas 16h30, recepção das entidades. Às 17h, missa presidida pelo Reverendo Bispo da Diocese de Coimbra, Dom Virgílio Antunes. Às 18h, descerramento da placa comemorativa e pelas 18h30, lanche partilhado com animação pelo Rancho Infantil e Juvenil Os Columbinos. Uma obra que preserva a nossa história, valoriza o nosso património e fortalece a nossa fé. Recorda em comunicado a Junta de Freguesia de Pombeiro da Beira. O projeto Pedalar Góis, bicicletas para descobrir o concelho de forma sustentável, é uma das quatro propostas à votação no âmbito da 7ª edição do Orçamento Participativo Jovem de Góis. Com um orçamento de 29.697 euros, a proposta pretende disponibilizar bicicletas para incentivar a descoberta do concelho de forma sustentável, promovendo a mobilidade ativa, o contacto com a natureza e o conhecimento do território. Até o dia 30 de setembro, os jovens, com idades compreendidas entre os 16 e os 35 anos, naturais, residentes, trabalhadores ou estudantes no concelho de Góis, podem votar na proposta que gostariam de ver concretizada. Poderá saber mais na plataforma do Orçamento Participativo Jovem de Góis, no site do município de Góis e também nas suas redes sociais. O presidente da Câmara Municipal de Vila Nova de Poiares, Nuno Neves, e o diretor do Agrupamento de Escolas de Vila Nova de Poiares, Eduardo Sequeira, acompanhados por elementos da direção do agrupamento, reuniram com os assistentes técnicos e administrativos num encontro realizado na sala polivalente da Escola Básica e Secundária Dr. Daniel de Matos. A reunião permitiu abordar diversos aspectos relacionados com o funcionamento dos serviços e com a preparação do novo ano letivo, tendo igualmente sido destacados os bons resultados alcançados pelos alunos e o contributo de toda a comunidade educativa para esses resultados. Durante o encontro, Nuno Neves desejou um excelente ano letivo a todos os alunos, professores, assistentes técnicos e operacionais e respectivas famílias, salientando a importância do trabalho conjunto entre o município, o agrupamento e toda a comunidade escolar, para garantir as melhores condições de aprendizagem e de funcionamento.
0: O estado do tempo nas próximas 24 horas.
1: Céu pouco nublado ou limpo, apresentando-se temporariamente muito nublado no litoral a norte do Cabo Raso até meio da manhã. Vento fraco a moderado, neblina ou nevoeiro matinal no litoral norte e centro, pequena subida da temperatura.
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4: E a sugestão de leitura desta terça-feira é nem mais nem menos do que um livro que tem por título A Maldição das Rosas. Ora, todos nós nos lembramos de nos contarem, porque é uma história que passa de geração em geração, do Milagre das Rosas, da Rainha Santa Isabel. Este livro fala exatamente disso. É de uma autora portuguesa, Diana Pinguicha, é uma alentejana de Estremoz, formada em Engenharia Informática, que vive em Lisboa e é dedicada aos seus dois gatos e ao seu dragão barbudo, uma fêmea, a Norberta, a quem dedicou este livro que escreveu, A Maldição das Rosas. Ela viu o seu livro ser originalmente publicado em inglês, nomeadamente em Nova York, e agora em português, em 2020. Isto aconteceu em 2020, em Nova York, e em 2023 é publicado em português pela editora Manuscrito. Antes que me esqueça, é um livro da Biblioteca Municipal de Arganil e que já repus, portanto já pode ser requisitado. Neste romance, que é uma estreia arrebatadora da Diana, que apaixonou também os norte-americanos, Diana oferece-nos o recontar apaixonante da lenda do Milagre das Rosas, que eternizou quem? Isabel de Aragão como Rainha Santa Isabel. Uma história única, de mistério, de magia, e em que a autora faz uma escolha quase sempre impossível entre o amor e o cumprimento do dever. E o leitor, ao tentar compreender nas entrelinhas da história que nos está a ser narrada, os prismas fascinantes como um mix de fantasia, de misticismo magnífico, de lendas e magia dos mouros, que envolvem nada mais nada menos do que duas das personagens régias preferidas da nossa história, a rainha Dona Isabel de Aragão, e todos nós conhecemos a célebre frase: são rosas, senhor, são rosas. Portanto, a Rainha Santa, solidária e à frente do seu tempo, muito para a frente do seu tempo. E de um rei, Dom Dinis, amante das artes, das letras, que instituiu a língua portuguesa como língua oficial da corte, e não nos esqueçamos disso, e também não nos esqueçamos que criou a primeira universidade em Portugal. É uma leitura muito, muito sui generis, uma narrativa que lemos sofregamente, cheia de encanto, verdadeiramente inesquecível. Maldição das Rosas é algo mágico. Diria eu que com toques de mistério e misticismo, em conjunto com o amor proibido. Uma história apaixonante, também algo ficcional, evidentemente, mas que tem como protagonista uma das rainhas mais conhecidas de Portugal. E, como é óbvio, a sua dedicação ao povo, aos pobres e ao milagre que a tornaria santa. Não existia, pois, lugar mais arranjado e guardado que Isabel tivesse alguma vez visto, mas sabia que as aparências enganavam. Não havia lugar onde não existisse pobreza, e a terra da Moura não era uma exceção. Quem é esta Moura? É exatamente a que está ligada a toda a magia e que vai, digamos assim, curar Isabel. Porque Isabel de Aragão sofria de uma doença que tudo o que comesse se transformava em flores. Tudo que ela metesse na boca se transformava em flores. Isso, segundo Diana e todo o seu misticismo à volta deste livro, era um feitiço que tinha que ser desfeito por uma moura encantada que estava num sítio onde Isabel teria que ir ter com ela. É evidente que todo este enredo, toda esta história é aliciante. Faz-nos entrar no enredo que a autora quis criar e que criou de realmente. Porque não nos esqueçamos que estamos a falar de uma personagem da história de Portugal e de uma história que decorre em 1288. Isabel, princesa de Aragão, tem na altura 17, quase a fazer 18 anos. Está há pouco tempo a viver em Portugal. E é quem? É prometida como noiva a Dom Dinis. Ela é um ser, digamos que, ingênuo, bondoso e que tem como propósito cumprir o seu dever para com Dinis, o rei Dom Dinis, e com o seu reino. Alguém que só quer salvar o povo, quando também ela está quase a morrer devido à maldição que lhe foi feita. Esta abnegação entre o altruísmo da Isabel são encarados como virtudes por uns e como defeitos por outros que a conhecem bem. Porém, a nossa Isabel é uma jovem de convicções fortes, dificilmente retrocede numa decisão e mesmo que isso a prejudique e a coloque em risco mortal, ela avança porque era muito dentro do seu tempo. Portanto, Isabel sabe que tem de pôr fim àquela maldição. Mas como é que ela vai fazer? Tem de ir ter com a Moura. É evidente que para ela ir ter com a Moura e descobrir onde é que a Moura vive, ela tem que arranjar cúmplices. E quem são esses cúmplices? São exatamente Brites, a sua aia de confiança, e ela, Isabel e Brites, convencem Vasco, homem da confiança do rei Dom Dinis, a acompanhá-las enquanto procuram pela Moura da lenda. Uma Moura aprisionada numa pedra, amaldiçoada há 100 anos, e que pode colocar um fim na maldição de Isabel. Mas para isso, Isabel tem que pagar um preço. Ela tem que dar um beijo à Moura. E no meio disto tudo nós temos um bocadinho história ficcionada, está bem, mas também temos aqui algo que hoje se fala muito, mas que vem já muito de trás. A homossexualidade. E Isabel, para terminar com a sua maldição, ela tem efetivamente que chegar junto da Moura, dar um beijo à Moura. Isto para a época, estamos a falar do século XIII. Dom Dinis não podia nem sonhar que isto acontecia. Ele era o que era em termos de devaneio por mulheres, mas nunca iria admitir isto com a sua noiva. E quando Isabel chega à gruta onde a Moura vive, olhou para os dedos da Moura e o brilho da sua magia ia ficando cada vez mais forte e mais rápido à medida que ela se aproximava mais da Moura.

0: vida na corte. E o casamento com o Diniz vai se verificar. Isabel continua as suas obras de beneficência, sempre, sempre tendo em atenção aos pobres. E sempre lutando contra a vontade de Dom Dinis, porque Dom Dinis não era nada destas subtilezas, desta solidariedade. Mas Rainha Santa Isabel, mais tarde assim designada, conseguiu ultrapassar tudo isto. E neste livro da Diana Pinheiro, nós conseguimos realmente ter uma história hilariante, com tal misticismo de realidade histórica, com alguma ficção, com magia, mas que nos envolve de uma maneira que nós ficamos a perceber porque é que nos foi transmitido ao longo destes anos todos, quando Isabel levava pão para dar aos pobres e foi interpelada pelo rei, ela abre o regaço e diz: "São rosas, meu senhor." Porquê? Porque antes ela tudo o que comia se transformava em flores e essencialmente em rosas. Este é um livro, Maldição das Rosas, é uma história de amor, de resistência, superação e aceitação. E claro, é repleta de toques misteriosos, simbólicos, mágicos e também envolve uma grande parte da cultura portuguesa da época que nós, leitores, nos entrosamos perfeitamente nela e deliramos mesmo sofregamente com esta leitura. Aconselho A Maldição das Rosas a quem gosta destes livros de mistura de realidade com alguma ficção e magia. Um livro, como disse, da Biblioteca Municipal e que deixo como sugestão para lerem, de preferência, como disse a Lourdinhas, junto uma praia fluvial das tantas que temos no concelho e que nos podem também ajudar a ultrapassar estes momentos difíceis em que o concelho está a viver. Unamo-nos todos à volta desta gente que está a sofrer.
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0: É uma da manhã.
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